0: Aqui na Renascença, o apito inicial está marcado para as 8 da noite do dia de hoje. 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
4: Olá, muito boa noite, uma ótima quinta-feira com a Renascença. Eu sou Carlos Barça e trouxe o Alex Warren para o início desta hora. Ordinary.

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1: 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Paulo Gonzo na Renascença. E nos últimos dias vi uma ideia interessante que está a ganhar força na Dinamarca e que pode ajudar a melhorar o ambiente nos escritórios. Há empresas a criar salas silenciosas, sem telemóveis nem chamadas, só para concentração total durante algum tempo. Pouco tempo, não é muito. A lógica é mais ou menos simples, é reduzir as distrações constantes. Por exemplo, muita gente usa estes espaços para escrever, para preparar reuniões, ou então para resolver tarefas mais complicadas, mas sem interrupções. E algumas empresas dizem que o trabalho acaba por ser feito mais rápido e com menos stress. E há outra consequência curiosa. As reuniões também ficaram mais curtas porque as pessoas passaram a chegar mais preparadas. E em vez de estarem ali a falar do fim de semana ou das férias, vão diretas ao assunto. No fundo, é uma forma simples de trabalhar melhor sem aumentar as horas de trabalho.

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1: O Nuno Ribeiro na Renascença. E a próxima música que vai ouvir aqui juntou dois artistas que vinham de mundos completamente diferentes. Um já era uma figura global da pop e do rock. O outro trazia uma sonoridade muito ligada ao Norte de África e uma tradição pouco conhecida por muita gente no Ocidente. À primeira vista, parecia uma mistura improvável, mas acabou por resultar de uma forma muito natural e espetacular. Já a seguir, vai ouvir Sting e Shemami.
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1: Há pouco estava a dizer-lhe que esta colaboração que já vai ouvir juntou dois mundos diferentes. O Sting queria criar uma música inspirada em sonoridades do deserto e acabou por convidar o Shemami, um dos nomes mais importantes do raio argelino. Desert Rose, de 1999, acabou por se tornar um sucesso mundial precisamente por essa mistura entre pop, música árabe, ambientes mais exóticos. E ainda hoje é uma das músicas mais reconhecidas da carreira de Sting, Desert Rose.

Muito boa noite, eu sou Carlos Bastos e agora vamos até 1985. Por cá, muita gente começava a gravar músicas da rádio em cassetes, sempre à espera que o locutor não falasse muito, e havia também uma geração mais virada para sons diferentes, mais emocionais, músicas menos previsíveis. E era também uma altura em que os artistas mais criativos começavam a fugir das fórmulas normais da música pop. E é nesse ambiente que a Kate Bush lança Running Up That Hill. É uma música com uma sonoridade muito própria, quase misteriosa, que falava de troca de perspectivas entre duas pessoas numa relação. Na altura, tornou-se um enorme sucesso e o curioso é que décadas mais tarde voltou a tornar-se um grande sucesso. Voltou às tabelas depois de ter entrado na série Stranger Things. Sempre intensa, nunca igual, toca agora na Renascença, Kate Bush, Running Up That Hill.

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0: Vamos ter uma quinta-feira com tempo estável em grande parte do país, no sul e no centro, conto com temperaturas agradáveis e boas condições para aproveitar o exterior, sei lá, jantar fora, caminhar ao final do dia, ou então simplesmente ficar mais um bocadinho na rua. No norte, amanhã pode trazer algum chuvisco, mas de facto, a tendência para melhorar-se ao longo do dia. Se vai conduzir cedo, tem que ter atenção ao piso molhado. Quanto às temperaturas, Porto com máxima 19 graus, Lisboa chega aos 24 e Faro não passa dos 23. Já a seguir-se, a informação na Renascença, às 2.
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2: Boa noite, são 2 horas, 1 hora nos Açores. As notícias na Renascença, destaque-se a esta hora.
3: A Confederação do Comércio desmarca-se dos anúncios da CIP antes da última reunião entre parceiros sociais. O acordo de paz com o Irão tem que ser satisfatório para os Estados Unidos, diz Donald Trump. A Confederação do Comércio não alinha nas cedências admitidas pela CIP nas negociações sobre o Código do Trabalho. João Vieira Lopes diz que não foi consultado sobre a iniciativa da Confederação Empresarial Portuguesa. A Confederação do Comércio limita-se a aguardar que a UGT apresente uma nova proposta que permita avançar com o diálogo.
4: É uma proposta da CIP. A CCP até agora nunca considerou uma proposta deste tipo. E a nossa expectativa é que amanhã a UGT apresente alguma nova proposta na concertação. Se não apresentar, da nossa parte, não vemos como é possível continuar qualquer discussão.
3: João Vieira Lopes, ouvido pela jornalista Anabela Góes, os patrões mostram falta de sintonia depois da CIP ter revelado que deixa cair algumas das medidas mais controversas. O presidente da CIP, Armindo Monteiro, anunciou que abdica de várias matérias consideradas linhas vermelhas pela UGT.
5: A questão do recurso ao outsourcing, a questão do banco de horas individual, a questão da reintegração após despedimento, a questão da formação contínua e da denúncia da convenção coletiva.
3: Armindo Monteiro, da CIP, hoje realiza-se a última reunião com os parceiros sociais antes da revisão da lei laboral seguir para o Parlamento. O acordo de paz com o Irão tem que ser satisfatório para os Estados Unidos, são palavras de Donald Trump. Numa conferência de imprensa, o líder norte-americano volta a referir um possível acordo de paz entre as potências, mas garante que o Irão terá de concordar com as exigências norte-americanas.
6: Estamos a lidar com pessoas que estão muito interessadas em chegar a um acordo. Vamos ver se conseguem ou não chegar a um acordo que seja satisfatório para nós. Temos tudo sob controlo. O bloqueio é inacreditável. A Marinha tem feito um trabalho incrível. É como uma parede de aço. Ninguém passa, em particular os iranianos. E não conseguem fazer passar nada de forma alguma, por isso estão fora de jogo. Vamos ver se eles concordam ou não, e se não concordarem, acabarão por concordar pouco tempo depois. É assim que as coisas funcionam.
3: Donald Trump, que na noite desta quarta-feira garantiu que a guerra no Irão vai terminar rapidamente. Num comício de apoio ao candidato republicano ao estádio da Geórgia, Trump reforça que os Estados Unidos não podem permitir que o Irão tenha uma arma nuclear. No futebol, pelo segundo ano consecutivo, o Paris Saint-Germain está na final da Liga dos Campeões. Os franceses foram esta quarta-feira a Munique empatar a uma bola frente ao Bayern. Depois da vitória em casa na primeira mão, os parisienses garantem o lugar na final. O PSG, que foi o vencedor da competição no ano passado, depois de uma vitória frente ao Inter de Milão. Este ano é dia 30 de maio que o Paris Saint-Germain pisa o relevado da final da Liga dos Campeões, desta vez frente aos ingleses do Arsenal. Destaque ainda no futebol para o Sporting de Braga, que está em Friburgo, na Alemanha, para assegurar a vantagem de 2-1 que traz da primeira mão e que pode dar acesso à final da Liga Europa, um jogo com relato aqui na Renascença. O apito inicial está marcado para as 8 da noite do dia de hoje. 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
2: A informação é permanência no site da Renascença. Sou o Oscar Daniel, desejo-lhe uma ótima madrugada de quinta-feira. Vamos estar juntos até às 5 da manhã. James Morrison, Nelly Furtado, a começar esta hora.

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1: Há a possibilidade de alguns aguaceiros mais a norte no território do continente, máximas de 18 para Porto, 21 para Lisboa e 22 para Faro, nas ilhas 17 de máxima para Ponta Delgada e 19 para o Funchal. David Guetta, Teddy Swims.

0: os vizinhos na Renascença. Está com a Renascença sempre, nunca igual. Vem aí três músicas seguidas: Ella Langley, Vizinhos e Michael Jackson.
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The Man Who Can Be Moved, The Script.

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Na próxima entrevista vai estar Bilro, não sei se lembra, histórico capitão da Madeira e recordista de jogos pelo clube na Primeira Liga. Não perdi mais esta entrevista. Desejo-te uma ótima madrugada. Tenha uma boa quinta-feira. Se está em viagem, boa viagem. Se está a trabalhar, boa viagem. Rolling Stones, tarde.

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4: Por aí são 3 horas, 2 horas nos Açores, as notícias na Renascença, os destaques estão.
5: Luís Montenegro avisa que não desiste das alterações à lei laboral. José Luís Carneiro acusou o Primeiro-Ministro de falhar na saúde. Hoje os parceiros sociais regressam à mesa das negociações para debater as alterações à lei laboral. Luís Montenegro deixou o aviso que o governo não vai desistir de alterar as leis laborais e outras reformas que o país precisa. O aviso foi deixado na festa dos 52 anos do PSD, com Luís Montenegro a lembrar que este governo é reconhecido lá fora por conjugar a baixa dos impostos sobre os rendimentos do trabalho com o aumento dos salários e, por isso, vai insistir no pacote laboral para, segundo diz, tornar o país mais produtivo. O líder do PS acusa Luís Montenegro de falhar na resposta à saúde. José Luís Carneiro aponta o dedo ao Primeiro-Ministro por manter em funções uma ministra que diz ter perdido a autoridade política. Uma falha clara que fez agravar os problemas no Serviço Nacional de Saúde, segundo o secretário-geral dos Socialistas, à margem da Gala da Liberdade, no Barreiro, no distrito de Setúbal. Ainda na tarde desta quarta-feira, a deputada socialista Mariana Vieira da Silva defendeu a demissão da ministra Ana Paula Martins. Já a ministra desvalorizou os dados ontem revelados, que dão conta de menos consultas, menos cirurgias e mais tempo de espera. Ana Paula Martins justifica a menor resposta do SNS com o pico da gripe e os internamentos sociais.
6: Não é só o pico da gripe, é o inverno, é o frio, o aumento dos internamentos sociais. Nós também temos mais gente inscrita no sistema, temos gente que também está a regularizar a sua situação com o sistema, mas como sabe, através da urgência, entra para cuidados urgentes e inadiáveis. Isto também cria pressão adicional sobre estas listas.
5: A ministra da Saúde, Ana Paula Martins, em declarações à CNN. O Ministério da Saúde da Argentina começou a rastrear os movimentos do casal holandês suspeito de estar no centro do surto de antivírus que afetou o cruzeiro. Até agora estão confirmados 5 casos de infecção e 3 suspeitas no navio que esteve atracado ao largo de Cabo Verde, segundo a SIC Notícias. Ainda em Cabo Verde foram desembarcados 3 doentes e 2 deles estão agora retidos nas Canárias depois de uma avaria no avião ambulância que fazia o transporte. Aguarda-se agora por um novo avião para que os doentes prossigam a viagem para os Países Baixos. Na Liga Europa, hoje o Sporting de Braga defronta o Friburgo. Na Alemanha, os bracarenses pisam o relevado para assegurar a vantagem de 2-1, que trazem da primeira mão das meias-finais. Apesar da vitória na pedreira, Carlos Vicens diz que vai ser preciso um Braga a Braga para a passagem à final.
7: Tratar de oferecer uma grande versão da equipa e ajudar-nos uns aos outros nos bons e maus momentos e sermos Braga. O que nos colocou a um jogo de podermos estar numa final europeia é termos confiado no processo e naquilo que somos.
8: Haver confiado, como dizia na anterior resposta, en el proceso y en lo que somos.
5: O técnico do Braga, a partir de hoje, pode colocar os bracarenses na final da Liga Europa. Vai ter relato aqui na Renascença. À partida, o apito inicial está marcado para as 8 da noite. 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
4: A informação está em permanência no site da Renascença. Eu sou o Oscar Daniel, até às 5 percorremos estas horas da madrugada de quinta-feira. Desejo-lhe uma ótima madrugada. A começar muito bem esta hora com o som por Back to Friends, depois Diva com Amor Errante. Venha dia comigo, até às 5 da manhã.

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0: Hoje com Levi. Está com a Renascença, sempre, nunca igual, uma ótima madrugada, boa viagem, se está a viajar. Veio três músicas seguidas com Tiago Bittencourt, Teddy Swims e Três Tristes Tigres. É sempre uma aventura dizer este nome.
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Buffalo Soldier.

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Vai estar na próxima edição do Rock in Rio Lisboa, Katy Perry com Roar. Está com a Renascença, sempre nunca igual. Eu sou o Oscar Daniel, vem as notícias às 4. Desejo-lhe uma ótima madrugada. Venha comigo até às 5. Venha.

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1: Boa noite, são 4 horas, 3 horas nos Açores. As notícias na Renascença, destaque-se a esta hora.
2: Trabalhadores sociais-democratas acreditam que as cedências da CIP podem ajudar a um acordo na lei laboral. Acordo de paz com o Irão tem que ser satisfatório para os Estados Unidos, diz Donald Trump. As cedências da CIP são um sinal encorajador para um acordo na concertação social. É a ideia do secretário-geral dos Trabalhadores Sociais-Democratas. Hoje os parceiros sociais voltam a reunir-se para chegar a um acordo sobre as alterações ao Código de Trabalho antes do documento seguir para o Parlamento. Ouvido pela Renascença, Pedro Roque diz que as cedências da CIP, face a algumas linhas vermelhas indicadas pela UGT, permitem pensar num acordo nesta reta final das negociações.
3: É um sinal encorajador no sentido de poder chegar a um acordo. Porquê? Porque, de facto, esses são os tais, as tais traves mestras ou linhas vermelhas, como lhe quiserem chamar, que, de alguma maneira, evitavam que houvesse uma aproximação final entre, em termos negociais. E, portanto, se a CIP tem essa postura e se o Governo entender como bom esse sinal e, portanto, também o Governo for nesse sentido, eu creio que haverá condições para que haja esse tal entendimento, que eu, como digo, continuo a acreditar. Penso que era importante que ele pudesse, de facto, acontecer.
2: Pedro Roque, secretário-geral dos Trabalhadores Sociais-Democratas, ouvido pela jornalista Susana Madureira Martins. O acordo de paz com o Irão tem que ser satisfatório para os Estados Unidos. São palavras de Donald Trump. Numa conferência de imprensa, o líder norte-americano volta a referir um possível acordo de paz entre as potências, mas garante que o Irão terá de concordar com as exigências norte-americanas.
4: Estamos a lidar com pessoas que estão muito interessadas em chegar a um acordo. Vamos ver se conseguem ou não chegar a um acordo que seja satisfatório para nós. Temos tudo sob controle. O bloqueio é inacreditável. A Marinha tem feito um trabalho incrível. É como uma parede de aço. Ninguém passa, em particular os iranianos. E não conseguem fazer passar nada de forma alguma, por isso estão fora de jogo. Vamos ver se eles concordam ou não, e se não concordarem, acabarão por concordar pouco tempo depois. É assim que as coisas funcionam.
2: Donald Trump, que na noite desta quarta-feira garantiu que a guerra no Irão irá terminar rapidamente, num comício de apoio ao candidato republicano ao estado da Geórgia, Trump reforça que os Estados Unidos não podem permitir que o Irão tenha uma arma nuclear. Na Liga Europa, hoje o Sporting de Braga defronta o Friburgo. Na Alemanha, os bracarenses pisam o relevado para segurar a vantagem de 2-1, que trazem da primeira mão das meias-finais. Apesar da vitória na pedreira, Carlos Vicente diz que vai ser preciso um Braga à Braga para a passagem à final.
5: Tratar de oferecer uma grande versão da equipa e ajudar-nos uns aos outros nos bons e maus momentos e sermos Braga. O que nos colocou a um jogo de podermos estar numa final europeia é termos confiado no processo e naquilo que somos.
6: Haver confiado, como dizia na anterior resposta, en el proceso y en lo que somos.
2: O técnico do Braga, a partida de hoje, pode colocar os bracarenses na final da Liga Europa e vai ter relato aqui na Renascença. O apito inicial está marcado para as 8 da noite. 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
1: Boa noite, uma ótima quinta-feira com a Renascença. Snow Patrol, Chasing Cars. A começar esta hora, eu sou o Oscar Daniel. Tenha uma boa quinta-feira.

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nada a perder. É o mais recente de David Fonseca, Nada a Perder. Vamos ter a possibilidade de alguns aguaceiros mais a norte, no território do continente, 18 de máxima para o Porto, 21 para Lisboa e 22 para Faro, nas ilhas 17 para Ponta Delgada e 19 para o Funchal. Vêm as doces, mas para já, Whisky Toll é Bruno Mars. Tenha uma boa viagem.

0: 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Vem aí Billie Eilish, Bárbara Bandeira e All for One. Boa noite.
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É o ritmo muito bom de Carol G. Siente, se eu vier a conhecido. Desejo-lhe uma boa noite de trabalho, boa viagem para si que está em viagem. 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Tracy Chapman.

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Há um podcast narrativo, Renascença Bola Branca, com Eduardo Soares, que já está disponível no primeiro episódio do site da Renascença em todas as plataformas habituais. 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Million Reasons, Lady Gaga.

Croquetes acabam com Nena. Às 5 da manhã, fica bem, fica com Paulino Coelho e Sandra Torres. Eu sou o Oscar Daniel, encontro marcado a qualquer instante, aqui na Renascença, sempre, nunca igual.

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1: Bom dia, são 5 horas 4 nos Açores.
2: E vamos às notícias que marcam a atualidade. Muito bom dia.
3: Bom dia. Trabalhadores sociais-democratas acreditam no acordo na lei laboral depois do recuo da CIP. O acordo de paz com o Irão tem que ser satisfatório para os Estados Unidos, palavras de Donald Trump. As cedências da CIP são um sinal encorajador para um acordo na concertação social. A ideia do secretário-geral dos Trabalhadores Social-Democratas. Hoje os parceiros sociais voltam a reunir-se para chegar a um acordo sobre as alterações ao Código de Trabalho antes de o documento seguir para o Parlamento. Ouvido pela Renascença, Pedro Roque diz que as cedências da CIP, face a algumas linhas vermelhas indicadas pela UGT, permitem pensar num acordo nesta reta final das negociações.
4: É um sinal encorajador no sentido de poder chegar a um acordo. Porquê? Porque, de facto, essas são os tais, as tais traves mestras ou linhas vermelhas, como quiserem chamar, que de alguma maneira evitavam que houvesse uma aproximação final entre, em termos negociais. E, portanto, se a CIP tem essa postura e se o governo entender como bom esse sinal e, portanto, também o governo for nesse sentido, eu creio que haverá condições para que haja esse tal entendimento, que eu, como digo, continuo a acreditar. Penso que era importante que ele pudesse, de facto, acontecer.
3: O secretário-geral dos Trabalhadores Social-Democratas, ouvido pela jornalista Susana Madureira Martins, depois da CIP ter revelado que deixa cair algumas medidas, a Confederação do Comércio diz não alinhar com as cedências e admite aguardar que a UGT apresente uma nova proposta que permita alcançar o diálogo. Já Luís Montenegro avisou que o governo não vai desistir das alterações à lei laboral.
5: É um governo que obviamente não vai desistir. Obviamente vai continuar concentrado e focado em dar ao país mais instrumentos para o país ser produtivo e competitivo. Não vai desistir de aproveitar o potencial da sociedade.
3: Luís Montenegro ouvido na véspera da reunião da Concertação Social para a derradeira tentativa de acordo nas alterações ao Código do Trabalho. O acordo de paz com o Irão tem de ser satisfatório para os Estados Unidos. São palavras de Donald Trump. Numa conferência de imprensa, o líder norte-americano volta a referir um possível acordo de paz entre as potências, mas garante que o Irão terá de concordar com as exigências norte-americanas.
6: Estamos a lidar com pessoas que estão muito interessadas em chegar a um acordo. Vamos ver se conseguem ou não chegar a um acordo que seja satisfatório para nós. Temos tudo sob controlo. O bloqueio é inacreditável. A Marinha tem feito um trabalho incrível. É como uma parede de aço. Ninguém passa, em particular os iranianos. E não conseguem fazer passar nada de forma alguma, por isso estão fora de jogo. Vamos ver se eles concordam ou não, e se não concordarem, acabarão por concordar pouco tempo depois. É assim que as coisas funcionam.
3: Donald Trump que admite ser muito provável que haja acordo com Teherão. O chefe da diplomacia norte-americana, Marco Rubio, é hoje recebido pelo Papa Leão XIV no Vaticano. A visita acontece depois de Donald Trump dirigir críticas ao Santo Padre. Na Liga Europa, hoje o Sporting de Braga defrontou Friburgo para a segunda mão das meias-finais. Na Alemanha, os bracarenses pisam o relvado para assegurar a vantagem do 2-1 que trazem da primeira mão. Uma partida que pode acompanhar na emissão especial Bola Branca, aqui na Renascença. O apito inicial está marcado para as 8 da noite. Eu sou a Rita Villarreal, notícias na próxima hora com o jornalista Sérgio Costa.
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1: Muito bom dia, Sandra.
7: Bom dia, Paulino.
1: Isto passa tudo tão depressa. Isto, olha, agora sabes o que é que eu vou fazer?
7: O que vais fazer? Conta-nos.
1: Isto. Silêncio.
7: Ai, que tranquilidade a esta hora.
1: Hoje é o dia do silêncio.
7: E é tão necessário, não é? De vez em quando ficarmos assim, sem estímulos, sem grande ruído, é bom lembrar que o silêncio faz bem.
1: Exatamente. Olha, e vou falar de Carol G, ela que vem cá para o ano, uhum, e está com números impressionantes.
7: É um verdadeiro sucesso. E eu vou também falar, já agora que usámos aqui a palavra sucesso, numa marca portuguesa que está a dar que falar em Hollywood.
1: Olha, vê lá tu. Um sucesso és tu. A Carol G é um fenómeno.

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2: Mas ao longo do dia vão aparecendo mais nuvens, aliás tem sido assim nos últimos dias.
3: A partir do fim da manhã ainda pode cair alguma chuva fraca e temos também aqui possibilidade de nevoeiro, sobretudo no norte e no centro do país.
2: E quanto às temperaturas, Sandra?
3: A mínima vai subir um bocadinho no interior norte e centro, a máxima desce ligeiramente no sul, mais do mesmo.

0: Há mais músicas já a seguir na Renascença. Bom dia.
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0: Hoje é dia do silêncio, já vamos falar disso. Bom dia.
10: E vamos também até Hollywood para conhecer uma marca portuguesa que está a dar que falar por lá. Para já, seguimos com música na Renascença.

0: Está com a Renascença nesta manhã de quinta-feira e hoje o tempo vai continuar assim, olha, mais do mesmo. O sol sempre muito tímido, as nuvens vão aumentar ao longo do dia.
1: E pode até cair alguma chuva fraca e de manhã nevoeiro no norte e no centro. Quanto às temperaturas, o sul arrefece um bocadinho durante a tarde, ou seja, a temperatura máxima desce no sul.

0: Phil Collins na Renascença. E hoje, já o dissemos, é dia do silêncio. E basta pensar 2 segundos nisso para perceber uma coisa. Nós já quase não temos silêncio nenhum, já reparaste nisso?
1: É verdade, há sempre um qualquer som ou ruído, qualquer coisa a tocar, a apitar, a vibrar, ou alguém a mandar um áudio de 3 minutos às 7 da manhã, também pode acontecer.
0: Bom, e o curioso é que o silêncio faz mesmo falta. Ajuda a descansar a cabeça, a concentrar, a dormir melhor, mas parece que até temos medo dele já.
1: Sim, há pessoas que já nem conseguem estar em casa sem televisão ligada, por exemplo. Não estão a ver, mas precisam daquele som de fundo.
0: Eu sou um desses, atenção. Bom, e sabes que até o famoso minuto de silêncio tem uma ligação a Portugal, sabias disso?
1: Não
0: Eu
1: sabia.
0: Por acaso também não sabia. A versão mais conhecida da história diz que começou em 1912 no Senado português em homenagem ao Barão do Rio Branco. Na altura fizeram 10 minutos de silêncio. Olha, hoje em dia, ao fim de 10 segundos, já alguém tossia ou desbloqueava o telemóvel.
1: É verdade, é que estamos de facto tão habituados ao barulho e ao ruído que o silêncio nos parece estranho e temos quase necessidade de o quebrar de imediato, sem o respeitar.
0: É. E talvez por isso é que faça tanta falta. Atenção, olha, eu recordo-me os natais em casa dos meus avós, na Pecariça, Cantanhede. Minha avó tinha assim um anexo que era uma cozinha e a casa de forno. A cozinha era muito grande Era onde se reunia toda a família, muita gente, éramos muitos, graças a Deus. E então o telefone estava na sala da casa. E, epá, na noite de Natal já sabes como é que é quando é muita gente. Uma grande barulheira. E o meu tio volta e não volta dizia, parabéns, acho que o telefone está a tocar, calem-se. E ele dizia, ah, como tão bom.
1: Consegui enganar-vos para ter um bocadinho de silêncio.
0: Era o tal silêncio que fazia falta em determinada altura, exatamente.

0: Então, Sandra, conta lá, Portugal está em Hollywood, não é?
1: É verdade, olha, já estreou o filme O Diabo Veste Prada 2, andamos para ir ver o filme, não é? Já aqui falámos disso também. E há uma marca portuguesa que entrou no universo de Hollywood precisamente com este filme. A marca chama-se Alameda Turquesa, foi fundada por Ana e Carolina Santos, e esta marca, esta empresa portuguesa, foi contactada pela produção do filme no ano passado. Olha. E pediu a esta marca que enviasse várias peças sem qualquer garantia de que entrassem no filme. Portanto, nesse momento, a produção estava apenas a fazer um levantamento de peças de marcas que poderiam fazer parte do guarda-roupa e de todo o cenário do filme.
0: Um casting de figurino.
1: Exatamente, um casting de figurino, é isso mesmo. E após meses de incerteza, surgiu a confirmação, esta confirmação de que, de facto, algumas peças seriam usadas no filme. E as criadoras, quando foram ao cinema, claro que ficaram admiradas e imagino que muito orgulhosas por verem as peças em algumas das cenas do filme. Estamos a falar de acessórios de moda, como por exemplo malas. Há uma muito bonita e que vai ser fácil de reconhecer, que tem assim umas grandes pérolas e que parece que estão assim cozidas, tecidas com linha e são de facto peças portuguesas que estão então em Hollywood no filme O Diabo Veste Prada, que está por todo o país, nos cinemas. Portanto, parabéns a esta marca portuguesa.
0: Como é que se chama a marca?
1: Alameda Turquesa.
0: Vê tu, olha, a próxima vez vamos ter um filme que vai ser O Diabo Veste Alameda Turquesa.
1: E por que não?

0: Merci beaucoup.
1: Eu gosto tanto desta saloia do Nuno Ribeiro. É que gosto mesmo. Olha, Sandra, e agora isto mostra bem a dimensão que a música latina atingiu no mundo. Karol G vendeu mais de 2 milhões de bilhetes, não sei se o Dr. Pedro Santana Lopes comprou, em apenas 4 dias para a nova digressão mundial.
2: É um número extraordinário. Isso em 4 dias?
1: 4 dias. E a procura foi tão grande que a digressão passou de 39 para 63 concertos em estádios. Foram acrescentadas datas nos Estados Unidos, na América Latina e também na Europa, especialmente em Espanha. Imagina, já foram vendidos mais de 400 mil bilhetes.
2: E atenção, que aqui em Portugal, os portugueses, nós também gostamos muito dela.
1: Muito, muito. E há boas notícias, que ela veio a Portugal, como se sabe. Karol G atua no Estádio da Luz em Lisboa no dia 18 de junho do próximo ano. E isto já vem na sequência de uma fase absolutamente gigante da carreira dela. A última turnê, Mañana Será Bonita, vendeu mais de 2 milhões e 300 mil bilhetes e faturou mais de 300 milhões de dólares. Isto é uma loucura.
2: É impressionante, impressionante, sobretudo porque falamos de um universo musical, a música latina, que há poucos anos era vista como um nicho.
1: É, exatamente. Hoje domina tops, domina as rádios, plataformas, estádios até, e Karol G tornou-se uma figura enorme nisso tudo. Ela foi a primeira mulher com um álbum totalmente em espanhol a chegar ao número 1 do top americano, e até fez história recentemente no festival Coachella, como o primeiro artista latino a encabeçar o festival.
2: No fundo, já não é só um sucesso latino, é um sucesso global. Os números confirmam isso.
1: É verdade, e é isso mesmo. Eu lembro, 2 milhões de pessoas compraram um bilhete em 4 dias. Temos que ouvir.
2: Extraordinário. Pois temos, e é já.
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0: Bom, depois das 6, vamos ter mais convites para o Rock in Rio Lisboa. E para que dia, Sandra?
1: Ora, continuamos a dar convites para o dia 27 de junho, um dia muito, muito especial, que vai ter grandes nomes. Queres dizer alguns, Paulino?
0: Por isso é que se chama Legends Day, não é?
1: Exatamente.
0: Olha, vamos ter o Rod Stewart, vamos ter a Cyndi Lauper pela primeira vez em Portugal, vamos ter os Foreign Blondes, vamos ter o GNR, os UHF, o Jafo Mega. Epá, isto vai ser um dia extraordinário.
1: Sim, mais um dia imperdível do Rock in Rio. Temos então convites para lhe oferecer. Não envie já a sua mensagem, é depois das 6. Fique atento, nós já lhe explicamos tudo.
0: Tiraste-me as palavras do microfone.

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1: Muito bom dia. São agora 6 horas 5 nos Açores.
2: Sérgio Costa, bom dia. Vamos às notícias. Antes de estar com esta hora.
3: Olá, viva, bom dia. Reforma laboral, dia decisivo nas negociações. Trabalhadores sociais-democratas dizem que a CIB deu sinal positivo para um acordo. Esta manhã começam a ser ouvidos agentes da PSP detidos no caso das agressões da Esquadra do Rato em Lisboa.
2: Começa agora o Jornal das Seis.
3: É um sinal encorajador para um acordo na concertação social. É desta forma que o secretário-geral dos Trabalhadores Social-Democratas olha para as cedências da CIB nas alterações ao Código do Trabalho. Os parceiros sociais voltam hoje a reunir, antes de o documento seguir para o Parlamento. À Renascença, Pedro Roque diz que se o Governo acompanhar as cedências da Confederação Empresarial de Portugal, perante as linhas vermelhas traçadas pela UGT, será possível um entendimento nesta reta final das negociações.
4: É um sinal encorajador, no sentido de poder chegar a um acordo. Se a CIP tem essa postura e se o Governo entender como bom esse sinal e, portanto, também o Governo for nesse sentido, eu creio que haverá condições para que haja esse tal entendimento, que eu, como digo, continuo a acreditar.
3: O secretário-geral dos Trabalhadores Social-Democratas, ouvido por Susana Madureira Martins, no entanto, a Confederação do Comércio diz não alinhar concedências, admite aguardar que a UGT apresente uma nova proposta que permita avançar no diálogo. Já Luís Montenegro avisa que o Governo não desiste das alterações à lei laboral.
5: É um Governo que, obviamente, não vai desistir. Obviamente vai continuar concentrado e focado em dar ao país mais instrumentos para o país ser produtivo e competitivo. Não vai desistir de aproveitar o potencial da sociedade.
3: Luís Montenegro, a poucas horas da nova reunião da Concertação Social, naquela que será a derradeira tentativa de acordo para as alterações ao Código do Trabalho. E o Parlamento discute hoje diplomas com medidas financeiras para a recuperação dos municípios afetados pelo mau tempo. São propostas apresentadas pelo Governo e pelo PCP, JPP e LIVRE, prevêem um regime temporário e excepcional para ajudar concelhos afetados pela situação de calamidade. E começam hoje a ser ouvidos os 16 detidos pela suspeita de tortura e violações na esquadra da PSP do Rato em Lisboa. São 15 agentes da PSP, do Comando Metropolitano da Capital e um civil, todos detidos após buscas do Ministério Público e da PSP. Os suspeitos são ouvidos no campus da Justiça. O primeiro interrogatório tem início às 9:30 da manhã. No total, há 24 elementos da PSP envolvidos neste processo. Dois drones entraram esta madrugada no espaço aéreo da Letónia. De acordo com a agência Reuters, os dois aparelhos entraram no país provenientes da Rússia. Um dos drones desvinhou-se numa instalação petrolífera a cerca de 40 quilómetros da fronteira com a Rússia. É um entre vários incidentes envolvendo os drones ucranianos no espaço aéreo dos países bálticos. Até agora, Estónia, Letónia e Lituânia nunca permitiram que o seu espaço aéreo fosse utilizado para ataques contra alvos na Rússia. Para que seja possível um acordo de paz, o Irão terá de concordar com as exigências norte-americanas. Aviso de Donald Trump. Em declarações aos jornalistas, o presidente dos Estados Unidos volta a referir-se a um entendimento entre os dois países, mas alerta que um acordo de paz com o Irão tem de ser satisfatório para Washington.
6: Estamos a lidar com pessoas que estão muito interessadas em chegar a um acordo. Vamos ver se conseguem ou não chegar a um acordo que seja satisfatório para nós. Temos tudo sob controle. Vamos ver se eles concordam ou não, e se não concordarem, acabaram por concordar pouco tempo depois. É assim que as coisas funcionam.
3: Donald Trump, entretanto, o chefe da diplomacia norte-americana, Marco Rubio, hoje recebido pelo Papa Leão XIV no Vaticano. E fecho com o futebol. Lembro, o Sporting de Braga procura hoje garantir a passagem à final da Liga Europa, defronta o Friburgo na Alemanha, para a segunda das meias finais. Os bracarenses trazem ou levam uma vantagem de 2-1 do primeiro jogo da eliminatória, partida marcada para as 8 da noite, com um relato aqui na Renascença. Já agora aqui um déjà vu, e podemos mesmo falar em francês, porque Paris Saint-Germain regressa um ano depois à final da Liga dos Campeões, são os atuais campeões europeus, e vai disputar a grande final com o Arsenal. Na última noite empatou a um golo em Munique, frente ao Bayern.
2: Eu ontem dizia aqui, esta hora, exatamente, que por muito boas que sejam as equipas que chegam a esta fase, no fim ganha o Bayern. Eu, pois, de facto, não dou uma para a caixa.
3: Parece que o futebol está a mudar, oh Paulinho, parece que sim. Já não são 11 contra 11 e no final ganham os alemães. Se bem que não são todos alemães também no Bayern.
1: Pois é. Muitas surpresas hoje no futebol, a verdade é essa.
3: O futebol é multinacional. Sim, mas sem dúvida que o Paris Saint-Germain é, neste momento, o grande clube europeu. E tem aquele quarteto de portugueses, grandes jogadores.
2: Exatamente. Obrigado, Sérgio. Até já.
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2: 6 e 5, muito bom dia. Lembrar que daqui a pouco vamos ter convites para o Rock in Rio Lisboa, para o dia 27, o Legends Day. Atenção, não vale a pena enviar já mensagens, pois não, Sandra?
1: Não, não, é no momento exato em que dissermos envie agora. Só aí é que valem as participações. Exatamente. Para ganhar então convites duplos para o Rock in Rio Lisboa, dia 27 de junho.

0: Esta magana vai entrar em digressão e não vem cá. Olívia Rodrigo, oh meu Deus.
1: Eu ainda estou à espera que isso aconteça, ou seja, que haja aqui uma reviravolta e se anuncie que afinal Olívia Rodrigo vem a Portugal. Estou aqui nessa esperança, atenção.
0: Vamos esperar, vamos esperar. Olha, esta quinta-feira começa com o céu pouco nublado e eu confirmo, há nuvens no horizonte, mas aqui está praticamente limpo. Ao longo do dia vão aparecendo as tais nuvens que estão para já por norte e onde descer também, não é?
1: Sim, eu confesso que hoje a sair de casa senti um bocadinho mais de frio. Não sei
0: também
1: se
0: eu
1: estou mal agasalhada ou se a temperatura desceu, parece que sim. Bom, a partir do fim da manhã pode também cair alguma chuva fraca em alguns locais. De manhã pode haver nevoeiro, sobretudo no norte e no centro.
0: Bom, e quanto às temperaturas?
1: Ora, vamos então aqui tentar perceber se temos razão para ter mais frio. Bom, a mínima vai subir um bocadinho no interior norte e centro, mas a máxima desce ligeiramente, lá está. Bom, vamos ter aqui máximas de 16 graus na Guarda, 17 em Ponta Delgada, 18 no Porto, em Viseu, Viana do Castelo e Aveiro, 19 é a máxima prevista para Leiria e Coimbra, 20 para Bragança, Vila Real, Funchal e Porto Alegre, 21 para Lisboa, Braga, Castelo Branco e Santarém, 22 para Setúbal e para Faro, 23 para Beja e 24 é a máxima prevista para Évora.
0: São 6:10.

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0: Agora são 6:17, assim aqui é Sandra, e parece que tens um adereço novo em casa, é isso?
1: É, olha, é um...
0: Estavas a contar-me isso há pouco.
1: Sim, é um objeto de decoração novo que descobri no meu quarto, e que provavelmente tu e muitas das pessoas que nos ouvem também têm este novo objeto de decoração. Sim. A minha questão agora é como é que eu resolvo a minha relação aqui com este objeto, porque vou ter que tomar medidas radicais. Então eu estou a falar da famosa cadeira da roupa. Eu não sei. Eu não sei se tens também este problema. Isto continua a ser um hábito comum em muitas casas. Para mim, neste momento, é o resultado de falta de organização e de tempo, talvez pelos nossos horários. Tudo o resto, atenção, está tudo muito organizado. Portanto, tudo o que diz respeito aos meus filhos, à logística da casa que tem de ser, enfim, cumprida. Isso nós lá em casa temos um ótimo trabalho de equipa e conseguimos garantir. Mas depois há algumas coisas que se vão acumulando, nomeadamente roupa, a nossa roupa. E esta famosa cadeira da roupa, eu não sei como é que nós resolvemos isto. É ali um objeto...
0: Já estou cheio de nervos, só de pensar.
1: Também tens no teu quarto ou não?
0: Não tenho uma cadeira, tenho um boneco.
1: Pronto, mas o problema lá está. O problema também existe, não é? E se calhar há alturas em que é um objeto com maior visibilidade, digamos assim.
0: Pois.
1: Portanto, nós vamos acumulando ali peças de roupa que deviam estar guardadas e organizadas. E estive aqui a ler sobre isto e há muitos especialistas a opinarem sobre esta matéria e dizem precisamente que isto é um hábito que está relacionado com uma rotina acelerada, com a falta de tempo para organizar a roupa, e que a cadeira é ali uma solução rápida e temporária para ir acumulando peças. Eu tenho de resolver isto rapidamente, não estou a gostar deste objeto no meu quarto, portanto vou pensar aqui em estratégias para o fazer.
0: Eu, como especialista nessas coisas, não sei nada, eu sou completamente contra essas coisas. Para mim a roupa é no roupeiro.
1: Lá está.
0: Esta é a conversa que eu faço ao meu filho Zé Maria, que ainda vive aqui em casa connosco, em que ele tira uma peça de roupa, pumba, ou para cima da cama ou para a cadeira. E eu digo, olha, o tempo que tu demoras a pôr em cima da cadeira é o tempo que tu demoras a pôr no roupeiro alinhadinho e a coisa dá-se.
1: Pois, mas na loucura dos dias nem sempre é fácil. Uma
0: Sim,
1: solução,
0: essa guerra já perdi, atenção.
1: Uma solução pode ser tirar a cadeira do quarto. E
0: pronto,
1: assim já não temos essa tentação.
0: E eu já tentei tirar o boneco lá do...

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22: Agora são 6h31. Teresa Almeida, bom dia. Vamos às notícias.
23: Muito bom dia. Há sinais positivos para um acordo na concertação social. A UGT fala de encorajadoras, as cedências da CIP nas alterações ao Código de Trabalho. Os parceiros sociais voltam a reunir-se antes do documento seguir para o Parlamento. À Renascença, Pedro Roque diz que se o Governo acompanhar as cedências da CIP perante as linhas vermelhas traçadas pela UGT, será possível um entendimento nesta reta final das negociações. Também hoje o Parlamento discute diplomas com medidas financeiras para a recuperação dos municípios afetados pelo mau tempo, prevêem um regime temporário e excepcional. Começam a ser ouvidos os 16 detidos pela suspeita de tortura e violações na esquadra da PSP do Rato, em Lisboa. São 15 agentes do Comando Metropolitano de Lisboa e um civil. O primeiro interrogatório tem início às 9h30 da manhã. No total, há 24 elementos da PSP envolvidos no processo. Com um olhar nacional, milhões de eleitores votam nas autárquicas em algumas localidades de Inglaterra e nas regionais da Escócia e do País de Gales. Os resultados poderão determinar o futuro do primeiro-ministro britânico, Keir Starmer.
24: E vamos agora saber quais as notícias do desporto com João Fonseca. Bom dia.
25: Sandra, Paulino, bom dia. O Paris Saint-Germain é finalista da Liga dos Campeões. A equipa francesa dos portugueses Vitinha, João Neves, Nuno Mendes e Gonçalo Ramos empatou ontem a 1 em Munique e com vantagem da primeira mão vai defrontar na final de Budapeste, a 30 de maio, o Arsenal de Gyökeres, vencendo o título que tem de campeão europeu de clubes. Na Liga Europa, Ricardo Horta é dúvida e até perto da hora do jogo de hoje. Na Alemanha está em vantagem por 2-1. O Braga enfrenta o Friburgo na outra meia-final. Duelo inglês no Villa Park. O Aston Villa vai receber o Nottingham Forest de Vítor Pereira com a equipa do português em vantagem por 1-0.
22: Obrigado, João. Até já.
25: Até já.
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22: Faltam 27 minutos para as 7 da manhã. Como é que vai ser o tempo hoje, Sandra?
24: Ora, vamos ter aqui uma quinta-feira que começa com céu menos nublado, mas as nuvens vão aumentando ao longo do dia.
22: Bom, pode cair alguma chuva fraca e de manhã há nevoeiro no norte e no centro. Nas temperaturas, o sul arrefece um bocadinho durante a tarde. Máximas de 16 graus na Guarda. Ponta Delgada vai chegar aos 17 graus. Porto, Viseu, Viana do Castelo e Aveiro chegam aos 18. Leiria e Coimbra, 19. Depois, com 20 graus, temos Bragança, Vila Real, Funchal e Porto Alegre. Lisboa, Braga, Castelo Branco e Santarém sobem aos 21 graus. Setúbal e Faro chegam aos 22. Beja vai ter máxima de 23 graus. E a temperatura mais alta do dia vai para Évora, vai ter máxima de 24 graus.

0: Olha, Sandra, deixa-me contar-te esta porque parece uma piada, mas aconteceu mesmo. Nos anos 80 e 90, houve um homem nos Estados Unidos chamado Steve Commissar que ficou famoso por um dos golpes mais absurdos de sempre. Ele anunciava um secador de roupa movido a energia solar por cerca de $50.
1: Bem, isso para a época soava bem moderno. O que é que aí vem?
0: Pois, e milhares de pessoas compraram, a pensar que de facto era uma inovação. E sabes o que é que recebeu em casa?
1: Então?
0: Uma corda de estender roupa.
1: Não acredito.
0: Sério? E a explicação dele era esta: o sol seca a roupa, logo, tecnicamente, aquilo era uma secadora solar, não é?
1: Bem, isso não é mentira e, olha, é bem criativo. No mínimo, estamos a falar de algo muito criativo.
0: Muito criativo. O problema é que a justiça não achou tanta graça e ele acabou por ser condenado várias vezes por fraude ao longo dos anos 80 e 90. Mas agora vem a melhor parte. Hoje, este mesmo homem dá palestras pelos Estados Unidos a ensinar pessoas a não cair em golpes.
1: Ou seja, passou de burlão a conselheiro.
0: Exatamente. Aliás, há até uma regra curiosa. Ele está proibido por lei de se apresentar como especialista em fraude. Mas anda a explicar precisamente isso.
1: Isso parece mesmo daquelas histórias em que a realidade ganha a ficção. E ele ganhou aqui um novo título e um novo trabalho. Atenção.
0: E talvez a pergunta seja mesmo essa. Isto é gênio do crime ou gênio do marketing? Pois,
1: é que uma combinação.
0: Quem foi enganado não voltou a olhar para um estendal da mesma forma, de certeza absoluta.

0: sempre bom ouvir canções assim, os Temptations com My Girl. Bom, agora faltam 20 minutos para as 7. Sérgio Costa, mais uma vez, bom dia.
1: Olá, viva, bom dia.
0: Este pode ser um dia decisivo no que diz respeito à proposta da reforma laboral. O governo volta a reunir com os parceiros sociais numa derradeira tentativa de chegar a acordo. E este é um dos assuntos em destaque na informação, não é?
1: Sim, é verdade. E há alguns sinais que podem apontar para um acordo. É pelo menos o que diz Pedro Roque dos Trabalhadores Sociais Democratas, que vamos ouvir esta manhã. E neste propósito vamos também escutar o ex-ministro social-democrata Silva Peneda, considerar, contudo, que o governo não conduziu o processo da melhor forma. Silva Peneda diz ser um erro, por exemplo, pretender uma reforma exclusivamente focada nas leis do trabalho, deveria ter sido mais abrangente, diz o ex-ministro social-democrata. Vamos também escutar a especialista em Direito do Trabalho, Rita Garcia Pereira, considerar que pode estar a ser aberto o caminho para a precariedade. São opiniões neste dia, como dizias, Paulino, que pode ser decisivo no que diz respeito à reforma laboral.
2: E ainda no quadro político, destaque para a proposta do Chega para uma revisão constitucional.
1: É verdade, o partido pretende incluir na lei fundamental a perda de nacionalidade em caso de crime grave. É uma das propostas que vamos antecipar esta manhã com o jornalista Tomás Anjinho Chagas.
0: E a marcar esta manhã ainda a entrevista ao ex-líder do governo espanhol, Mariano Rajoy.
1: Sim, várias ideias a reter desta entrevista. Mariano Rajoy defende a importância do bipartidarismo em Espanha e também em Portugal, critica duramente as alianças políticas do atual governo de Madrid e apela à existência de dois partidos fortes ao centro nos dois países ibéricos. Nesta entrevista ao programa Hora da Verdade, da Renascença e Jornal Público, Rajoy considera disparatada a posição da Espanha na NATO, já sobre a imigração em Espanha e também em Portugal, defende uma posição moderada e a favor da integração dos estrangeiros que chegam à Península Ibérica.
2: Noutro plano, falamos também das seguradoras que aplaudem agora a obrigatoriedade de seguros contra catástrofes para as habitações.
1: Sim, a medida foi anunciada pelo Primeiro-Ministro Luís Montenegro como parte do PTRR. Esta manhã vamos ouvir José Galamba de Oliveira, da Associação Portuguesa de Seguradores, que não está preocupado com o que poderia ou poderá ter de desembolsar, digamos assim, se uma catástrofe atingir o país. Ainda assim considera que há muitas perguntas por responder. Vamos saber quais esta manhã.
0: E na atualidade internacional, o que é que há a destacar?
1: Bom, o dia vai ficar marcado pela visita do secretário de Estado norte-americano ao Vaticano, num quadro em que Donald Trump, recorda, tem criticado o Papa Leão XIV. Destaca ainda para o cruzeiro afetado por um surto de antivírus. O cruzeiro deverá atracar nas Canárias já no próximo sábado. Entretanto, o Ministério da Saúde da Argentina começou a rastrear os movimentos do casal holandês, suspeito de estar no centro deste surto. Até agora, recorde, estão confirmados 5 casos de infecção. Nota ainda, claro, para o futebol, o Braga tenta hoje chegar à sua segunda final europeia, joga a segunda mão da meia-final da Liga Europa na Alemanha frente ao Friburgo e eu recordo que os minhotos levam uma vantagem de 2-1. Veremos. Eu acho que o Braga tem capacidade para ultrapassar este Friburgo e chegar à sua segunda final da Liga Europa.
0: Hoje somos todos Braga.
2: Claro. Atenção que daqui a pouco, por volta das 7h15, 7h20, vamos falar com o Luís Aresta, que está precisamente na Alemanha para acompanhar este jogo. Vamos saber como é que está o ambiente por lá e o que se pode esperar. É não perder.
0: Muito bem. Até já, Sérgio.

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20: Bom dia, faltam 4 minutos para as 7, à hora certa, notícias e depois às 3 da manhã.

0: Quando tudo passa, permanecer implica ficar, resistir, criar raízes, mesmo quando tudo à volta nos empurra para a pressa, para o superficial, para relações frágeis. Jesus liga este permanecer ao amor que vem do Pai e se torna concreto nos seus gestos e mandamentos. Não se trata de um amor vago ou sentimental, mas de um amor vivido, traduzido em escolhas e atitudes, fidelidade no cotidiano. É nesse caminho que nasce algo surpreendente, alegria plena. Não uma alegria passageira, mas aquela que resiste às circunstâncias. É melhor viver na verdade do amor, mesmo exigente, do que numa aparência confortável. Porque só o amor verdadeiro, aquele que se guarda e se pratica, gera alegria duradoura. Jesus aponta-nos uma alegria que cresce devagar, como quem cultiva um jardim. Permanecer no seu amor é isso mesmo. Cuidar, esperar, confiar. E talvez hoje a pergunta mais importante seja simples. Em que é que eu tenho permanecido? No medo, na dúvida, na rotina, ou neste amor que promete transformar tudo? Escreve-nos São João. Disse Jesus aos seus discípulos: assim como o Pai me amou, também eu vos amei. Permanecei no meu amor. Se guardardes os meus mandamentos, permanecereis no meu amor, assim como eu tenho guardado os mandamentos do meu Pai e permaneço no seu amor. Disse-vos estas coisas para que a minha alegria esteja em vós e a vossa alegria seja completa. Sou o Padre Vítor Gonçalves, consigo a olhar o dia.
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2: Muito bom dia, são 7:06 nos Açores. Seja bem-vindo, e tu também, Sérgio Costa, lá. Muito bom dia.
3: Vitor, bom dia.
2: Manhã de quinta-feira, 7 da manhã. O que é que da informação temos de saber?
3: Reforma laboral, trabalhadores sociais-democratas apontam sinais positivos quanto a um acordo na reunião desta quinta-feira. Mariano Rajoy defende o que diz ser a importância do bipartidarismo em Espanha e em Portugal.
2: No Desporto João Fonseca temos PSG na final da Liga dos Campeões.
4: Nem mais, bom dia, volta a conquistar presença na final que vai ser disputada em Istambul, mas hoje também há Liga Europa com a representação lusa.
2: Estão agora 12 graus em Lisboa, acorda com 11 no Porto e 13 em Faro. Vamos agora ouvir as notícias. Esta é a Renascença, a edição de Sérgio Costa.
3: Já lá vamos a um dos assuntos do dia, a reforma laboral, com os trabalhadores sociais-democratas a apontarem sinais positivos quanto à possibilidade de acordo e o Primeiro-Ministro garantir que, seja qual for o resultado das negociações desta quinta-feira, o Governo não vai desistir da reforma. Para já, esta manhã também destaque para a entrevista a Mariano Rajoy, o antigo Primeiro-Ministro espanhol, defende a importância do que diz ser o bipartidarismo em Espanha e também em Portugal. Em entrevista à Renascença e ao Jornal Público, Rajoy critica duramente as alianças políticas do atual governo de Madrid e apela à existência de dois partidos fortes ao centro nos dois países ibéricos.
5: Eu creio que o melhor que pode acontecer a Espanha e Portugal é que existam dois grandes partidos centrados e moderados. O que é que está a acontecer em Espanha neste momento? O Partido Socialista aliou-se a todas as forças de extrema-esquerda possíveis e imaginárias e formaram um governo que em França se chama o governo Frankenstein. E isso é muito mau para a Espanha. E por isso é muito mau. A extrema-direita e a extrema-esquerda apenas acabam por criar problemas e não resolvem nenhum. Eu acredito mesmo nisso e serve para qualquer país, para qualquer um.
3: Mariano Rajoy considera, entretanto, disparatada a posição de Espanha na NATO a propósito da recusa de Pedro Sánchez em contribuir com gastos em defesa de 5% do PIB. Nesta entrevista, no programa Hora da Verdade, que vamos destacar esta manhã, e já sobre a imigração, Rajoy defende uma posição moderada e a favor da integração dos estrangeiros que chegam à Península Ibérica. Horas extra nas urgências podem valer entre 40% a 80% do salário dos médicos. O Conselho de Ministros debate hoje um diploma que prevê incentivos às horas suplementares feitas pelos clínicos acima do limite legal anual. No documento a que a agência Lusa teve acesso, o Governo pretende majorar o pagamento do trabalho extra aos médicos do quadro, valorizando-os relativamente aos chamados médicos tarefeiros, uma medida que também se aplica aos clínicos internos que integrem a escala das urgências. O Chega quer incluir a perda de nacionalidade na Constituição, na proposta de revisão constitucional que o partido vai apresentar hoje e a que a Renascença teve acesso, o partido de André Ventura defende que essa possibilidade, que foi chumbada pelo Tribunal Constitucional, esteja prevista na lei fundamental. Tomás Anjinho Chagas.
6: É uma das mudanças que querem fazer na Constituição. Em dezembro, os juízes do Palácio Raton consideraram a proposta inconstitucional e, por isso, para clarificar, o Chega quer deixar a perda de nacionalidade explícita. É uma das ideias defendidas que se junta à pena de prisão perpétua, à criminalização do enriquecimento ilícito ou à castração química. Além do Chega, a iniciativa liberal também já disse que vai a jogo. Ainda não se sabe o que é ou não aprovado. É preciso maioria de 2/3 e o PSD diz que não quer falar do assunto antes de 2027.
3: Um trabalho de Tomás Anjinho Chagas que pode ler em detalhe no site da Renascença. Começam hoje a ser ouvidos os 16 detidos pela suspeita de tortura e violações na esquadra da PSP do Rato em Lisboa. São 15 agentes do Comando Metropolitano de Lisboa e um civil que foram detidos depois de buscas do Ministério Público e da PSP. Um caso que levanta questões relacionadas com a formação e o processo de recrutamento de novos agentes. A Argentina vai capturar e analisar roedores na cidade de Ushuaia, no sul do país, e que foi o ponto de partida do navio de cruzeiro afetado por um surto mortal de antivírus, indicação que consta de um comunicado do governo argentino. As autoridades continuam a reconstituir o itinerário de passageiros que viajaram pela Argentina e pelo Chile e que posteriormente apresentaram sintomas de antivírus durante o cruzeiro. Portuguesas repetem a final da Liga dos Campeões. O Paris Saint-Germain está, João Fonseca, na final de Istambul.
4: 2 anos seguidos na decisão, Vitinha, Nuno Mendes, Gonçalo Ramos e João Neves superaram o Bayern ontem em Munique com um empate a 1 depois da vitória em Paris por 5-4.
7: Estamos muito contentes do que fizemos até agora. Bayern Munique, dou-lhes os meus parabéns. São uma grande equipa. A seguir a nós, na minha opinião, a melhor da Europa e do mundo. E nós conseguimos provar em casa e fora que também que somos a melhor equipa, conseguimos atacar, conseguimos defender, conseguimos sofrer, conseguimos respirar com a bola.
4: João Neves, 21 anos, segunda final da Liga dos Campeões para jogar a 30 de maio em Istambul com o Arsenal de Gyökeres. A saga portuguesa, no entanto, segue hoje na Liga Europa, meias finais, segunda mão, 8 da noite, o Braga em Friburgo, na Alemanha, com vantagem de 2-1 e Ricardo Horta em dúvida. Em Inglaterra, o Nottingham Forest Vítor para joga em casa do Aston Villa, entra em campo a ganhar por 1-0.
2: O Desporto na Renascença com João Fonseca e Sérgio. Como prometido, vamos a um dos grandes assuntos do dia. O Governo reúne-se hoje com os parceiros sociais para uma última tentativa de acordo para a reforma laboral. Após 9 meses de negociações sem sucesso, será que pode ser hoje?
3: Há pelo menos sinais positivos para um acordo. A UGT diz que são encorajadoras as cedências da CIP perante as chamadas linhas vermelhas. À Renascença, Pedro Roque, secretário-geral dos TSD, tendência social-democrata na UGT, admite ser possível um entendimento nesta reta final das negociações.
8: Se a CIP tem essa postura e se o Governo entender como bom esse sinal e, portanto, também o Governo for nesse sentido, eu creio que haverá condições para que haja esse tal entendimento.
3: Pedro Roque, dos TSD, ouvido por Susana Madeira Martins. Importa lembrar, Ana, que Luís Montenegro já reafirmou que não desiste de alterar as leis laborais, seja qual for o resultado das reuniões de hoje.
2: Mas ainda assim, a forma como o Governo conduziu a questão merece críticas até do universo PSD.
3: É o caso de Silva Peneda, o antigo Ministro do Trabalho e ex-Presidente do Conselho Económico e Social, fala em erro do Governo ao propor uma reforma exclusivamente focada nas leis do trabalho.
9: Teria feito de outra forma. Desde logo teria coisas que iam ver com a parte fiscal, com a parte da justiça, fundamentalmente com a luta contra a burocracia. Também muito importante com a formação profissional, com as novas tecnologias, com a inteligência artificial. Que os patrões, com certeza, e os trabalhadores também gostariam, tem a ver com a criação de incentivos à fusão entre as empresas. Somos empresas mais robustas. Finalmente, na condição coletiva, algo de inovador, um sistema de pensões complementares feito pelas empresas e pelos trabalhadores. Concentrar tudo só na parte da relação laboral, penso que foi um erro.
3: A crítica de Silva Peneda, antigo Ministro do Trabalho, ex-Presidente do Conselho Económico e Social, aqui ouvido por André Rodrigues, critica a forma como o Governo conduziu a este processo de reforma laboral, a que voltaremos já daqui a alguns minutos. Vamos explicar vamos relembrar o que é que está em causa, o que é que até ao momento impediu este acordo, o que é que pode eventualmente facilitar o acordo. Será daqui a instantes o explicador desta manhã.
2: Sim, senhor, é um assunto que merece, até porque é um dos grandes assuntos do dia.
10: Até já, Sérgio.
2: Até já, 7:07. Bom dia.
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2: Ora, muito bom dia. Então vamos lá saber do trânsito. Antes de mais nada, olá Paulo Soares.
13: Olá, bom dia.
2: Olá, então o que é que nos contas a esta hora?
13: Já com problemas a norte, neste momento um acidente na A1 antes da Feiteira, sentido sul-norte, ocupa a via esquerda e tem abrandamentos à passagem. Em Lisboa, apenas o habitual a esta hora da manhã. O IC19 está lento desde Terceira. Na A2, a fila está perto da segunda ponta do Feijó. Linha verde, 850-50-10.
14: Obrigada, Paulo Soares. É o nosso Dembelé do trânsito. Quanto ao tempo para esta quinta-feira, temos um dia que vai ficando mais cinzento à medida que vai avançando e também alguns aguaceiros previstos para o norte e para o centro, e visto já que os próximos dias vão trazer mais chuva, no fim de semana vai chover, mas hoje é hoje e vamos lá às máximas. Começamos aqui pela cidade mais fria, que é a Guarda, com 16 de máxima. Temos depois 18 para o Porto, também para Viseu, Viana do Castelo e Aveiro, 19 para Leiria e para Coimbra, 20 a máxima para Bragança, Vila Real e também para Porto Alegre, 21 em Lisboa, Braga, Castelo Branco e Santarém, 22 para Setúbal e para Faro, 23 para Beja e Évora, hoje a mais quentinha, com 24, 17 para Ponta Delgada e o Funchal com 20.
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23: Beijinho grande.
2: Beijinho. Olá, Inês.
14: Olá, bom dia. Então, tudo bem?
2: Tudo muito bem. E contigo, tudo bem?
14: Também tudo bem.
2: Assim, ouvintes a quem esta quinta-feira está a gostar, porque esta semana está a ser dura.
14: Vamos, está quase.
2: Só falta amanhã. Sinto, sabes o quê? Como se tivesse uma pedra em cada pálpebra e está a puxá-la para baixo.
14: Sim, como se fosse uma espécie de escafandro de sono na cabeça.
2: Mas vamos lá, vamos, sempre. Estamos juntos.
14: Esta semana está-me a custar um bocadinho,
2: Sim. Até porque estávamos mal acostumados, a semana passada teve apenas 4 dias.
14: Olha,
2: foi a semana passada,
14: imagina.
2: Não foi a outra.
14: Nem sei.
2: Estou muito confusa.
14: Imagina que o Braga está como nós. Não pode. Vai jogar hoje.
2: Ai.
14: Para a Liga Europa.
2: Sim. Como será que dormiram hoje os jogadores, hein?
14: Vamos saber daqui a nada com o Luís Aresta.
2: São 7h10, este é o Michael Jackson.

0: Ainda não fui ver o filme.
1: Pois não, tanta vontade que tinhas. E eu estou muito dependente de tu ires ver para me dizer se é bom ou não.
0: Ah, tu queres que eu vá à frente?
1: Quero!
0: Sabes muito.
1: Porque já li mal, não é? Deste filme de Michael Jackson. Bom, são 7h14, à altura de os madrugadores, os mais despertos a esta hora, lucrarem com isso.
0: Exatamente, terem a sua recompensa, porque continuamos a oferecer bilhetes para o Rock in Rio. 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
1: 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Espera aí, deixa-me decidir. 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
0: A mensagem número 5?
1: Sim.
0: Muito bem. A quinta mensagem de áudio a chegar então ao WhatsApp da Renascença, 962-007-500, com a frase de estação aqui da Renascença, a nova frase, ganha bilhetes duplos para o dia 27 de junho para o Rock in Rio Lisboa.
1: Boa sorte!
2: Posso dar-lhe uma palavrinha?
0: Ana, como é que faz o leão?
1: Uau!
0: Como é que faz a galinha?
3: Pi, pi, pi, pi.
1: Pi, pi, pi. A galinha não faz pipipi.
3: A galinha faz...
1: Pois é. Mas faz pipipi quando está a adormecer.
0: Como é que faz o burro? Muito bem. A Ana acaba de fazer a palavrinha de hoje, que é... A Ana acabou de ornear.
1: Mas
0: ornear é um sinónimo, precisamente. O burro zurra, mas o burro orneia. É a sua voz característica, soltar orneios. Então, ornear dá para os burros e dá também para usar quando alguém está a resmungar. Assim, então, não sei o que, nunca mais.
1: Ai, o Pedro!
0: A toda a hora. Podes dizer que essa pessoa está a ornear. Mas gostei muito das tuas onomatopeias.
1: Sim. É uma galinha a falar por walkie-talkie. Não precisa de nada. São 7h16. Daqui a nada vamos ter com Luís Aresta. Ele é que vem ter connosco.
0: Exatamente. E Luís Aresta está em Friburgo para acompanhar o jogo de hoje entre o Friburgo e o Braga, e vamos conversar com ele daqui a nada, porque estamos aqui muito entusiasmados com a semifinal de ontem, do Bayern e do PSG, mas hoje temos o nosso Sporting Braga.
1: Sim.
0: Na Liga Europa, e isso é um grande motivo de orgulho.
1: Era bem espetacular que o Braga, pumba, ganhasse, era espetacular mesmo. Bom, temos os vizinhos até irmos ter

0: vencedora para os bilhetes.
1: Yes, duplo!
0: E quem vai assistir aos concertos de dia 27 de junho no Rock in Rio é a nossa ouvinte, Susana.
2: Sempre, nunca igual.
0: Bravo!
1: Precisamente.
0: Ela disse tão bem, mas tão bem.
1: Não houve margem para dúvidas.
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0: Nós temos aqui um tempo bem ameno. Agora, no sítio onde está a Luísa Aresta, acredito que as coisas estejam um bocadinho piores.
1: Mais fresquinhas. Luísa Aresta, bom dia.
0: Bom dia.
10: Olá, bom dia.
1: Olá. Então...
10: Adivinharam, está a chover e frio.
0: Ai, que bom, que alegria. Está em Friburgo, na Alemanha, onde o Braga joga.
1: Exatamente, uma das meia-final da Liga Europa. A outra meia-final já agora é o Aston Villa com o Nottingham Forest. Mas temos o nosso Braga, que já não é a primeira vez que está nesta fase da competição. Em 2011 aconteceu. E novamente o Braga nesta meia-final. Luís Aresta, estás com a equipa?
10: Já
1: estiveste com a equipa?
10: Essa meia-final de 2011 foi com o Benfica, se recordam.
1: Exatamente.
10: E depois o Braga vai à final e perde com o Porto em Dublin.
1: Foi aqui uma coisa muito, uma competição muito portuguesa.
0: Olha, que sabes tu dos nossos rapazes? Onde andam? Onde estiveram ontem à noite? Sim.
10: O Braga atrasou-se na chegada aqui a Friburgo, chegou à sala de imprensa, havia uma conferência de imprensa que supostamente teria lugar por volta das 7 horas aí de Lisboa, 7 da tarde, e começou depois das 8, e portanto atrasou muito a chegada do Braga aqui a Friburgo. Teve a ver com a partida do aeroporto de Sá Carneiro e depois também com algum trânsito aqui à chegada à Alemanha. Mas, de resto, tudo normal. A conferência de imprensa correu muito bem, do Carlos Vicens e do João Moutinho, que é, de facto, um encanto a falar e a jogar. Diga-se, é bom, da verdade.
1: E também tem que ser, não é?
10: E as sensações que saíram daquela conferência de imprensa foram, sinceramente, muito, muito positivas para um jogo que pode ser, de facto, muito interessante para o Braga, conseguindo a sua segunda final europeia em Istambul. Vamos lá ver se conseguem.
1: Ó, Luís Aresta, vamos entrar aqui naquela parte de dar palpites, não é? Vamos imaginar, portanto, que o Braga... Vamos imaginar, não. Vamos acreditar que o Braga vai vencer este jogo. Qual era assim o adversário que gostaríamos que calhasse ao Braga? O Aston Villa ou o Nottingham?
10: Um adversário mais à feição seria o Nottingham.
1: Muito bem.
10: Até porque, exatamente, portanto, seria mais interessante, até por causa de Vítor Pereira, que é o treinador do Nottingham Forest.
1: E assim tínhamos uma final mais portuguesa, não é?
10: Mais portuguesa, aquilo que seria mais interessante. Atenção que ao Braga hoje o empate serve, porque o Braga, certo, graças àquele golinho marcado, okay, mesmo nos instantes finais em Braga, tem um gol de vantagem que pode ser importante, embora cá está na conferência de imprensa, quer o Moutinho, quer o Vicente, tenham deixado bem claro que o Braga está aqui para ganhar, só sabe jogar assim.
0: Olha, uma coisa, sabes se há portugueses a acompanhar a equipa por aí? Não, mas é muito português, não é?
10: Muitos, tanto quanto se sabe, vêm dois voos charter de Portugal aqui para...
1: Eu chamo de charters de portugueses, como dizia Paulo,
10: aqueles Paulo paletes.
1: Exato.
10: Era os charters. Mas sim, aqui em Friburgo não há aeroporto, como sabem, portanto há aqui aeroportos perto de Zurique, Basileia. Eu próprio vim de Frankfurt e depois fiz a viagem de carro até aqui, mas vêm dois voos a partir de Portugal e virão muitos portugueses, quer aqui da Alemanha, quer de outros países vizinhos.
1: Para apoiar,
10: Suíça,
1: claro.
10: Sim. E portanto aquilo, a estimativa é que pelo menos 2.500 adeptos estejam no estádio. O Europa Park tem capacidade para 34 mil espectadores, sensivelmente, portanto, ainda assim será uma boa presença de adeptos portugueses a apoiar o Braga.
1: Muito bem. Luís Aresta, não apanhe chuva, precisamos da tua voz inteirinha e de boa saúde para o jogo.
0: A que horas é que é o jogo?
1: Às 8 da noite.
10: O jogo é às 8 da noite aí, exatamente, 9 aqui em Friburgo.
0: Até logo,
1: muito bem, até logo, Luís Aresta, e boa sorte para o Braga.
0: Vamos! Está a acontecer uma coisa muito interessante em Friburgo, precisamente agora também. Aquilo está cheio de gente, porque há uma série de conferências que têm a ver com sustentabilidade, só que há as grandes cabeças da sustentabilidade e da política florestal e climática estão em Friburgo em reuniões também, neste preciso momento.
1: Se calhar vão ver o jogo.
10: Atenção que aqui é a Floresta Negra, nesta
1: ora,
10: zona.
1: Pois.
10: É a zona da Floresta Negra.
0: Deve ser lindo. Friburgo é bonito, não é? É uma zona bonita.
10: Eu ainda não tive tempo de ir ao centro da cidade, porque ontem foi dia de muito trabalho aqui na zona do estádio, mas daqui a pouco irei, até porque a concentração dos adeptos do Braga deverá acontecer na zona da Catedral e eu quero obviamente visitar.
1: Ora,
0: ok, até logo!
1: Já.

0: 7h26, muito bom dia. Daqui a nada temos o Pensar Pequenino, o Explicador. Hoje é dia de alerta estupidez. Um espaço de onde saem grandes novidades, como por exemplo a estreia de uma série chamada Rabo de Peixe Nórdico. Nós tivemos no Alerta Estupidez acesso ao trailer em exclusivo.
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2: 7:30, temos uma entrevista de um senhor cujo nome é difícil de dizer, que é Rajoy. É o Mariano Rajoy. Vamos dizer todos.
3: É um nome muito difícil.
2: Rajoy. Teresa Almeida, muito bom dia.
3: Bom
2: e o que
3: dia,
2: é que vamos tentar? Vamos lá, Mariano Rajoy.
3: O antigo primeiro-ministro espanhol diz que é o melhor para os dois países, defende a importância do bipartidarismo em Espanha e também em Portugal. Em entrevista à Renascença e ao Jornal Público, Rajoy defende duramente, ou critica duramente, as alianças políticas do atual governo de Madrid e apela à existência de dois partidos fortes ao centro nos dois países ibéricos. Há sinais positivos para um acordo na concertação social. O UGT fala de encorajadoras, as cedências da CIP nas alterações ao Código de Trabalho. Depois das 9:30, os parceiros sociais voltam a reunir-se antes do documento seguir para o Parlamento, mas o Primeiro-Ministro já avisou nas últimas horas que não vai desistir das alterações nem do pacote laboral. Chegamos ao dia da sobrecarga. A partir de agora é crédito. Portugal já esgotou os recursos que a natureza lhes destinava para o ano inteiro. Mesmo assim, são dois dias mais tarde do que no ano passado. É daqui a uma hora, dos 24 elementos começam a ser ouvidos 16 detidos pela suspeita de tortura e violações na esquadra da PSP do Rato em Lisboa. São 15 agentes do Comando Metropolitano da Capital e um civil.
4: No Desporto João Fonseca temos o PSG novamente na final da Liga dos Campeões.
21: Segunda temporada consecutiva em defesa do título. Os portugueses Vitinha, João Neves, Nuno Mendes e Gonçalo Ramos afastaram o Bayern com um empate ontem em Munique, 1 após a vitória de 5-4 na primeira mão. Agora há encontro marcado com o Arsenal de Gyökeres em Istambul a 30 de maio na final da Champions. Na Liga Europa também se joga a presença numa final esta noite às 8 e com Ricardo Horta em dúvida. O Braga entra em campo com vantagem de 2-1. No outro jogo, o Nottingham Forest de Vítor Pereira desloca-se a casa do Aston Villa a vencer por 1-0 e o Sporting sagrou-se campeão de voleibol batendo o rival Benfica por 3-7-0.
2: Até já, João Fonseca.
21: Até já. Bola branca.
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2: Está tudo! Sim, senhora!
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2: A Inês fala tão bem. Então, daqui a nada temos o explicador. A Inês e a Inês Nogueira.
3: A Inês Nogueira, sim, não. Eu falo muito mal.
2: Mas tu também.
3: Eu falo muito mal.
2: Fala lá coisas agora.
3: Então, as coisas que eu tenho para dizer é que daqui a nada vamos falar sobre a reforma laboral. E porque hoje, esta quinta-feira, pode ser um dia decisivo para a reforma. Porque andamos há vários meses, há 9 mais concretamente, em negociações. E hoje temos os parceiros sociais novamente sentados à mesa a perceber se isto ata ou desata.
2: Avança. E é muito importante porque isto vai ditar, claro, como vamos trabalhar no futuro.
3: Obviamente implica muito. Sim.

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1: E para o dia 27 de junho, que é o dia em que temos lá Cyndi Lauper, Rod Stewart. 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Estamos sempre a dizer, portanto é muito, muito fácil e boa sorte.
0: Vá, vamos lá. O explicador agora sobre reforma laboral, até porque hoje pode ser um dia decisivo, não é, Sérgio?
2: Exatamente.
0: Depois de 9 meses de negociações, os parceiros sociais voltam a sentar-se à mesa. Será a última tentativa para um entendimento entre o governo e a UGT. Então, o que é que está a impedir este acordo há tanto tempo?
2: Há muito tempo, de facto. Uhum. O facto de haver medidas que o governo considera essenciais para a reforma, mas que a UGT vê como linhas vermelhas. Nesta proposta, o governo defende a necessidade, por exemplo, de um mercado que diz mais moderno, mais competitivo. Uhum. Por isso quer alterar mais de uma centena de artigos, só que 9 meses depois, a UGT continua sem concordar, não foi possível desbloquear o acordo.
1: Vamos lá recordar que linhas vermelhas são essas.
2: São muitas, são várias. Mas o ponto mais sensível é a possibilidade de alargar a não reintegração de um trabalhador, mesmo que tenha sido despedido sem justa causa. Algo que atualmente só é possível em cargos de direção e nas microempresas. A UGT entende que isso pode incentivar os despedimentos ilegais, em vez de repor a relação laboral. Já o governo aponta como contrapartida o aumento da indenização mínima de 30 para 45 dias por ano, mas mesmo assim a divergência mantém-se, porque a UGT considera preferível manter o direito à reintegração no trabalho.
0: E já agora, nos contratos a prazo, o que é que muda?
2: A proposta do governo também mexe nos limites, contratos a termo certo até 3 anos e a termo incerto até 5. O governo e patrões consideram que isto dará flexibilidade, capacidade de resposta a choques económicos. Do lado sindical, o receio é que isso possa significar mais tempo em precariedade antes de um vínculo perfeitamente estável. Não é?
1: E também não há entendimento sobre o banco de horas, não é? Por que razão é que este banco é tão polémico?
2: Muito polémico, porque mexe num ponto muito sensível do trabalho. Quem é que controla o tempo e em que condições?
1: Ora,
2: a UGT tem defendido que o banco de horas, por acordo, tem de estar ao abrigo de uma contratação coletiva, igual para todos, e não apenas dependente de um entendimento individual entre trabalhador e empregador. O banco de horas permite aumentar o horário temporariamente, compensar depois com folgas, férias ou pagamento.
1: Exato, uma espécie de conta corrente.
2: Exatamente, em vez de tratar esse tempo como horas extra imediatas, mas pode levantar aqui outra questão, que é a imprevisibilidade, porque as empresas olham para isto como flexibilidade, para responder a picos de trabalho, mas na verdade pode, dizem os sindicatos, dar aso à desregulação dos horários, pior conciliação com o trabalho e a vida familiar.
0: Um bocado faroeste, não é? Esta questão das horas. Apesar de tudo, haverá possibilidade de se chegar hoje a um acordo?
2: Enfim, não é fácil, tendo em conta as posições conhecidas, tanto do governo como do lado sindical, será pouco. Aquilo que tem sido dito será pouco provável, mas hoje estamos a ouvir Pedro Roque, dos Trabalhadores Sociais Democratas, a dizer que há sinais positivos que podem indiciar um princípio de entendimento. Veremos, hoje é reunião, 9 meses depois veremos se haverá acordo.
0: Sim, por um lado
1: só
0: esperamos.
1: Mas se não houver acordo, o que é que acontece?
2: Vai para o Parlamento. O governo, aliás, é uma frase de Luís Montenegro: não desiste da reforma laboral, envia a reforma laboral para o Parlamento e será decidido pelos partidos. Hoje há uma maioria de direita, mas não é certo, mesmo assim, que a reforma
0: que passe
2: no Parlamento.
0: Sim, é que nem sequer é bom para nós que passe sem estar tudo bem delineado.
2: Sim, certo, exatamente. Tem que haver aqui, de facto, seria preferível sempre um acordo, mas há essa possibilidade desta reforma laboral, não havendo acordo entre sindicatos e patrões e governo, ir para o Parlamento e ser decidida pelos partidos. Depois terá que ir ao Presidente da República. E lembramos que António José Seguro sempre defendeu a necessidade de um acordo em sede de concertação social.
1: E portanto, depois pode ter ainda muito tempo. Olha, está a dar uma trabalheira.
2: Pode eventualmente até pode votar ou promulgar. Enfim, é muito tempo ainda até que haja, de facto, eventualmente uma reforma laboral.
0: Até
2: não é certo que passe.
0: Que passe. Até já, Sérgio. O explicador fica no site da Renascença. Já a seguir, vamos ouvir uma música linda, que é o Kiss Me, de Amaro, que é esta. Que lindo que é. Já lá vamos. O trânsito agora. Olá, Paulo Soares. Bom dia. Onde é que já complicou?
3: Agora, acidente na Crelo, junto ao Noda A8, sentido Alverca Estádio, corte via direita, sem fila neste momento. Resto trânsito lento no IC19, desde o Cacém, na A5 em Porto Salvo, também no final da A1 em Sacavém, na A2. A fila já está a chegar à Baixa de Corroios, no Porto. Demora na VSI de Bonjoia A3 e do final da A1 ao Nó de Francos. Linha verde para troca de informações é 850-50-10.
1: Obrigada, Paulo Soares. Até já. Quanto ao tempo para esta quinta-feira, temos um dia que vai trazer algumas nuvens que vão aumentando ao longo do dia e também aguaceiros previstos para o norte e para o centro do país. Quanto a máximas, estão mais ou menos como têm estado nos últimos dias, 18 graus para o Porto, 21 para Lisboa e 22 para Faro. A cidade mais quente é Évora, que chega aos 24, a mais fresca, a Guarda, que chega aos 16.
0: E eis que já temos a vencedora e que vai ao Rock in Rio com um bilhete duplo.
1: E é a São Cabrita. Agora uma
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0: Lá está, é a frase que tinha de dizer. Exatamente. A frase de estação da Renascença. Já a seguir, temos o pensar pequenino.
1: E do que é que vão falar os especialistas?
0: Vão voltar a falar de impostos. Começamos esta conversa esta semana e vai continuar. Vão explicar-nos o que é o número de contribuinte.
1: Ah.
0: É já a seguir.

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0: Cá estamos consigo. Vamos ao Pensar Pequenino. Pensar Pequenino.
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0: Ora bem, já nesta semana, na terça-feira, começámos a falar de impostos, do IRS, porque é um assunto que está em cima da mesa, que se pode entregar, há devoluções por fazer, e perguntámos aqui aos especialistas o que eram os impostos. Já ouvimos uma das respostas na semana, na terça-feira passada.
1: Eu gostei muito da resposta, são 3 letras do alfabeto.
0: Mas temos mais. Temos aqui mais explicações. O que são os impostos?
5: Por exemplo, quando os nossos pais compram uma casa, se a casa custar para aí 1 milhão de euros... Normalmente os pais só compram para aí 25 mil euros e depois pagam ao banco um imposto que serve para pagar aos professores ou médicos das escolas públicas.
6: Okay. É uma parte do dinheiro dos nossos pais que eles pagam ao Estado.
7: Eu acho que temos de pagar por estarmos vivos.
0: Eu adoro isto.
1: É assim, ela não mentiu.
0: Não.
1: Porque de facto uma pessoa está viva, paga impostos.
0: Pronto, e adorei aquela volta toda. Perceberam?
1: Sim, sim. Ele misturou ali uma série de conceitos, mas aquilo está mais ou menos arrumado.
0: Está
1: mais
0: pronto.
1: Alguma verdade ali.
0: Há de ir dar a serviços públicos.
1: Mas ele acha que os pais compram casas do milhão?
0: Eu também achei, mas que casas do milhão?
1: Exato.
0: Agora, o que é um número de contribuinte que todos temos? Aliás, à nascença, levamos logo com um número de contribuinte.
1: Pumba na testa.
0: O que é, pequenos pensadores?
8: Eu acho que é o número com que uma pessoa paga as coisas. É um número de contribuinte, é o número que identifica o teu número. Se uma pessoa tiver o teu contribuinte, se calhar é tipo, tu pagaste com uma nota de 10 e o dinheiro da coisa que tu compraste era de 5. O resto que tu deixaste, tu pedes isso aí, que eu já não me lembro do nome, já me esqueci, já tive aqui uma branca, vai para isso. E depois tu, da próxima, depois consegues usar isso, que é o troco, consegues usar isso para comprar outras coisas. É o que eu acho.
0: Ok. Sim, okay. Senhora. Pronto.
1: Seria fatura a palavra que lhe estava a faltar?
0: Eu acho que talvez.
1: Eu acho que sim.
0: Mas gostei. Esta foi a primeira explicação. Ainda temos mais. Vamos lá.
9: Tu tens um cartão e depois tens os números atrás. Eu acho que é isso. E esses números servem para, se tu te esqueceres do cartão, poderes dizer aos senhores portugueses. Primeiro, porque te esqueces, porque tens cabeça de alho xoxo. Para entrarem na conta, acho que é o número da nossa conta. Eles escrevem e conseguem entrar na tua conta para tu pagares, mas só conseguem tirar o dinheiro que fores pagar para depois pagares. Qual é que era a pergunta? O número de contribuinte. Quando eu vou às vezes com os pais ao supermercado, eles perguntam se quero o número de contribuinte, que é só um número que, assim, tipo, código para a conta bancária.
6: Quando nós fazemos compras, os senhores às vezes pedem que é para ficar registado que fomos nós que comprámos com o nosso contribuinte.
10: Boa. O número de contribuinte vem de contribuir.
0: Sim.
10: Quer o número de contribuinte? Não é preciso. Não. Eu acho que contribui para o Estado.
11: Eu acho que é um número, por exemplo, que pode ser 25 mil, que nós temos que usar para contribuir.
0: Pronto.
11: Porque é o número de contribuintes.
0: Burros, claro.
11: Contribuir a qualquer coisa, isso eu já não sei.
1: Isso eu já não sei.
0: Eu gostei muito
1: do momento quase filosófico daquela menina ou menino que diz assim: quando tu já não sabes quem és, é dizer, quando tudo falhar e tu já não souberes quem és,
0: vai ver o teu número de contribuinte.
1: Ao menos és um contribuinte, ao menos tens um número que te identifica como pessoa que deixa cor e cabelo a impostos.
0: Muito obrigada, finalmente explicar como deve ser.
1: Que maravilha.
0: Madalena, Manuel, a Clara, Vasco, Sebastião e Vasco, obrigada pela vossa contribuição.
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0: Estamos a 8 minutos para as 8. Não é que hoje temos mais uma edição de Recomendo Imenso.
1: Recomendo Imenso.
0: Imenso.
1: Tens de dizer assim, imenso.
0: Imenso.
1: Hoje?
0: Sim, recomendamos dentistas.
1: Exatamente.
0: Diga lá se não é verdade cada vez que fala de... Ah, não, pera, para tudo, peço desculpa. Está ali a produção a dizer não.
1: Não é.
0: Hoje não é hoje. Peço desculpa. Esqueça. Recomendamos o melhor sítio para ver jogos.
1: Exatamente.
0: De
1: melhor sítio para ver a bola.
0: É isso.
1: Tínhamos combinado.
0: É verdade. Porque hoje vai haver um jogo importante.
1: Isso.
0: Qual é o melhor sítio? Eu tenho um sítio na parede, um sítio onde eu vivo, onde adoro ir ver a bola. Porque se comem coisas ao mesmo tempo e as pessoas juntam-se. Qual é o sítio?
1: Qual é o melhor sítio? Qual é o sítio que recomenda para ver a bola? 962-007-500, mensagens de áudio para o nosso número do WhatsApp, para fazermos aqui um momento, então, às 8h15, sobre qual é o sítio, o melhor sítio para se ver a bola.
0: É sim, pode ser a sua casa, pode ser onde quiser.
1: Pode recomendar a casa do seu cunhado, pode recomendar a casa do sogro, o que vale tudo.
0: Exato. Qual é o melhor sítio para se ver um jogo de bola no Recomendo Imenso? Vá, ligue
13: Olá,
0: e diga.
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13: Ora, muito bom dia. Volto a recordar. Temos um espaço onde recomendamos coisas. Eu recomendo imenso. E hoje, tendo em conta o grande julgaço que vamos ter mais logo, queremos recomendações para os melhores sítios para se ver um jogo de futebol, para se ver a bola. 962-007-500, mensagens de voz, por favor, vamos ouvir tudo depois das 8h15.
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13: Ai, ai, cá estamos consigo até às 10. Esta é a sua mensagem para hoje. Bom dia.
19: Bom dia. A alegria é um bem maior que não se compra nem se vende. Para quem tem fé, a alegria é fruto da ação do Espírito Santo. O Papa Francisco falou-nos muitas vezes sobre a importância da alegria na vida de cada um de nós, a alegria que nos traz o sabor da juventude. Numa das suas homilias, em Santa Marta, disse: "Peçamos ao Senhor para não perder esta renovada juventude, para não sermos cristãos reformados que não sentem a alegria e não se deixam levar avante." Um pedido que se pode e deve dirigir a todos.
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13: Aqui consigo são 8 da manhã, 7 nos Açores. Vamos saber das notícias agora. Olá, Sérgio Costa.
21: Bom dia.
13: 8 da manhã, quarta-feira. O que é que temos de saber da atualidade?
21: Há sinais de um possível acordo sobre a reforma laboral, dizem os trabalhadores sociais-democratas. Mariano Rajoy defende bipartidarismo ao centro, em Espanha e em Portugal.
13: Olá, João Fonseca, e no desporto, o que é que nos contas?
22: Liga Europa, Sporting Braga joga presença na final de Istambul e Ricardo Horta é dúvida.
13: Estão nesta altura 14 graus em Faro, em Lisboa 13, Porto com 12. Vamos ouvir as notícias desta quarta-feira, a edição de Sérgio Costa.
21: Há pedido a indicação de que está em situação muito grave e clinicamente irreversível um dos militares envolvidos no acidente durante um salto de paraquedas no curso de paraquedismo em Tancos. Informação avançada à Renascença por fonte hospitalar. O outro militar permanece em observação clínica. O acidente ocorreu durante o último salto do curso, quando os paraquedas dos dois militares, um forreal e um segundo sargento, se enrolaram no ar. Os militares terão acionado demasiado tarde os paraquedas de reserva, acabando por cair no solo. Um dos militares envolvidos neste acidente está em situação muito grave e clinicamente irreversível. São suspeitos de tortura e violação. Começam esta manhã a ser ouvidos os 16 detidos no caso da esquadra da PSP do Rato, em Lisboa. São 15 agentes da PSP, do Comando Metropolitano da Capital, e um civil. Um caso que veio levantar questões relacionadas com a formação de novos agentes. Paulo Santos, da ASPA, Associação Sindical dos Profissionais de Polícia, diz que é preciso refletir sobre o processo de recrutamento na PSP.
0: Temos que perceber se os candidatos estão sujeitos a tudo o que é necessário para poderem entrar. Agora, podemos evitar situações futuras se melhorarmos no campo da formação, no campo da seleção, no campo do recrutamento.
21: Os suspeitos são ouvidos no campo da Justiça em Lisboa. O primeiro interrogatório tem início às 9:30 da manhã. Haverá sinais positivos para um acordo sobre a lei laboral, cenário admitido na Renascença pelo secretário-geral dos TSD, a tendência social-democrata na UGT. No dia em que a ministra do Trabalho recebe os parceiros sociais para uma derradeira tentativa de aproximação, Pedro Roque admite que, caso o governo acompanhe as cedências da CIPA às linhas vermelhas da UGT, poderá ser possível num entendimento.
5: Se a CIP tem essa postura e se o governo entender como bom esse sinal e, portanto, também o governo for nesse sentido, eu creio que haverá condições para que haja esse tal entendimento.
21: Pedro Roque, dos Trabalhadores Sociais Democratas, ouvido por Susana Madureira Martins. Já Silva Peneda, antigo Ministro do Trabalho, ex-presidente do Conselho Económico e Social, considera um erro o facto de o governo ter apostado exclusivamente numa mudança das leis do trabalho.
15: Eu teria feito de outra forma. Teria coisas que era com a parte fiscal, com a luta contra a burocracia, com a formação profissional, com as novas tecnologias, com a inteligência artificial. Um que tem a ver com a criação de incentivos à fusão entre as empresas, somos empresas mais robustas. Finalmente, na condição coletiva, um sistema de pensões complementares feito pelas empresas e pelos trabalhadores. Concentrar tudo só na parte da legislação laboral, penso que foi um erro.
21: A crítica de Silva Peneda, ouvido por André Rodrigues. Já do Universo Socialista, Mariana Vira da Silva deixa um aviso ao governo: aprovar a lei laboral em pontos onde não há acordo com os parceiros sociais será, diz, um ato gravíssimo.
18: Se nos temas que foram levantados na concertação social lá não houve nenhum espírito negocial e ele existir no Parlamento, isto é um tiro no pé do governo e um ato gravíssimo para o PSD.
21: Mariana Vieira da Silva, antiga ministra do PS, no programa Casa Comum da Renascença, no dia em que o governo volta a reunir com os parceiros sociais para debater a reforma laboral. Fazer horas extra nas urgências acima do limite legal por ano pode valer um incentivo até 80% do salário dos médicos. De acordo com a agência Lusa, o Conselho de Ministros debate hoje um diploma que visa majorar o pagamento do trabalho extra aos médicos do quadro, valorizando-os relativamente aos chamados médicos tarefeiros. Já de acordo com o Diário de Notícias, o governo também irá debater um novo decreto-lei que restringe os médicos tarefeiros às urgências. O Chega quer incluir a perda de nacionalidade na Constituição, na proposta de revisão constitucional que o partido vai apresentar esta quinta-feira e a que a Renascença teve acesso. O partido de André Ventura defende que a possibilidade, já chumbada pelo Tribunal Constitucional, possa estar prevista na lei fundamental. Esta ideia junta-se à pena de prisão perpétua, à criminalização do enriquecimento ilícito e à castração química. Tempo agora para as notícias do desporto, João Fonseca.
22: Para falarmos da Liga Europa e do Sporting de Braga, até está o capitão Ricardo Rocha. Ricardo, para fazer até à hora do jogo, Ricardo Horta, é a grande interrogação do técnico espanhol que tem na sua equipa um experiente jogador de 39 anos, João Moutinho, que quer reviver o momento que passou quando em Dublin pelo Porto conquistou o troféu contra o clube que representa na atualidade.
23: Claro, para mim poder estar presente em mais uma é importante, como é para os meus companheiros e como é para clube e adeptos. Sabendo que temos um grande desafio pela frente, vamos dar o nosso melhor para poder concretizar.
22: João Moutinho, Braga entra em campo em vantagem por 2-1. Recorda a teste para fazer a Ricardo Horta, o capitão do Braga. Na outra meia-final e a ganhar por 1-0 está o Nottingham Forest de Vítor Pereira, que também às 8 da noite joga em casa do Aston de Villa. Na Liga dos Campeões já há finalistas. Budapeste recebe a 30 de maio o Paris Saint-Germain, Arsenal.
13: O desporto na Renascença com João Fonseca. E, Sérgio, em destaque, esta manhã temos a entrevista ao antigo primeiro-ministro espanhol, Mariano Rajoy.
1: Que defende o que diz ser a importância do bipartidarismo ao centro, em Espanha e também em Portugal. Em entrevista à Renascença e ao Jornal Público, Mariano Rajoy critica duramente as alianças políticas do atual governo de Madrid e apela à existência de dois partidos fortes ao centro, moderados nos dois países ibéricos.
2: Eu creio que o melhor que lhe pode ocorrer à Espanha.
3: Eu creio que o melhor que pode acontecer a Espanha e Portugal é que existam dois grandes partidos centrados e moderados. O que é que está a acontecer em Espanha neste momento? O Partido Socialista aliou-se a todas as forças de extrema-esquerda possíveis e imaginárias e formaram um governo que em França se chama o governo Frankenstein. E isso é muito mau para a Espanha. E por isso é muito mau. A extrema-direita e a extrema-esquerda apenas acabam por criar problemas e não resolvem nenhum. Eu acredito mesmo nisso e serve para qualquer país, para qualquer um.
1: Nesta entrevista ao programa Hora da Verdade e num quadro de instabilidade internacional, Mariano Rajoy considera disparatada a posição de Espanha na NATO a propósito da recusa de Pedro Sánchez em contribuir com gastos em defesa de 5% do PIB.
3: O lógico é que todos façam uma contribuição. Evidentemente que quem contribui mais são os Estados Unidos, porque são os maiores, os que têm mais recursos. Não vão pagar o mesmo que a Lituânia, não é? Mas claro, as diferenças são muito grandes. E o que não me agradou em Pedro Sánchez, e não faz sentido nenhum, é que no final assine um acordo de gastos e depois diga que não o vai cumprir. Ouça, isso é algo absolutamente disparatado e, como país, deixa-nos numa posição muito má.
2: E como país, nos deixa em muito mau lugar.
1: Excertos de uma entrevista à Renascença e ao Jornal Público de Mariano Rajoy, já disponível, claro, no site da Renascença, para ouvir ainda depois das 11 da noite.
13: Sim, senhora.
1: E dizemos bem, Mariano Rajoy.
13: É difícil porque é um R à frente,
1: sim,
13: e o J
1: possível.
13: Cá atrás.
1: Mas
13: sim.
1: É possível.
13: Mas percebo
1: é
13: que é difícil. E também tem destaque no Jornal Público esta entrevista a Mariano,
1: claro,
13: Rajoy. Até já, Sérgio. 8:07, bom dia.
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13: Bom, primeira coisa é contar-lhe como está o trânsito. Paulo Soares, o que é que nos dizes?
25: Bom dia, com alguns problemas neste momento. Em Lisboa, acidente no IC19, em Queluz, Sintra-Lisboa, corte via direita, fila no Cacém, mantém-se ainda o acidente de Crelo junto ao Noda A8, Alverca Estádio, há demora ainda na A5, em Porto Salvo, no eixo norte-sul, desde a Ameixoeira, e também na A2, a partir da Baixa de Corroios, no Porto. Acidente na VSI, corte via central-direita em Bonjoia, Freixo a Rábida, há demora do Freixo ao Noda A3, paragens também de Santo Ovídio na 1 ao Nó de Francos. Linha Verde, 850-50-10.
26: E a segunda coisa é contar-lhe como está o tempo. E o tempo hoje traz um dia que vai ficando mais cinzento à medida que vai avançando e também previsão de alguns aguaceiros, sobretudo nas regiões do Norte e do Centro. Máximas hoje a chegarem aos 18 graus no Porto, 18 também já agora para Viseu, Viana do Castelo e Aveiro. Abaixo disso temos a Guarda, a cidade mais fria, com 16. Logo depois Leiria e Coimbra com 19, 20 para Bragança, Vila Real e Porto Alegre, 21 em Lisboa, Braga, Castelo Branco e Santarém, Setúbal com 22 e também Faro a chegar aos 22, 23 para Beja e Évora mais quente hoje com 24, 17 para Ponta Delgada e o Funchal com 20.
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13: Beijinhos. 8 horas 9 minutos, temos um recomendo imenso, já
26: imenso.
13: A seguir imenso.
26: E hoje vamos falar sobre bons sítios para ver a bola. Qual é aquele sítio ótimo onde adora ver um jogo de futebol? Isto, claro, não contente com os estádios, não é? Quando quer ver a bola, onde é que vai? É um café? É a casa do seu primo Fernando? Conte-nos tudo. 962-007-500.
13: Às vezes o melhor sítio é uma pessoa. não é? Eu gosto de ver a bola com o meu melhor amigo, que é o...
26: Não importa o sítio.
13: José, não me importa o sítio, ou com a Carla. 962007500, passamos aqui as suas mensagens, já a seguir no Recomendo Imenso. Agora temos os chutos para ouvir.

0: Vamos recomendar os melhores sítios do mundo para ver um jogo de bola.
1: Onde é que tu gostas de ver a bola?
0: Adoro num sítio que fica na parede, o sítio ou o lugar onde eu habito, na linha de Cascais, que se chama Catasol. É um sítio assumidamente sportinguista, portanto o melhor é ir ver jogos do Sporting ali. Mas adoro o ambiente, é uma tasca pequenina, é onde o pessoal está a ver e a comer coisas ao mesmo tempo, não é? É um bom termoço. Enfim, a beber ao mesmo tempo e adoro ir lá. Aquilo fica cheio, é uma loucura. Gosto muito.
1: Mas é um ninho de sportinguistas.
0: É um ninho de sportinguistas, mas já vi jogos de outras equipas lá, atenção.
1: Olha, eu não consigo assim dizer de caras, mas assim, recentemente gosto muito de ir ao quiosque que fica mesmo ao pé da minha casa.
0: Ok.
1: Que é muito bom porque tem um jardim. E é um sítio que, portanto, é perto de casa. Portanto, se eu me aborrecer, vou a pé, dizendo, olha, tchau, não estou mais para isto, vou-me embora. Bom termoço também, boa imperial, é ao ar livre. Portanto, tem essa condicionante, se não estiver bom tempo, fica um bocadinho complicado. Mas gosto muito de lá ver os jogos, porque depois se junta muita gente.
0: É isso!
1: Não é necessariamente sportinguista, ou benfiquista, ou portista, ou o que seja. Junta-se gente de muitos clubes. E parece-me um ambiente assim bastante saudável. E gosto muito.
0: Recomendo imenso. Ok.
1: E outras coisas para fazer. Ou seja, se me chatear, tem ali uma... tem jardim para passear, dá para jogar a bola com os miúdos. Gosto muito.
0: E onde é que você recomenda imenso ver jogos da bola?
2: Recomendo imenso.
1: Ora então, vamos já começar aqui com a recomendação da Maria João. Bom dia.
3: Bom dia, 3 da manhã. Fala, João de Mantarrota. E aqui perto de ver a bola, em altura, aonde? No Johnny's Bar, porque tem ecrãs grandes, okay. Tem uma cerveja maravilhosa e tem sempre boa companhia.
0: É assim, um sítio que se chama Johnny's Bar, é vencedor.
1: Sim, tem um ar cool também, logo para começar, não é? Paulo, onde é que se vai ver a bola?
4: Estou neste momento a caminho de Vila Nova de Fusos para ver a etapa do Rally de Portugal, mas não quis deixar de dizer que o melhor sítio para ver futebol é no Litro, o Litro, nas Caldas da Rainha.
0: O Litro.
4: Recomendo a todas as pessoas que vivam naquela zona a ir assistir a um bom clássico naquele local.
0: O Litro tem também um nome vencedor.
1: O Litro é muito
0: Quanto
1: bom.
0: Quanto bebeste ontem? O Litro.
1: Muito bom nome. Sara, bom dia.
5: Recomendo imenso ver todos os jogos de futebol só com o meu pai, na casa dele. Espetacular, com uns petiscos, o cascolzinho. No nosso caso, nós somos sportinguistas, mas claro que hoje vamos estar a apoiar o Braga.
0: Pois.
5: E é isso. Recomendo o meu pai. Beijinhos.
0: Adoro. Melhor sítio para seguir a bola, o meu pai.
1: A Sara, se puder depois divulgar então o número do pai, que é para depois podermos ver a bola também com o pai dela.
0: Olá, Sandra, bom dia.
6: Bom dia, 3 da manhã. Eu vou puxar a brasa à minha sardinha porque eu trabalho num grande clube. Eu recomendo imenso assistir a um jogo de futebol no próprio estádio. Porque eu tenho visto até pessoas que não gostam de futebol. O ambiente que se vive é outra coisa. E também é didático, porque se aprende uma quantidade de nomes que se calhar às vezes nunca se tinha
1: ouvido.
6: Ora bem,
1: palavras novas.
0: Mas espera aí, não percebi em que estádio é que ela trabalha.
1: Precisamos de saber,
0: Sandra. É na Pedreira? É no... Ok, João, bom dia.
7: Melhor sítio para ver a bola, com cervejinha barata, o Clube Bilhar é Amorense. Um grande abraço para o Tiago Baião.
0: Olá, Clube Bilhar Amorense.
1: Não, é Amorense.
0: Ébora, sim senhora.
1: Tânia, bom dia.
8: Melhor sítio para ver a bola é o Café do Vidal, em Santo António dos Cavaleiros. E a melhor pessoa para ver a bola é o meu namorado, Ricardo.
0: Porquê?
8: Portanto, bora, venham daí, Café do Vidal, vamos ver a bola juntas.
0: Vamos, Café do Vidal, vamos
1: a Tânia,
0: embora.
1: O Ricardo no Vidal, vamos todos.
0: Vamos sim, senhor. E porquê? Eu gostava muito de saber.
2: Recomendo imenso.
0: Quer recomendar mais sítios para se ver o jogo da bola? Pode ainda, 962-007-500. Olha, já passámos pelas Caldas, estivemos em Évora, no Johnny's Bar, no Algarve. Ai, desculpe, cortei-lhe o pio.
1: Não dizia, a altura também.
0: A altura, sim.

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1: Atenção, então, continuamos a recomendar imenso. E hoje recomendamos imensos sítios para ver a bola. Hoje temos um grande jogo entre o Friburgo e o Braga. E queremos saber bons sítios para ver a bola. Carlos, bom dia.
2: Bom dia, fala Carlos Sobral, da Ericeira. Onde eu gosto mais de ver o futebol é na minha própria casa.
1: Ok, pronto.
2: Na minha sala, vendo a minha televisão.
0: A minha televisão.
2: Obrigada, beijinhos. Okay. Às 3 da manhã.
1: Carlos, depois então de mandar morada para irmos todos lá. Combinado?
0: Também quero ver na tua televisão.
1: Eu levo termossos. O que é que levas, Ana?
0: Olá, eu nada. Eu a mim.
1: Levas só assim, és essa pessoa que vai de mãos a abanar. Como é que é
0: Olá,
1: possível?
0: Inês.
3: Então, há um sítio em São Pedro de Estoril.
0: Qual é?
3: Pertinho da praia.
0: Qual é?
3: Que se chama Dom Júlio. Okay. É recente, tem cerca de um ano. E é muito giro para se ver a bola, porque tem um espaço cá fora muito grande e fica assim numa perpendicular à estrada, portanto não é seguro até para quem leva crianças. A comidinha é muito boa mesmo, as coisinhas que eles têm lá para se comer, e metem sempre ecrãs grandes cá fora para,
1: olha que maravilha,
3: para a malta estar ali a ver os jogos.
0: É pertíssimo de casa, tenho que ir lá ver o jogo.
1: Aqui também prestar aqui homenagem aos donos de cafés que se prestam, portanto, que criam condições para as pessoas verem a bola, que têm a televisão e que põem isso tudo. Porque geralmente são dias em que o café fica cheio, é uma confusão desgraçada, junta-se muita gente, é uma lufa-lufa de imperiais para a frente e imperiais para trás, e é uma coisa que lhes deve dar muito trabalho.
0: E gente,
1: e algum lucro também, de certeza.
0: Mas gente muito zangada também.
1: Podiam não estar para aí virados e portanto, aqui fica a minha opinião.
0: Olha, palmas para estas pessoas. Sim, senhora, estou muito impressionada porque temos mensagens, sobretudo de mulheres, o que significa que é esta coisa de que não vemos assim tanto futebol. Não é verdade.
1: Não é verdade. Não. Não é verdade. Madalena, bom dia.
4: O melhor local para ver jogos de futebol é na minha casa. Tenho três árbitros em casa e é verem todos a ralhar um para um lado, outro para o outro e outro ainda para o outro. Bom dia.
0: É-me divertido
1: isso. Sorte, não
0: Sim.
1: é? Sandra, bom dia.
5: Estou aqui para recomendar imenso dois sítios para ver a bola. A Esplanada Jardim em Torres Novas, que vai abrir brevemente com a gerência de uns amigos. E o café do Filipe é à altura. Beijinhos.
0: Ok, Casa Jardim, dos amigos.
1: Duas recomendações já para a altura, o café do Filipe e o Johnny's Bar.
0: É verdade, muito obrigada. Recomendo imenso, sempre às 8h15.
6: O melhor sítio para se ver a bola em Leiria é no Casulo Teórico ou então na Dona Onça.
1: Espera,
0: ok.
1: Espera aí.
0: Diz.
1: Põe essa mensagem outra vez, se faz favor, porque eu acho que estamos perante os dois melhores nomes de sempre. Eu ouvi bem, Casulo Teórico.
0: Espera aí, que eu tenho que pôr aqui isto. Vamos lá.
1: Rui.
6: O melhor sítio para se ver a bola em Leiria é no Casulo Teórico ou então na Dona Onça.
0: Casulo Teórico é espetacular.
1: E Dona Onça.
0: E Dona Onça também.
1: Que bom.
0: Viva Leiria. Muito bem, amanhã há mais. Obrigada pelas recomendações imensas. Imensas.

0: Lá, lá, lá, lá, lá, lá. Vamos tê-la cá. Quem canta lá, lá, lá, lá, lá. É às 9h15. 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
0: 8:30 da manhã, muito bom dia. Teresa Almeida, conta-nos agora que notícias importa saber nesta quarta-feira. Sabemos que o militar de Tancos está em situação muito grave. O que se passou?
21: É essa, pelo menos, a informação que está a ser avançada à Renascença por fonte hospitalar, que diz que é clinicamente irreversível o estado de saúde de um dos militares envolvidos no acidente durante um salto de paraquedas no curso de paraquedismo de Tancos. O outro militar permanece sem observação clínica. Fazer horas extra nas urgências acima do limite legal por ano pode valer um incentivo até 80% do salário dos médicos. O Conselho de Ministros debate hoje um diploma que visa majorar o pagamento do trabalho extra aos médicos do quadro em detrimento dos tarefeiros. 9 meses e 60 reuniões depois, há agora sinais positivos para um acordo na concertação social. A UGT fala de encorajadoras, as cedências da CIP nas alterações ao Código de Trabalho. Depois das 9:30, os parceiros sociais voltam a reunir-se. Não desisto, Chega quer incluir a perda de nacionalidade na Constituição. Na proposta que o partido vai apresentar hoje e que a Renascença teve acesso, o partido de André Ventura defende que essa possibilidade, que foi chumbada pelo Tribunal Constitucional, esteja prevista na lei fundamental.
0: E João Fonseca, já sabe quem é que vai ser o capitão do Braga mais logo?
22: Espera-se que seja Ricardo Horta. Essa é para já a grande preocupação para o conjunto minhoto, que quer entrar na máxima força em campo e precisa do seu líder para consolidar a vitória atingida em Portugal de 2-1 na primeira mão da meia-final. O jogo é às 8 da noite e é na Alemanha que frente ao Friburgo. À mesma hora, há duelo inglês na outra meia-final. Vítor Pereira, o técnico português, tem 1-0 para segurar em casa do Aston Villa do Senhor Liga Europa, o Unai Emery, que já conquistou 4. Mas esta quinta-feira também há decisões na Liga Conferência. Há jogos entre o Estrasburgo e o Villarreal e também entre o Crystal Palace e o Shakhtar Donetsk.
0: Até já,
22: até
0: João
22: já.
0: Fonseca.
23: Bola Branca.
0: Já a seguir temos o Alerta Estupidez, vai-nos falar de uma nova modalidade desportiva, diria mais fenómeno, é o Aerox, com Y, Aerox, que se está a espalhar quase tão rapidamente como a mania de o praticar em tronco nu. A questão é porquê. Temos aqui mais um exclusivo, a nossa repórter e ativista antinudismo vai estar no ginásio a entrevistar um atleta que teima em despir-se. Vai ser daqui a nada no Alerta Estupidez.
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0: Esta é a Shania Twain. Estamos a 20 minutos para as 9. Já lhe vamos contar como está o trânsito. Hoje ainda vamos ter uma conversa com alguém que se dedicou a estudar os anos 90 em Portugal.
1: Precisamente, é a Joana Stecchini-Vila. Ela é autora do livro LX 90, depois de já ter feito o LX 60, 70 e 80. Chega então agora esta década que foi, eu diria,
0: muito rica.
1: Espetacular.
0: Foi a da Expo 98.
1: Foi a da Feijoada da Ponte.
0: Foi a do Toxim, por exemplo.
1: Exatamente. Sim. Das autoestradas, do dinheiro a vir em barda da Europa.
0: Daquele disco do República também.
1: Ora bem, não sabe nadar.
0: O General D, exatamente. Então vamos falar de muita coisa. Vamos aqui abrir a porta da nostalgia depois das 9h30. Paulo Soares, como está o trânsito?
2: Bom dia, mantém-se o acidente na VCI em Bonjoia, Freixo Arrábida, só se passa pela esquerda e há fila quase em A20. Há demora também de Santo Ovídio na 1 ao Nó de Francos. Em Lisboa, acidente na ligação da A5 à Marginal, a chegar à Volta Boa Viagem, corte via esquerda a provocar demora. Acidente ainda na Crele, junto ao Nó da A8, Alverca Estádio. Filas também no IC19, no Cacém, na A5 em Porto Salvo. A segunda circular ainda está cheia nos dois sentidos para o Campo Grande, na A2. Para ainda na Baixa de Corroios. Linha Verde, 850-5010.
1: Obrigada, Paulo Soares. E até já.
2: Até
1: quanto
2: já.
1: Ao tempo para esta quinta-feira, temos um dia que vai trazer algumas nuvens e também aguaceiros ao norte e centro do país, sobretudo 18 de máxima para o Porto, 21 para Lisboa e 22 de máxima em Faro.
0: Já seguir o alerta estupidez.
1: Isso, e vamos falar sobre Aerox. É um fenómeno desportivo que se está a espalhar, assim, tão rapidamente como a mania de praticar Aerox em tronco nu. A questão é porquê, não é? A nossa repórter e ativista antinudismo do ginásio entrevistou um atleta de Aerox que se despe.
0: E é um exclusivo porque é a única repórter do mundo que tem qualquer coisa que é de ginásios e contra o nudismo.
1: Exatamente.
0: É uma coisa
1: isto
0: muito
1: está
0: específica.
1: Um fenómeno de facto impressionante. O Aerox está por todo lado. O fim de semana passado houve uma competição. E as minhas redes sociais, de repente, eram só atletas de Aerox.
0: Que é assim, a pessoa corre um quilómetro, para, faz um exercício. Corre mais um quilómetro, para, faz outro exercício. É ginástica simples, não sei porque é que se chama Aerox.
1: É uma
0: agora,
1: aula de ginástica em esteroides.
0: Sim. Então, alerta estupidez, não tarda nada. Estamos a 20 para as 9. Este é o Mark Amber, que ouvimos agora na Renascença. 3 da manhã com a Inês.
1: Ana.
0: A

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5: Bom dia. Há um novo fenómeno desportivo que mete corrida e exercícios de força. Chama-se Aerox e está a cativar muita gente a competir e a fazer desporto. E isso é bom. Vários atletas acham bem fazer provas em tronco nu. E isso já é capaz de ser...
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5: Porquê, meu Deus? Porquê? É o que foi saber a repórter ativista antinudismo no ginásio e líder do movimento Veste Uma Roupinha Caramba, Catarina Lopes Gonçalves.
0: Bom dia, Cláudio. Comigo está o atleta Horácio Almeida, praticante de aerox e frequentador de ginásios. Horácio, pergunto-lhe, porquê que é aceitável frequentar ginásios em tronco nu, mas é estranho se o meu primo Jaime estiver só de gabardine na escola primária da Formosinha?
5: Bem, em primeiro lugar, eu sou atleta do ginásio.
0: E o meu primo é professor de inglês.
5: Não, mas eu partilho o ginásio com adultos.
0: Há ginásios onde se pode ir aos 14, Horácio.
5: Não, eu estou só a mostrar o peito.
0: E o meu primo não está a mostrar nada, tem uma gabardine. Se calhar eu posso ir ao Jaime para tirar a parte de cima da gabardine, porque o peito é aceitável.
5: Eu não parece que a comparação faça sentido.
0: Ou seja, não sabe a resposta, não é? Era o que eu esperava. Bom, continuando. Porquê é que vai para o ginásio sem t-shirt se vai para a praia vestido? Acha que a Fonte da Telha merece mais respeito do que o Sol Inca?
5: Não, ninguém vai para o ginásio de tronco nu, desculpe. Nós tiramos a t-shirt no treino.
0: Ah, ainda melhor. Então porquê é que sente a necessidade de no treino fazer meio strip?
5: Meio strip?
0: Sim, sabe que tirar a parte de cima é a primeira metade de um strip, mas eu pago 50€ por um strip completo no privado. Já pensou em cobrar 25€ aos colegas de ginásio por tirar a t-shirt? Ficava rico.
5: Não, eu tiro a t-shirt porque são treinos muito intensos e faz muito calor.
0: Não faz nada, filho.
5: Faz.
0: Não faz. Sabe o que é que faz calor? Menopausa. Isso é que faz muito calor. Sabe o que é que nós fazemos para os afrontamentos da menopausa? Andamos com uma ventoinha na bolsa, percebe? Porque é assim que se lida com o calor. Não vê um bando de malucas cinquentonas a tirar a roupa na paragem do autocarro, não é? Tens calor, levas uma ventoinha no bolso e passas na cara.
5: Então, não, mas não dá porque o treino é muito intenso. Nós temos mesmo de tirar a t-shirt porque nós fomos
0: não,
5: muito.
0: Não. Tiras a t-shirt para mostrar os abdominais e aí a peitaça, que eu sei. Essa peitaça, não é? E sabes porque é que eu sei? Simples. Sabes quem é que sua mais a fazer desporto?
5: Quem?
0: Os gordos. Ninguém sua mais do que um gordo. Fazem o primeiro alongamento, que é só tocar com as mãos no chão. Quando voltam para cima já estão mais ensopados do que a minha filha quando faz xixi na cama, está a perceber? Agora adivinha quem é que nunca tira a t-shirt nos treinos? Os gordos. Andam lá enquanto são gordos, não é? Parece que estão a treinar no Polo Norte. É só roupa. Parecem ursos. Um ano depois a dieta e o ginásio começam a fazer efeito. Pumba, tiram a camisola, não é? Menos aqueles que emagreceram muito e estão cheios de pregas. Esses continuam sem calor, não é?
5: O corpo de cada pessoa tem o seu próprio termostato.
0: Não é por causa do calor.
5: Pronto, não é por causa do calor. É para mostrar os abdominais. É. E os peitorais, e os deltoides, e as costas. Olha para estas costas.
0: São realmente umas costas incríveis.
5: Pois são umas costas incríveis. E eu estou farto de trabalhar para ter estas costas incríveis, mas depois os meus amigos encontram-me. Não é? E é logo, é Horácio, estás mais magro, andas-lhe a dar no Ozempic. Não ando. Eu ando-me a levantar às 6 da manhã para ir ao ginásio, eu ando a fechar a boca, e só Deus sabe, o que é passar uma gelataria e olhar para o lado. Ó, Catarina, eu ando o verão inteiro com fones na praia só para não ouvir o Bolinha de Berlim com creme ou sem creme olhar a bolacha americana, que eu fico maluco com aquilo. E depois confundem-me com esse drogado da semaglutida. Mas eu tenho cara de ser algum Ozempic dependente, hã? Eu, por isso sim, tiro a t-shirt no ginásio, tiro quando treino, e no parque, e tiro quando vou ao lixo, e tiro muitas vezes, e digo-lhe mais, até em jantares de amigos. Uma vez atirei molho de tomate para a camisa de propósito para depois poder tirá-la e dar ao empregado ter um tiranodos na cozinha.
0: Só para se despir.
5: Só para me despir. Agora, o que eu não admito é estar num jantar com o Carlinhos, que se anda aí injetar e depois está ali só a ocupar lugar, porque ele nem sequer apetite tem, está ali só a ocupar um lugar na mesa, e ainda tem a lata de me dizer: ah, Horácio, éramos tão gordinhos, hein? Mas agora estamos aqui na luta. Mas qual luta? Para ti só é luta se tiveres medo de seringas.
0: Oh, desculpa lá, Horácio, eu estava a criticá-lo e de facto não tinha consciência de que afinal treinar em tronco nu não era. Não tinha noção que era uma questão de saúde mental.
5: Não, tudo bem, tudo bem. E verdade seja dita, a gente também pode parar de treinar em tronco nu.
0: A sério?
5: A sério. Fica aqui o compromisso, minha senhora, a malta do fitness para de andar em tronco nu. Quando toda a gente for obrigada a fazer 10 pull-ups e 50 push-ups antes de um jantar de amigos. E assim, não é preciso tirar a roupa, a gente separa logo quem é que é fit e quem é que é olímpico dependente.
0: Muito bem! Alerta! A repórter arrependida. Ela mudou de ideias.
3: Ela ficou
0: com pena do seu entrevistado.
5: Afinal, eu acho que foi problemas.
0: Quando ela viu aquelas costas incríveis.
3: 12 minutos para as 9. Às 9h15 temos Tia Bli connosco. Com as pessoas têm de se acalmar imediatamente.

0: Seu Billy Idol.
1: Seu Billy,
0: a tocar aqui. 8 para as 9, então está na altura de que ganhe mais bilhetes para o Rock in Rio.
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0: Então, não? Muita gente incrível, como por exemplo Rod Stewart, temos a Cyndi Lauper, estou doida para ver a Cyndi Lauper.
1: Front on Blondes.
0: Chutes e Pontapés.
1: O Shaggy.
0: Olha,
1: tinha aquelas It Was Me.
0: Estes GNR também são sempre incríveis no palco. Nunca
1: agora
0: sabe bem o que é que vai acontecer.
1: 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E vai ganhar a
0: mensagem número 6.
1: Muito bem.
0: Então
1: a sexta mensagem a chegar é a vencedora destes convites duplos. Participe e boa sorte.
0: Boa sorte.
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0: A parte triste é que nunca te vieram buscar à buraca. Cá estás.
1: Pois nunca, deixam-me sempre aqui, abandonam-me. Olha,
0: sim.
1: Se fores mudar assim de penteado, não é? Tu que volta e meia gostas de cortar assim uma franja, confiavas num cabeleireiro novo ou assim naquele que já te conhece de gingeira?
0: De sempre. Assim,
1: ah, era esse.
0: Assim,
1: tá,
0: meu
1: bem.
0: Cabelo, minha franja. Nem pensar em mãos que não conheço.
1: Sim, e aquelas pessoas que dizem, então, hoje vamos arriscar. É assim, para mudar de penteado, dá jeito de confiar em quem já anda nisto há muito tempo connosco, não é?
0: Uhum, exatamente, portanto, inovação sim. Uma franja experimental, se calhar não.
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0: Muito bom dia, são 9, 8 horas nos Açores, manhã de quinta-feira. Olá, Sérgio Costa.
30: Bom dia, bom
0: esta
30: dia.
0: Hora, 9 da manhã, bom dia. O que é que está a marcar a atualidade?
30: O bastonário da Ordem dos Médicos discorda da intenção do Governo de incentivar horas extra dos clínicos. Seguradores aplaudem seguro obrigatório para habitações.
0: João Fonseca, no Desporto, o que é que nos vais contar?
31: Olá, bom dia. Liga Europa, Carlos Vicens, o treinador do Braga, quer mais logo em campo a melhor versão da sua equipa.
0: Então vamos lá. E ficar informados aqui na Renascença às notícias com Sérgio Costa.
30: Está em situação muito grave, clinicamente irreversível. Um dos militares envolvidos no acidente durante um salto de paraquedas em Tancos. A atualização é feita à Renascença por fonte hospitalar. O outro militar do curso de paraquedismo permanece em observação clínica. O acidente, recordo, ocorreu durante o último salto do curso, quando os paraquedas de dois militares, um furriel e um segundo sargento, se enrolaram no ar. Os militares terão acionado demasiado tarde o paraquedas de reserva, acabando por cair no solo. Um dos militares envolvidos neste acidente está em situação clinicamente irreversível. É o que adianta a Renascença, fonte hospitalar. Uma medida errada, é assim que o bastonário da Ordem dos Médicos olha para a intenção do Governo de dar um incentivo até 80% do salário para que os médicos façam horas extraordinárias. De acordo com a agência Lusa, o Conselho de Ministros debate hoje um diploma que visa majorar o pagamento do trabalho extra, valorizando os clínicos do quadro relativamente aos chamados médicos tarefeiros. O bastonário Carlos Cortes defende que o SNS não pode depender do que diz ser a exaustão dos médicos.
32: Não há aqui propriamente um problema de remuneração. Nós não podemos ainda estar a pedir aos médicos que já estão exaustos nos serviços de urgência para, em troca de um suplemento remuneratório, ficar ainda mais exaustos. É um sistema de saúde assente no cansaço, na exaustão, na fatiga. Não é, do nosso ponto de vista, adequado. É integrar quem está fora do SNS, obviamente em condições remuneratórias iguais aos médicos que estão neste momento no SNS.
30: Carlos Cortes, o bastonário da Ordem dos Médicos, discorda da ideia que hoje será debatida em Conselho de Ministros e que prevê pagar mais aos clínicos que façam horas extra. Poderá ser possível um acordo sobre a lei laboral, é o que admite na Renascença o secretário-geral dos TSD, a tendência social-democrata no seio da UGT. Em declarações à Renascença, Pedro Roque admite que se o Governo acompanhar as cedências da CIP às linhas vermelhas da UGT, poderá ser alcançado um entendimento 9 meses depois do início das negociações. É já dentro de meia hora que deverão começar a ser ouvidos os 16 detidos no caso de tortura e violações na esquadra da PSP do Rato. No Campos da Justiça, em Lisboa, vão estar 15 agentes da PSP, do Comando Metropolitano da Capital e também um civil. Este é um caso que leva a um elogio ao Ministro da Administração Interna, proveniente da oposição. A socialista Mariana Vieira da Silva aplaude a reação de Luís Neves à detenção dos agentes da Polícia de Segurança Pública.
1: As declarações do Ministro da Administração Interna são irrepreensíveis na minha perspectiva. A clareza no discurso político, especialmente em momentos difíceis, é algo que eu acho que é de valorizar, de elogiar.
30: Mariana Vieira da Silva, no programa Casa Comum da Renascença, já disponível em podcast, também no site da Renascença. Os suspeitos são ouvidos no Campos da Justiça, em Lisboa. O primeiro interrogatório tem início daqui a instantes, às 9:30 da manhã. Já terá aterrado em Amsterdão o avião com mais um passageiro, que foi transferido do navio de cruzeiro, afetado por um surto de antivírus. Outros dois passageiros, com suspeitas de infecção, já tinham viajado para a Holanda e estão a receber cuidados médicos. Entretanto, a Argentina vai capturar e analisar roedores na cidade de Ushuaia, no sul do país, e que foi o ponto de partida do navio de cruzeiro. As autoridades continuam a reconstituir o itinerário de passageiros que viajaram pela Argentina e pelo Chile e que posteriormente apresentaram sintomas de antivírus durante o cruzeiro. A embarcação deverá atracar nas Canárias nos próximos dias. O Irão nega qualquer envolvimento nos danos causados a uma embarcação sul-coreana no estreito de Hormuz, garantia da embaixada do Irão em Seul, que em comunicado acrescenta que a passagem segura pelo estreito exige a estrita observância das normas iranianas. Na segunda-feira, um navio com bandeira do Panamá, operado por uma empresa sul-coreana, sofreu uma explosão e incendiou-se. Tempo agora para o desporto. João Fonseca, Liga Europa. Carlos Vincenz quer a melhor versão do Braga esta noite na Alemanha.
31: E de preferência com o capitão Ricardo Horta, que faz um teste decisivo antes da partida. Começa às 8 da noite. Há vantagem portuguesa por 1-0 sobre o Friburgo e vontade de chegar a mais uma final.
2: Tratar de oferecer uma grande versão do equipo.
3: Tratar de oferecer uma grande versão da equipa e ajudar-nos uns aos outros nos bons e maus momentos e sermos Braga. O que nos colocou a um jogo de podermos estar numa final europeia é termos confiado no processo e naquilo que somos.
2: Haver confiado, como dizia na anterior resposta, em el processo e em lo que somos.
31: Carlos Vicens, o treinador do Braga, jogo às 8 da noite, com relato aqui na Renascença, diretamente do Europa Park. Na outra meia-final, e a ganhar por 1-0 está o Nottingham Forest, de Vítor Pereira, que também às 8 da noite joga em casa do Aston Villa. Na Liga dos Campeões, já finalistas, Budapeste recebe a 30 de maio o Paris Saint-Germain Arsenal.
0: As notícias do Desporto com João Fonseca e Sérgio. A Associação Portuguesa de Seguradoras vê com bons olhos um seguro obrigatório para todas as habitações que foi anunciado por Luís Montenegro.
30: Sim, trata-se de uma medida, recordo, incluída no PTRR. A Renascença, José Galamba de Oliveira, não antecipa problemas se tiver de fazer milhões de novos seguros caso a medida avance efetivamente.
4: Há, de facto, uns milhões de casas que não têm seguro. Mas hoje em dia, com as novas tecnologias e com os processos automatizados como estão, é uma questão de fazer escalar. Muito destes processos de subscrição e de gestão dos contratos, hoje em dia, estão muito automatizados. Portanto, é uma questão de dar mais recursos às máquinas e não é por aí que vai haver um problema.
30: O presidente da Associação de Seguradores também não está preocupado com o que poderia ter de desembolsar se uma catástrofe atingisse o país. O José Galamba de Oliveira considera, contudo, que ainda há muitas perguntas sem resposta.
4: Mas há muito trabalho técnico que é preciso agora detalhar, em termos de que coberturas é que são obrigatórias, que capitais é que estamos a falar. Agora, em termos conceptuais, é uma proposta que faz sentido, é uma proposta que vemos de outros países e que Portugal, infelizmente, ainda não tinha um mecanismo deste em funcionamento.
30: José Galamba de Oliveira, ouvido por Diogo Camilo. Entretanto, o Ministério da Economia, questionado pela Renascença, diz que dará nota pública sobre as questões colocadas quando houver mais informação. Já o regulador recusou declarações sobre a medida até o Governo divulgar os moldes desta mesma iniciativa. A fechar, a indicação de que a União Europeia chegou a acordo para proibir a inteligência artificial que cria imagens de teor sexual. Os Estados-membros e o Parlamento Europeu alcançaram o entendimento nesse sentido. Em causa está, essencialmente, uma funcionalidade no Grok, o assistente de inteligência artificial da rede social X, que permitia aos utilizadores solicitar a criação de montagens hiperrealistas de adultos e crianças a partir de fotografias reais sem o seu consentimento. Há agora um acordo para proibir a inteligência artificial imagens de teor sexual. Veremos se é possível controlar, de facto, algo que
0: Pois é difícil. Há pouco vi uma notícia
30: para a qual não há adjetivos.
0: Exato. Ainda há pouco vi uma notícia sobre uma imagem falsa que andou a circular também da primeira-ministra italiana,
30: por exemplo,
0: da Giorgia Meloni, e que ela usou também para alertar para esse problema das deepfakes e da inteligência artificial.
5: Até já, Sérgio. Até já. Mais notícias no site da Renascença, 9 horas 7 minutos. Em 20 segundos vamos contar-lhe como está o trânsito.
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5: Aí vamos nós, Paulo Soares, conta-nos lá como é que estão as coisas.
7: Agora, acidente na A28, antes do nó da A41, sentido norte-sul, fila quase no Mindelo. Na VCI, acidente antes da Via Norte, Freixo a Rábida, demora desde o mercado, para a saída do final da 1 ao nó de Francos. Em Lisboa, acidente no IC19, em Queluz, Sintra-Lisboa, ocupa a via central e tem fila no Cacém. Há acidente ainda na ligação da A5 à Marginal, é no Alta Boa Viagem, com fila desde o estádio, paragens ainda na A5, em Porto Salvo, e na A2, bem melhor agora na segunda ponta do Feijó. Linha Verde, 850-50-10.
0: Obrigada, Paulo Soares, e até já. Quanto ao tempo para esta quinta-feira, temos um dia que vai trazer algumas nuvens e também aguaceiros ao norte e centro. Máximas a chegarem aos 16 graus na Guarda, 18 para o Porto, Viseu e também para Viana do Castelo e Aveiro, 19 em Leiria e Coimbra, temos 20 para Vila Real, Porto Alegre e Braga, aliás, para Bragança, Vila Real e Porto Alegre, sim é que é, 21 para Lisboa, Braga, Castelo Branco e Santarém, 22 em Setúbal, temos 23 para Beja e a cidade mais quente é Évora, que chega aos 24, temos 17 para Ponta Delgada e o Funchal com 20.
5: Porquê, opa? Não é possível.
8: Porquê, meu Deus, porquê?
5: Tens de carregar aí.
8: Ah, pois é, pois é.
10: Calma, jovem.
8: Olha, olha-me esta.
11: Acorde com a Ana, Joana e Inês.
10: Bom dia.
0: Bom dia.
12: 3 da manhã.
11: Elas são as 3 da manhã e estão consigo, das 7 às 10, na Renascença.
13: Em grande dia feliz.
5: Ela está assim com uma mãozinha apoiada na mesa e a outra por cima.
0: Está assim com as
5: uma conchinha.
0: Com as mãozinhas postas.
5: É a tia Bli que vai estar connosco.
14: Olá.
5: Já a seguir.
14: Olá.
0: E está sempre, a julgar-nos mentalmente, não é? Eu
14: sinto. Não julgo nada.
0: Ó, tia.
5: É um bocadinho.
14: Não julgo nada. Não julgo
5: nada.
14: Adoras as meninas.
5: Sim, sim. Um bocadinho. É já a seguir que temos a tia Bli connosco. Até lá temos uma música. Olha, Inês, tu gostavas, não que um, mas que dois, assim, homenzões... Te
14: então,
5: dissessem que queriam, pera,
14: como é que é esta?
5: Queriam que te dissessem que queriam passar o resto da vida contigo, não, com sotaque escocês.
0: Dois, nem pensar.
5: Eu acho que é incrível.
14: Conversa tão ordinária.
5: É porque são os Proclaimers, que é a banda de dois rapazes escoceses, e a música é precisamente sobre isso, e vamos ouvi-la. É esta.
14: Vamos chegar, então.

0: Foi gira a música, não é?
1: Divertidíssima, gosto imenso.
0: Sim, é uma dupla escocesa que ouvimos aqui. São 9h14, vamos às pessoas, têm de se acalmar imediatamente.
1: Imediatamente.
0: Com o Pingo Doce.
1: Lá vai.
2: A menina não ouve os gritos. As pessoas estão com um ar um bocado de séria demais. As pessoas têm que se acalmar imediatamente.
0: Olá, tia Belinha.
1: Olá, minhas queridas. Eu não sei se têm tido a oportunidade de acompanhar uma websérie que eu estou a fazer.
0: Ah, sim, sim, claro.
1: Com a Madalena Abcacis.
0: Claro, claro.
1: Então não é que eu tive a oportunidade de visitar o Bunker da Super Tia.
0: O Bunker?
1: Bunker.
0: É assim que ela diz, a Super Tia.
1: A Super Tia. E que dá um trabalhão a manter. Vá lá, que no Pingo Doce há um ultra para fornos, lareiras e gralhas, que dá logo para despachar uma série de coisas. E a lareira da Super Tia não é parece a mesma. E graças a quem?
0: A quem?
1: A Moá.
0: Assim?
3: Assim?
1: A mim.
0: A claro,
1: sério? Eu que disse.
0: Ok, muito bem.
1: Acha fantástico.
0: Fantástico.
3: Incrível mesmo.
0: Como foi a sua semana, tia Belinha?
1: Olha, uma data de coisas giríssimas e ótimas e super culturais. A primeira que eu gostava de dizer é que a menina também foi. Não sei se a menina foi. Que a menina é mais exótica, não sei se vai a estas coisas.
0: Aonde?
1: Ao concerto da nossa Carminho.
0: Ai, que não foi.
1: Ai, que é um amor.
0: Não fui.
1: Ai, tão
0: foi lindíssimo.
1: Foi. Ela é fabulosa. Eu queria dar-lhe aqui, publicamente, um grande beijinho. Que ela foi fantástica. Ela é uma revolução civilizada.
0: Ela é ótima. A tia Belinha foi de chapéu.
1: Uma revolução civilizada.
0: Foi de chapéu.
1: Foi, claro.
0: Bem difícil ir ver concertos atrás de si. Pois é, ficaram atrás de si, mas olha.
1: Ninguém mandou comprar bilhetes para trás de mim.
0: Pronto. E que mais fez?
1: E então, não é que fui com a pureza uma coisa de cinema. Nós temos duas amigas na ginástica, que é a Marca e a Andreia.
0: A Marca?
1: A Marca e a Andreia, que são realizadoras.
0: Ah,
1: amorosas.
0: Marca.
1: Sim. E então, convidaram-nos para ir à estreia do filme delas e nós fomos lindamente giríssimas. Eu levava um vestido que era da mãe, que era uma coisa que a mãe tinha mandado fazer, e a pureza tinha um fato giríssimo que era da avó também, que tinha, era o máximo. E então fomos as duas giríssimas, todas arranjadas para uma coisa que é o IP Lisboa.
3: Não é IP, é Indie.
1: Indie.
3: É um festival de cinema independente que acontece em Lisboa, que se chama Indie Lisboa.
1: Ah, Indie!
0: Independente.
1: Ah, eu achei que era hippie.
0: Não, Indie.
1: Porque era cheio de hippies.
0: Era hippies.
1: Imensos. Olha, foi uma vexame. Porque nós estávamos lindamente bem vestidas, porque achávamos que iríamos para uma coisa
0: claro,
1: tipo
0: uma estreia.
1: E eles estavam passados connosco, não é? Olhar para nós. Depois, pior ainda, a pureza levava uma carteira de crocodilo. Que era
3: fatal, tia, fatal.
1: E eles tiveram, eu disse, presa, você está doida, vem para aqui com essa coisa de crocodilo. Quer levar com uma mulher nua a sair de um sítio qualquer com um balde de tinta
3: claro.
1: A tirar para cima de nós.
3: Não, péssimo sítio para levar animais mortos.
0: Claro.
1: E então, sempre que alguém se aproximava de nós, eu mandava um grito e saltava para cima da pureza. E às tantas, vem uma para falar connosco. Olha, escusa de vir falar connosco, porque esta carteira é de um crocodilo, mas o crocodilo estava morto e nós não comprámos, herdámos. Portanto, escusa de vir para cima de nós. E ela, não, vinha só saber se já tem bilhete, está tudo bem com a senhora. Peço imensa desculpa.
3: Até depois.
1: Depois de surpresa, temos que ir lá acima. Depois fomos investigar, não é? Aquilo realmente é um festival giríssimo de filmes pequenos.
0: Curtas metragens.
3: Tem umas longas, mas curtas também, tem tudo.
1: É, filmes pequenos.
3: Sim.
1: Ai, agora perdi-me.
0: Então, foi lá acima.
1: Venha lá comigo acima beber um café, porque estes filmes normalmente são super lentos e a pessoa dá-lhe imenso sono. E então, fomos lá acima beber um café, um bocado de assim discreta, sem que ninguém reparasse. Porque as pessoas estão sempre a olhar para nós assim com os olhos meio cerrados, sabe?

0: Assim, de lado, estavam a julgar-nos.
1: Sempre a julgar-nos. Não, sempre a julgar-nos, porque estávamos bem vestidas. Eles acham que põe uma boina, uns óculos e que estou lindamente. E nós estamos bem vestidas. Está a perceber? E andam para lá de boina, olham para nós de lado e acham que são mais inteligentes que nós.
0: Não vão usar aquele saquinho de crocodilo, levam aquele saquinho de pano.
1: Levam uns saquinhos de pano e estão lá todos contentes. E eu assim, ó, presa, venho ali beber um café, fomos beber um café, estávamos as duas a tentar passar despercebidas, porque já estávamos a ficar um bocado aflitas com a quantidade de gente que estava a olhar para nós. E então, são eles o tempo inteiro, nas mesas, aos grupos, agarrados aos prospectos, aos programas.
0: Aos prospectos,
1: aos programas, a ler os programas do festival, o tempo inteiro. Mas quantas vezes é que eles têm que ler o festival? Os programas. E tu vais a qual? Ah, eu vou, vais ver esta curta da Feliz Mina de Jesus. Ah, tu vais ver esta curta da Bem-vinda de Sousa. E eu perguntava, mas quando é que a Feliz Mina e a Bem-vinda saíram da horta para ir realizar cinema? Percebe? O que é que aconteceu? Eu adormeci e acordei e aconteceu qualquer coisa.
0: Não pode dizer essas coisas.
1: Desculpe, querida, mas pronto.
2: Mas e depois? Estavam eles assim a ver os programas, não é?
1: Todas as coisas e nós chegamos ao café. Um bocadinho como nós chegamos aos sítios. Olá!
0: Sim. Tudo a olhar chegam para a nós, chegar, não é?
2: Falaram muito alto.
1: Falámos muito alto.
2: Demasiado
1: falámos
2: alto.
1: Logo. Claro. E pusemos ali num cantinho para não darem por nós. Olha, dê-nos duas bicas, faz favor. E estávamos a beber o café. E de repente estamos nós a tentar passar despercebidas. E eu, agora, eu toda a vida fui uma pessoa conhecida. Não é?
0: Claro,
2: de toda a vida.
1: Claro. Nós dizemos, ah, aquela ainda é conhecida, aquela ainda é SBN, aquela, pronto.
0: Claro.
1: Toda a vida fui uma pessoa conhecida. Mas agora, deste trabalho aqui na telefonia, que até as hippies também me conhecem.
2: Sim,
1: está a perceber?
2: Okay. Sim.
1: Então eu estava ali de lado, de carinho discretamente, a beber um café. Aparece-me uma e começa: ah, eu não acredito. Ah, eu não posso acreditar. E eu assim, falo baixo. E ela começa numa capoeira. Para trás e para a frente.
2: Mas a mexer-se?
1: Assim,
2: sim.
1: A mexer-se sim. Com as mãos nas maminhas, assim. Ai, eu não acredito. Ai, eu não acredito.
0: Tia, e o que é?
1: Nervosíssimo, eu assim, par quieto, o que é que está a fazer?
0: Morta era o quê?
1: Calma-se imediatamente. E ela, não, tira uma fotografia comigo. Não, tira-me, saia do pé de mim rápido, que as pessoas estão a julgar e estão a olhar para mim, por amor de Deus.
0: Ficou atrapalhada, tia.
1: Fiquei aflitíssima. E eu disse, par, a menina tem que se acalmar. Imediatamente.
2: Muito
1: e ela
2: bem.
1: Acalmou-se.
2: Acalmou?
3: As pessoas têm que se acalmar.
1: Mas só uma coisa, em uma nota. Já me
2: pera, tá... pera. Espero, tia. Pode agora, diga lá a sua nota.
1: Numa nota positiva.
2: Diga.
1: O Indie Lisboa é uma coisa giríssima. As pessoas têm que ir lá ver, que tá. Aquilo é o máximo.
2: Oh, sim, senhora.
1: E são filmes pequenos.
2: Gostou?
1: Que duram horas.
2: Que eles, mas que são pequenos.
1: São pequenos, mas duram horas. São tão parados que a pessoa
2: claro.
1: Acha que está ali 7 horas, mas foi só 20 minutos.
0: Muito bem. As pessoas têm que se acalmar imediatamente, sempre com o apoio do supermercado da Tia Bli, o Pingo Doce. Eu recomendo muito que vejam isto em imagens depois, porque a tia fez uma dancinha muito, muito...
2: Coquete, sim.
0: Curiosa.
2: Gira. É, não se vai embora, porque é a própria que vai oferecer já a seguir convites para o Rock in Rio. Não vale a pena ligar já, porque vamos dizer-lhe qual é o número que vai ganhar o bilhete.
0: Exatamente.
2: A segunda chamada, ou a
0: sexta. Sabe
2: para
0: que dia é, tia?
1: Não faço ideia.
0: É para o dia do Rod Stewart. Gosta?
1: Ah, do meu tempo?
2: Claro.
0: Pois claro.
2: É
0: lá,
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0: prato.
1: Então, Tia Beli, o que é que tem aí na sua malinha para oferecer aos ouvintes?
0: Da minha carteira. Ai, mala é a mala de viagem.
1: Ah, não se diz mala?
2: Não, é carteira.
1: Ai, está bem, desculpe.
2: Carteira é porta-moedas.
1: Para ir às compras é saco? Saco para ir às compras, carteira para sair à rua e mala para ir de viagem?
0: Sim.
1: Ah, ok. Obrigada.
0: Tá com...
2: tipo, sim, a cara da tia, assim, óbvio, sim, como é óbvio. Bom, o que a tia tem na carteira são bilhetes para o Rock in Rio, certo?
0: Exatamente.
1: Pronto.
0: Para oferecer.
2: Isso, para dia 27
0: para dar.
2: De junho.
0: Nós não oferecemos, nós damos.
2: Isso, para dia 27 de junho. Agora diga-me lá, tia, tem um número favorito? O um número da sorte? Qual é o seu número da sorte?
0: É o 25.
2: Ah, não, não pode
1: não,
2: ser 25.
1: Do 0 a 10.
0: 0 a 10, 5.
2: 5? Muito bem. Então, a quinta mensagem a chegar ao 962-007-500 com uma mensagem de áudio a dizer qual é a nossa nova frase de estação, ganha um convite duplo para o dia 27 para ir ver este senhor.
0: Qual é a nova frase? Sempre...
1: Este é o Rod Stewart. Está aqui a tocar. Vai ser um super concerto de Rod Stewart. Temos também Cyndi Lauper, GNR, Chutes e Pontapés. Bah, vamos lá, é a quinta mensagem com a frase de estação para o 962-007-500 que leva um bilhete duplo para o Rock in Rio. Obrigada, tia, até para a semana.
0: Um beijinho, meus amores.
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1: Dentro de pouquíssimos minutos vamos aqui sentir muita nostalgia, os que passámos pelos anos 90, porque vamos receber a Joana Cicchini Vilela, que escreveu mais um livro do LX, neste caso 90, e vamos recordar tanta coisa que aconteceu nesta década. Vai ser daqui a nada, agora. Voltamos à atualidade. Teresa Almeida, no que toca às notícias, sabemos que o cabaz essencial voltou a subir esta semana e está com valores astronómicos.
28: São mais 3,37 € por 63 produtos. No total são 261,89 € É o valor mais elevado desde 2022. Segundo a DECO, os três produtos que mais aumentaram foram o atum, o esparguete e o queijo curado. A arrancar nos próximos minutos, a reunião que pode definir o futuro do pacote laboral pode ser a última tentativa para acordo entre governo e parceiros. Há sinais positivos para um acordo nesta concertação social. A UGT fala de encorajadoras as cedências da CIP nas alterações ao Código de Trabalho. Fazer horas extra nas urgências acima do limite legal por ano pode valer um incentivo até 80% do salário dos médicos. O Conselho de Ministros debate hoje um diploma que visa majorar o pagamento aos médicos do quadro em detrimento dos tarefeiros. Está em situação muito grave e clinicamente irreversível um dos militares envolvidos no acidente durante um salto de paraquedas em Tancos. A informação é avançada à Renascença por fonte hospitalar. O outro militar permanece em observação clínica. Vai ser um fim de semana de chuva em todo o país, trovoada em quatro distritos, Vila Real, Porto, Aveiro e Castelo Branco.
1: Até logo, Teresa. João Fonseca, e no desporto.
29: Bom dia. Com a presença na Alemanha, a Renascença transmite mais logo em direto do Europa Park o Friburgo Sporting de Braga, 20h. Dúvida em relação a Ricardo Horta, o capitão, fará teste decisivo antes da partida se iniciar. Os guerreiros estão em vantagem nesta meia final por 2-1. Em Inglaterra, o Nottingham Forest de Vítor Pereira também vai jogar uma partida, mas em casa do adversário, o Aston Villa. É um duelo inglês. O arranque deste embate está marcado para as 20h também, e o Nottingham está a vencer por 1-0. E atenção, Ana, já há bilhetes à venda para a Taça de Portugal de 24 de maio do Jamor. Desculpa, não estão já à venda, não. Mas vão estar a partir do próximo dia 12 de maio. Sporting e Torriense vão iniciar essas vendas com três valores, 40, 30 e 20 euros.
1: Ok, ok. 12 de maio. Já fica com os caninos a crescer para morder um bilhete desses. Até já, João Fonseca.
29: Até já.
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1: Olá, já temos vencedor para o bilhete duplo Rock in Rio. Ele é o Paulo.
2: Vivo, vivo, Paulo, Paulo, Paulo.
3: Sempre, nunca, igual.
1: É isso mesmo, é a frase de estação da Renascença. Então, vamos falar dos anos 90.
2: Vamos, sim, senhora.
1: Eu bem os vivi.
2: Quem eras tu nos anos 90,
1: imagina,
2: Ana Galvão?
1: Eu nos anos 90 tinha já... Espera, deixa-me fazer 70, contas. 16. Exatamente. 16 anos em 16. 90. Portanto, vivi-os, mas vivi.
2: Entras com 16. Portanto, já entras adolescente máxima.
1: Ah, sim, e já trabalhava na Expo 98. Foi assim um dos meus grandes trabalhos. Foi numa rádio chamada Rádio Expo.
2: A década de 90 para mim foi mágica. Porque, repara, eu entro com 10 anos.
1: Sim.
2: E saio com 20 praticamente.
1: Pronto,
2: portanto,
1: preparada para o mundo.
2: Sim,
1: aconteceram assim muitas coisas espetaculares na década. Tenho mais saudades dos 90 do que dos 80, que tem uma certa magia os 80.
2: Tem.
1: Eu preferi os 90, na verdade. Então vamos falar disso tudo, porque temos aqui a autora do LX90.
2: Isso, um livro que é uma espécie de cápsula do tempo sobre essa década, autora também de LX60, 70 e 80.

0: Eu quero acreditar que Britney Spears teve assim grandes êxitos nos 90 ainda.
1: Não queres acreditar e é verdade.
0: É verdade, é verdade.
1: Ela também viveu as bem nos anos 90.
0: Pronto, já vamos falar dos anos 90, precisamente antes disso. Olha, vamos falar do agora. Nos anos 90, pouco trânsito. Havia muito menos trânsito, na verdade.
2: Não me lembro. Pois. Não conduzia na altura, não é?
0: Como é que estamos agora de trânsito?
2: Ainda
0: Paulo
2: o acidente na A28, antes do nó da A41, sentido norte-sul. Fila desde o acesso da Nacional 13. Na VSI, em resolução, o acidente de Bonjoia, Freixo Arrábida, ainda com fila na Ponta do Freixo. Em Lisboa, uma avaria no IC19, na Amadora. Sintra-Lisboa ocupa a via direita e tem paragens desde Terceira. Há filas ainda na A5, em Porto Salvo, e na A2. Desde a segunda ponta do Feijó, linha verde, 850-50-10.
1: Obrigada, Paulo Soares.
0: Amanhã.
1: Até já. Não sei como é que estava este dia em 1990, mas em princípio se calhar chovia, não sei. Temos hoje um dia que vai ter bastantes nuvens e também aguaceiros na zona norte e centro, sobretudo. Máximas de 18 para o Porto, 21 para Lisboa e 22 em Faro.
0: Uma coisa que me marcou muito, muito nos 90, porque segui muito na televisão, foi a morte de Lady Di. Foi em 97.
1: Precisamente.
0: E que foi assim um super acontecimento televisivo. Tudo, não é? Tudo.
1: Nunca mais me esqueço do meu irmão entrar no meu quarto. E eu e o meu irmão, nós pegávamos muito. E ele entrou no quarto e disse assim: morreu a princesa Diana. E eu assim: para de gozar com essas coisas. Para com isso.
0: E ele é verdade.
1: Não digas isso.
0: Olha, bem-vinda Joana Stichini Vilela, autora de LX 60, 70, 80 e agora LX 90. Qual é a história mais incrível que tens aí no teu livro, Joana?
3: Isso é muito difícil de escolher. Muito, muito difícil, porque são muitas histórias incríveis. Foi uma década em que as coisas aconteciam em catadupa.
0: Mas destaca uma, duas?
3: Uma. Olha, uma história que me impressionou muito e que eu me lembro na altura foi o Lusitânia Expresso. Fala-se muito pouco disso agora. Na altura mobilizou o país completamente, a forma como um grupo de jovens sem um tostão no bolso consegue levar um navio até Timor, que é realmente nos antípodas, mobilizar pessoas de todo o mundo e chamar a atenção da imprensa internacional, em especial da CNN, para a questão de Timor-Leste e invadida na altura, um território, uma antiga colónia portuguesa, invadida na altura pela Indonésia e que depois, um processo depois acabou com a independência do território. Portanto, isto impressionou muito, falei com o mentor da missão e é notável como quando as pessoas querem as coisas, conseguem.
1: E dizes tu que te lembras bem desse acontecimento?
3: Lembro-me, era muito novinha, é estranho, algumas memórias que estão lá e tu não tens bem a noção e depois de repente começam a falar delas e aquilo começa a voltar tudo, como se estivesse lá atrás numa gaveta
1: escondida.
3: Na arrecadação.
1: A minha pergunta agora é, por exemplo, eu quando li este livro, isso foi um daqueles acontecimentos de que eu não tinha qualquer memória e pergunto-te agora, qual é aquele momento que tens aqui no livro de que não tinhas memória e que no fundo foi uma descoberta também para ti?
3: Para mim.
1: Porque isso é feito de coisas que todos nos lembramos bem, mas depois que há também de coisas que pela idade se calhar não tinhas, não sabias.
3: Olha, uma história que eu acho fascinante é a história do Corvo.
0: Que foi o filme?
3: O Corvo. Não o filme, mas uma personagem que aparece na linha de Sintra, que se auto-intitulava O Corvo, isto inspirado no filme, e que se torna uma lenda urbana. Corriam rumores nas escolas, os mitos tinham todos medo do corvo.
1: Mas o corvo era real?
3: Quem era o corvo?
0: Era um senhor, um rapaz.
3: O corvo era um miúdo de um dos gangues da zona, porque havia muitos gangues, e ele era um pacifista, e ele queria, ele depois faz uma comunicação, isto tudo a um nível super amador, mas corre os miúdos todos das escolas secundárias e das escolas preparatórias.
1: Então, numa altura em que não havia cá internets nem nada, não é? Portanto,
3: e ele era o Beto. Era o Beto, que era de um dos gangues, e queria, achava que, na altura começa a haver este problema dos gangues, e ele achava que eles não podiam lutar, aquilo não fazia sentido nenhum, e acaba por se tornar uma figura de um bocado da luta anti-violência, e vai a programas de televisão, vai ao Raios e Corisco, Moraguetes. Há imagens dele no arquivo da RTP, que é um mundo infinito, e é uma história que foi descoberta pelo Cerejo, parece que é
1: do amigo, jornalista
3: do Público, na altura até foi premiada, e agora é por causa dele que o disco dos Linda Martini, o último disco se chama Passa Montanhas, porque o Corvo usava o seu disfarce, era esticadíssimo, era um passa-montanhas.
0: Bem, que graça, era o nosso Una Bomber, só que sem violência, o Corvo, a figura que ninguém sabia quem era.
3: E lutava pela paz.
0: Joana, o que é que caracteriza mesmo, algo que caracterize mesmo a década de 90 em Portugal?
3: Há várias coisas, há esta grande euforia, há um grande otimismo, chega muito dinheiro a dada altura. E, portanto, começa a perceber-se que toda aquela vontade que foi sendo acumulada ao longo de vários anos tem espaço para se concretizar, para acontecer, e há uma grande mobilização das massas e, sobretudo, da juventude. Os jovens acreditavam que tinham uma voz e punham essa voz...
1: Isso é uma coisa que faz muita diferença, não é? A ideia de haver esperança.
3: Sim.
1: De haver caminho para a frente.
3: Sim, havia sonho, havia ambição. E quando eu digo ambição, não é ambição de eu quero ser rico, é ambição de coisas melhores para o mundo. Eu quero um mundo melhor. Uhum. Seja de que maneira for. Seja na moda, seja no cinema, seja com direitos
1: espaços
3: sociais,
1: noturnos.
3: Espaços noturnos, luta contra o racismo, as questões da SIDA, da toxicodependência. Ou seja, havia muitas questões. Hoje em dia temos tendência a idealizar o passado, mas os anos 90 tiveram questões. E disso eu lembro-me, e provavelmente também te lembras, Inês, as questões relacionadas com a toxicodependência, que eram gravíssimas,
1: sim.
3: A epidemia da SIDA e a luta contra a SIDA. Nós crescemos a ouvir falar em preservativos, eram
1: claro.
3: Os anúncios todos dirigidos aos miúdos
1: de
3: 12 anos,
1: quem
3: 13
1: é isto?
3: Anos.
1: É meu, esse mítico anúncio. Este livro não se faz só de, vamos aqui, então deixa lá ver aqui o que é que aconteceu nos anos 90 e juntamos aqui tudo num livro. Vocês tentaram o mais possível ir falar com protagonistas ou com quem esteja ligado a todas as coisas que estão nesse livro, certo?
3: Sempre que foi possível, sim. É um livro que vive tanto de uma busca exaustiva em imprensa da época, em arquivos, como de entrevistas com protagonistas, com pessoas que viveram a época, que fizeram a época desde a noite, por exemplo, o Pedro Luz, o João Vieira Pinto, mítico 3-6, no jogo entre o Sporting e o Benfica, e que é entrevistado pelo Rui Miguel Tovar, que tem um programa aqui na casa, e porque também há uma série de colaboradores, e sim, dezenas de entrevistas.
1: Qual foi a pessoa mais difícil de perseguir?
3: Olha, a Maria de Medeiros foi difícil, mas eu acho que tinha a ver com problemas da agenda dela, porque depois, quando finalmente eu contactei-a, mandei-lhe e-mails, mandei mensagens, telefonei, e depois há um dia qualquer em que, última tentativa. Eu quero. É aquela coisa, nós tentamos ao longo de meses. E depois mando-lhe uma mensagem, assim, já numa de, se ela não responder, não interessa, 10 minutos depois, claro que sim, Joana, vamos falar.
0: Mas por acaso, foi na década em que tivemos o primeiro e-mail, morada de mail, foi nos anos 90, não é? Porque quando aparece essas coisas, o primeiro telemóvel também é dos 90. Pelo menos nós, cidadão comum,
3: sim, era nos
0: 90 também.
3: E a primeira, sim, temos essa história aqui, o anúncio do Toshin, da Telecel,
0: pois é, o Bip também é dos 90.
3: O Bip, aquilo era um luxo, era caríssimo.
0: Sim.
3: Cada caractere era valiosíssimo.
1: Pagava-se o comprimento da mensagem.
3: Pagava, havia uns que davam para ir para 60 caracteres, outros para 40. Se tu fosses mais tagarela, escolhias um, pagavas uma fortuna. E depois, a internet, temos o primeiro cibercafé, que também está aqui.
0: Que
3: é ali no Chiado, era ali no Chiado. E tinha internet até à meia-noite. Era incrível.
0: Depois fechava. Primeiro mail que mandei a um namorado que estava na altura a dar um concerto. Lembro-me perfeitamente porque eu não sabia como é que aquilo funcionava. Na rádio onde eu trabalhava já havia um computador que dava para mandar mails. Ele estava na Alemanha a dar um concerto e eu mandei para ele um mail de confessar o meu amor e como tinha saudades. Só como não sabia mandar mail, ficou, quando de manhã abrir o computador na rádio, estava lá tudo o que eu tinha escrito. Não tinha ido para lado nenhum, tinha lá ficado.
1: Tão
0: que vergonha.
1: Querida.
0: Bom, muito obrigada, Joana.
3: Obrigada, eu.
0: O livro já está disponível, este LX90, que faz parte desta belíssima coleção.
1: Exatamente.
0: De memórias.
1: Joana Sequini Viela e Pedro Fernandes, LX90, a Lisboa, em que tudo é possível.
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0: Oh, não, não, não, 9 para as 10. Não vamos embora sem antes oferecer mais um bilhete duplo para o Festival Rock in Rio.
1: Exatamente, para se estenderem nas dunas. É para dia 27 de junho, a dia em que tocam o GNR, também Rod Stewart, Cyndi Lauper, Shaggy, Four Non Blondes, os Chutes e Pontapés. E agora vamos oferecer bilhetes duplos a quem enviar mensagem de áudio para o 962-007-500, o número de WhatsApp da Renascença, e vai ganhar a quarta mensagem.
0: Não, olha, diz, pede Rui Glória,
1: ah, é?
0: Que seja a sétima.
1: A sétima,
0: pode
1: pronto,
0: ser.
1: Então assim fica.
0: Não se confunda, é a sétima mensagem.
1: A sétima mensagem a chegar, convites duplos para o dia 27 de junho.
0: Vá, boa, é o melhor dia, do, para mim é o melhor.
1: Qual é o melhor dia para ir ao Rock in Rio?
0: É o dia 27, é o dia 27. Super. Nenhum desgosto.
1: Olha, apreciava imenso.
0: Diga.
1: Saber como é que foi o programa de hoje.
0: Já vai saber, deixa eu ouvir só um bocadinho Dunas.

0: Lunas, então hoje aqui foi assim.
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2: Ana, como é que faz o leão?
3: Uau!
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0: Pipipi! A galinha não faz pipipi.
2: A galinha faz.
0: Pois é. Mas faz pipipi quando está a adormecer.
4: Eu acho que temos de pagar por estarmos vivos.
0: Eu adoro isto, temos que
2: pagar. Ela não mentiu.
0: Não. Porque de facto uma pessoa está viva, paga impostos.
2: Pronto.
4: O número de contribuinte vem de contribuir.
2: Sim.
4: Quer um contribuinte? Não é preciso. Não. Cabeça de alho xoxo.
0: E hoje vamos falar sobre bons sítios para ver a bola.
5: 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No Johnny's Bar.
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0: Casulo Teórico é espetacular!
2: Dona Onça!
0: Dona Onça também!
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0: Voltamos amanhã.
2: Tão bom, até amanhã.
0: Beijinhos.
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28: Muito bom dia, são 10 horas, 9 nos Açores. Bom dia, Sérgio Costa.
29: Olá, viva Zé, bom dia.
28: Vamos aos destaques desta edição.
29: Antivírus, mais uma mulher internada em Amsterdão, que terá contactado com uma das vítimas mortais na África do Sul. Bastonário da Ordem dos Médicos discorda, o governo pretende incentivar horas extra para clínicos do SNS.
28: As temperaturas máximas previstas para hoje, o Porto à espera de 18 graus, Lisboa 21, Faro 22, nas Ilhas, Ponta Delgada 17 graus, Funchal 20. Agora a edição das 10.
29: Uma mulher foi internada num hospital em Amsterdão após apresentar possíveis sintomas de uma infecção por antivírus. Indicação do Ministério da Saúde dos Países Baixos, já de acordo com a cadeia da televisão RTL, trata-se de uma comissária de bordo da companhia aérea KPLM e que tinha estado em contacto com a mulher que morreu devido a uma infecção por antivírus em Joanesburgo, na África do Sul. Poderá aqui indiciar, neste caso, a transmissão entre humanos. Entretanto, o navio afetado com suspeita de um surto de antivírus deverá atracar em Tenerife, já nos próximos dias. A retirada dos passageiros está prevista ter início na próxima segunda-feira. Está em situação muito grave, clinicamente irreversível, um dos militares envolvidos no acidente durante um salto de paraquedas em Tancos. A atualização é feita à Renascença por fonte hospitalar. O outro militar do curso de paraquedismo permanece em observação clínica. O acidente ocorreu durante o último salto do curso, quando os paraquedas dos dois militares, um furriel e um segundo sargento, se enrolaram no ar. Os militares terão, de acordo com as informações disponíveis, terão acionado demasiado tarde os paraquedas de reserva, acabando por cair no solo. Um dos militares envolvidos está em situação muito grave e clinicamente irreversível. Uma medida errada é assim que o bastonário da Ordem dos Médicos olha para a intenção do governo de incentivar até, dar um incentivo até 80% do salário dos médicos para que façam horas extra. De acordo com a agência Lusa, o Conselho de Ministros debate hoje um diploma que visa majorar o pagamento do trabalho extra ordinário aos médicos do quadro, valorizando-os relativamente aos chamados médicos tarefeiros. O bastonário Carlos Cortes defende que o SNS não pode defender, ou depender, aliás, do que diz ser a exaustão dos clínicos.
30: Não há aqui propriamente um problema de remuneração. Nós não podemos ainda estar a pedir aos médicos que já estão exaustos nos serviços de urgência para, em troca de um suplemento remuneratório, ficar ainda mais exaustos. É um sistema de saúde assente no cansaço, na exaustão, na fatiga. Não é, do nosso ponto de vista, adequado. É integrar quem está fora do SNS, obviamente em condições remuneratórias iguais aos médicos que estão neste momento no SNS.
29: Carlos Cortes, o bastonário da Ordem dos Médicos. Poderá ser possível um acordo sobre a lei laboral? É pelo menos o que admite na Renascença o secretário-geral dos TSD. A tendência social-democrata no seio da UGT em declarações à Renascença, Pedro Roque admite que se o governo acompanhar as cedências da CIP, poderá ser alcançado um entendimento. Na leitura de Rita Garcia Pereira, especialista em Direito do Trabalho, o governo cometeu, contudo, vários erros na condução do processo. Esta especialista diz que o governo conduziu mal as negociações e que a proposta do Executivo aumenta o risco de precariedade.
0: Quer pelo aumento dos casos em que é possível a contratação a termo, quer com a descriminalização do trabalho que não é declarado. Associa-se ainda o aumento da exigência para um trabalhador que está a recibos verdes se considerar economicamente dependente da empresa a quem presta principalmente a sua atividade. Antes bastavam 50% de faturação e em que o governo agora propõe 80%. A estes trabalhadores deixa de se aplicar as poucas disposições aplicáveis aos trabalhadores economicamente dependentes e que se prendem com direitos de personalidade, o direito a não ser assediado, a segurança e saúde no trabalho, etc.
29: Rita Garcia Pereira, especialista em Direito do Trabalho. A fechar a indicação de que Marco Rubio já está em Roma, o chefe da diplomacia norte-americana vai ser recebido pelo Papa Leão XIV. A visita acontece depois de Donald Trump dirigir críticas ao Papa Leão XIV. Ponto final nesta edição das 10. Notícias de novo na antena da Renascença às 11, com a edição de Vítor Mesquita.
1: Ok, até amanhã, Sérgio. Edição das 10, agora 10:04. Bom dia.
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1: Muito bom dia. Como é que está? Tudo bem? Boa quinta-feira. Eu sou o José Coimbra. Já é quinta-feira. E prometo mais uma manhã inteira a dar convites para o Dia das Lendas no Jockey no Rio Lisboa 2026. 27 de junho, dia de Rod Stewart. Do you think I'm sexy? Vai ser uma festa. A Rod Stewart, a Cyndi Lauper, Joss Stone, depois também os portugueses. Temos Chutes e Pontapés, GNR, UHF, Já Fumega, tudo artistas que marcaram gerações e continuam a inspirar o presente. É para ganhar convites hoje a todas as horas até à hora do almoço.

Truly, Madly, Deeply, Savage Garden, a Renascença. Eu sou José Coimbra, muito bom dia, boa quinta-feira. E então, telemóvel à mão, ok? Vamos a isso. Continuamos a oferecer convites para o Rock in Rio, dia 27, ao Legends Day, o dia de Rod Stewart, que vai voltar ao festival depois de ter atuado na primeira edição do Rock in Rio em 1985 no Brasil e depois já no Rock in Rio Lisboa em 2008. Rod Stewart é um dos artistas mais bem sucedidos da história da música, tem cerca de 250 milhões de discos vendidos em todo o mundo e mais, atenção a isto, tem o título de Sir, concedido pela Rainha Elizabeth II em 2016 pelos serviços à música e à caridade. Vamos aos convites? Vamos? É agora. Envie um áudio com a frase da Renascença, o esquema é o mesmo, 962007500, WhatsApp da Renascença. Mas hoje vamos fazer diferente. Desta vez ganha o 82º

0: Julia, los hermanos. Dez e vinte, bom dia, está entregue mais um convite duplo para o Joaquim do Rio Lisboa para o Dia das Lendas. Este vai para, atenção, Braga. Olá, Elsa Viana Moura, o que é que se diz? Espera aí, outra vez, não se ouviu nada, espera aí, agora é que vai ser.
1: Sempre, nunca igual.
0: Isso mesmo, pronto, daqui a bocadinho tenho mais convites, há muitos ao longo da manhã.
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0: Agora 10h25, bom dia. Tenho aqui uma sugestão para si. Sabia que a Associação Comercial do Porto esteve entre as instituições que em 1993 desenharam a proposta enviada à Unesco para o Alto Douro Vinheteiro ser declarado Património Mundial da Unesco? Ora, agora, 25 anos depois, as conversas na Bolsa juntam a história e o futuro num almoço-conferência muito especial. O convidado é o Ministro da Economia e da Coesão Territorial, Castro Almeida. Este almoço vai ser já para a semana, sexta-feira, dia 15, pelas 12h30, no Palácio da Bolsa, no Porto, e pode inscrever-se ainda até amanhã, saiba como, no site da Renascença. As conversas na Bolsa são uma iniciativa da Associação Comercial do Porto, com o apoio da Renascença, claro. Agora, da Fate of Ophelia, Taylor Swift. Bom trabalho, boa viagem.

When I Come Around, Green Day, na Renascença, há 25 minutos das 11. Daqui a pouco voltamos à carga com mais bilhetes para o Rock in Rio. Só para ver a loucura que é este WhatsApp, partilhei agora uma story no meu Instagram, só para perceber a velocidade a que as mensagens chegam a qualquer momento, cada vez que eu falo. Vou precisar de apoio psicológico. 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E agora vamos cantar um fadinho que é para acalmar.

Shub Song, Cher, faltam 18 minutos para as 11. Bom dia, boa quinta-feira, já é quinta. Bom trabalho, boa viagem aí com a Renascença. Está a chegar um grande musical a Portugal. Se acha que já viu grandes musicais, ainda não viu Rent. Eu não queria que perdesse este musical. É o fenómeno da Broadway, já há muitos anos. Chega a Portugal dia 21, em Lisboa, Auditório dos Oceanos. Os bilhetes já estão à venda. É um musical premiado que conta a história de um grupo de amigos em Nova Iorque, nos anos 90, entre sonhos, dificuldades e a urgência de viver tudo ao máximo. De dia 21 deste mês até 28 de junho, em Lisboa, no Auditório dos Oceanos, e depois no Porto, de dia 2 até 4 de julho. De 2 a 4 de julho. E atenção, porque vamos ter convites aqui para si também na Renascença nos próximos dias. Agora, Benson Boone, Ghost Town, e daqui a pouco voltamos à loucura dos bilhetes para os Joaquins de Lisboa. 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
1: Grande som dos Dire Straits. Money for nothing. Money for nothing. 10 minutos para as 11, bom dia. Telemóvel à mão, mas calma. Calma, não envie já, não envie já. Estão a sair mais convites para o Legends Day do Rock in Rio Lisboa, dia 27 de junho. Mas atenção, desta vez ganha o quarto áudio a chegar, que é o número de dias do Rock in Rio, 20, 21, 27 e 28 de junho, com a Renascença. O WhatsApp da Renascença, 962-007-500. É só enviar um áudio com a frase da Renascença a partir de agora! E ganha o quarto áudio. Isto vai ser difícil, vai ser difícil. Bom, não, desta vez é mais fácil. O quarto é mais fácil do que o 81º. Não vou voltar a repetir essa brincadeira. Agora, Billie Eilish, Everything I Wanted. Depois, grande música a seguir. Until I Found You, Stephen Sanchez, na Renascença.
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0: Espetacular esta música. Until I Found You, Stephen Sanchez. 4 minutos para as 11. Está entregue mais um convite duplo para o Rock in Rio Lisboa. Parabéns ao Daniel Correia da Cidade da Maia. Como é que se diz, Daniel?
1: Sempre, nunca igual.
0: E é muito bem, gostei muito desta intuação. Como é que é?
1: Sempre, nunca igual. Igual,
0: aí é boa. Depois das 11, mais convites.
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0: Muito bom dia, são 11 horas 10 nos Açores. Bom dia, Vítor Mesquita.
13: Bom dia, Zé.
0: Vamos aos destaques desta edição.
13: Antivírus, 40 passageiros do navio cruzeiro desembarcaram antes da chegada a Cabo Verde. Forças de defesa de Israel anunciam morte do comandante do Hezbollah.
0: As temperaturas máximas previstas para hoje: Porto 18 graus, Lisboa 21, Faro 22, nas ilhas Ponta Delgada 17 graus de máxima, Funchal 20. Agora a edição das 11.
13: Antivírus, cerca de 40 passageiros desembarcaram do navio cruzeiro após a morte do primeiro doente antes da atracagem ao largo de Cabo Verde. Desembarcaram durante a escala na ilha de Santa Helena, território ultramarino britânico no Atlântico. A informação é avançada pelo Ministério dos Negócios Estrangeiros dos Países Baixos. Entre os passageiros que abandonaram o navio encontrava-se a mulher do primeiro paciente, que acabou por morrer em Joanesburgo, e o cidadão suíço, que também recebe tratamento. A empresa não tinha informado da saída dos passageiros do navio. As autoridades estão agora a tentar localizar os contactos de quaisquer passageiros que tenham abandonado a embarcação. O Ministério da Saúde dos Países Baixos adianta ainda que uma mulher foi internada num hospital em Amsterdão após apresentar possíveis sintomas de infecção por antivírus. De acordo com a cadeia de televisão RTL, terá-se KLIA, de uma comissária de bordo da companhia aérea KPLM, que tinha estado em contacto com a mulher que morreu devido a uma infecção por antivírus em Joanesburgo, na África do Sul. E na opinião do Presidente do Colégio de Saúde Pública da Ordem dos Médicos, os próximos dias vão ser decisivos para perceber melhor o comportamento e a evolução do vírus. Ricardo Mexia sublinha que, por enquanto, ainda é prematuro tirar conclusões.
14: Se os dados se vierem a comprovar, podemos estar perante uma mudança. Até lá, aquilo que é frequente, aquilo que é raro e, portanto, nós sabemos que é possível haver transmissão pessoa a pessoa, mas acontece de forma rara. Se começar a acontecer de uma forma mais regular, então temos que efetivamente rever aquilo que é o conhecimento que temos. E, portanto, esse dado, num eventual caso de transmissão pessoa a pessoa, com um contacto que se calhar não tão próximo, pode ser útil também para nós percebermos o que está em causa, mas até temos confirmação, portanto, iria prematuro conseguir tirar conclusões com dados que ainda são preliminares.
13: O Presidente do Colégio de Saúde Pública da Ordem dos Médicos, Ricardo Mexia, ouvido por André Rodrigues. Os 16 detidos no âmbito dos casos de alegada tortura na esquadra da PSP do Rato em Lisboa já começaram a ser identificados em primeiro interrogatório no campus de justiça. Entre os 16 detidos se encontram no Comando Metropolitano de Lisboa da PSP. Há 15 polícias, 13 agentes e 2 chefes, ainda um civil. As Forças de Defesa de Israel garantem ter eliminado um comandante da Força de Elite Radwan do Hezbollah. Terá acontecido durante um ataque aéreo em Beirute, né, a primeira ofensiva sobre a capital libanesa desde o cessar-fogo acordado no mês passado. Não há ainda uma posição oficial do Hezbollah. Começa hoje, decorre até ao final do mês, mais uma edição do FINFA, o Festival Internacional de Marionetas e Formas Animadas. Vai ocupar as ruas e várias salas de espetáculos de Lisboa. A edição deste ano conta com 17 estreias nacionais e um espetáculo premiado vindo de Nova Iorque, indica o diretor Luís Vieira.
15: É uma programação muito intensa, durante quase um mês. São 23 companhias, 12 países, mais de 100 representações, 17 estreias nacionais, mas claro que, sem dúvida, o espetáculo de abertura da companhia Waka Waka. É um espetáculo a não perder. É a primeira vez que os Waka Waka vão estar em Portugal. Vão trazer um espetáculo que é a sua última criação e que foi selecionada como um dos melhores espetáculos em Nova Iorque.
13: Luís Vieira, diretor do Festival Internacional de Marionetas e Formas Animadas. 23 companhias de 12 países fazem este ano o cartaz, que é uma edição do FINFA que decorre até 31 de maio.
0: Gostei muito. Uma ótima sugestão, Vitor.
13: Fica a sugestão.
0: Waka Waka. Foi a edição das 11 e voltamos a atualizar a informação ao meio-dia. Agora vem aí os Cock Robin.
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0: Eu sou José Coimbra e já agora também tenho aqui uma sugestão para andar sempre bem informado. Faça da Renascença a sua fonte principal de notícias no Google. Está tudo explicado no site da Renascença e é muito simples. Num tempo de fake news e algoritmos, é cada vez mais urgente escolher informação rigorosa e de confiança. A informação da Renascença, claro. Cock Robin, bom dia.

É linda esta música, não é? Chama-se Meu Norte, é a Matilda. E agora, tenho aqui mais uma sugestão para si, que não perde as nossas 3 da manhã. 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E Ana, porque não há idade para nos mexermos sem limites. 11 horas 12 minutos, bom trabalho, boa viagem com a Renascença. Agora Joan Osborne.

0: Não, mais convites a sair, mais uma fornada de convites para o dia 27 de junho. É o dia de Rod Stewart. Some guys have all the luck. Vai ser uma festa, Sir Rod Stewart, atenção, mas também outras lendas como Cyndi Lauper. E Fawn and Blondes, é pá, esta música, e olha lá, vê se lá se... Então, esquema habitual, envie um áudio com a frase da Renascença para o 962007500 e, como é no dia 27, agora vai ganhar o 27º áudio a chegar aqui. Não é preciso enviar 27 áudios, não, é o 27º que eu receber. 962007500, já vi quem ganhou.
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0: Bom, e desta vez os convites vão para a parede. Parabéns, Clara Barata. Como é que se diz, Clara?
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0: Exatamente. Daqui a pouco jogamos o Fact ou Fake e depois mais convites.

0: Bruno Mars, 25 minutos para o meio-dia. Esta manhã foi dia de visita da tia Beli. A tia foi a um festival de cinema. 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E agora está na hora de sabermos se é facto ou se é fake.
1: É facto ou é fake? Deixa com o Zé Coimbra.
0: Simples. Os Rolling Stones têm álbum novo e a capa do novo álbum tem a coautoria de um português. Facto ou fake? Envie o palpite agora, 962007500. Não tenho bilhetes para já, é mesmo só para ganhar prestígio. Portanto, a capa do novo álbum dos Rolling Stones tem a coautoria de um português. Facto ou fake? Guns N' Roses, Sweet Child O' Mine. Bom trabalho, boa viagem.

0: Over Me, Dermot Kennedy na Renascença. Faltam 18 minutos para o meio-dia. Então será facto ou será fake? Está na hora de validarmos a afirmação de hoje. A capa do novo álbum dos Rolling Stones tem a coautoria de um português. Facto ou fake? Vamos ouvir aqui o palpite da Cláudia. Olá.
1: Olá, Zé Coimbra. É facto.
0: Facto. Vamos ouvir o José agora.
2: É verdade.
0: É verdade.
2: Zé Fontinha.
0: José Fontinho, ok. Obrigado. Vamos ouvir a Lourdes.
3: Bom dia.
0: Bom dia.
3: É de facto, é verdade. Queria-se anotecer hoje.
0: Ok, vai, se calhar facilitei muito isto hoje. Está tudo muito bem informado.
2: Isto é facto? Claro que sim.
0: Ok. Mais alguma coisa?
2: Somos os maiores.
0: É verdade, somos os maiores.
2: Everywhere in the world.
0: Obrigado, Isaac. Vamos ouvir aqui a mensagem da Paula também.
4: Olá, José Coimbra.
0: Bom dia.
4: Olá, Renascença. Eu acho que é verdadeiro. Porque nós estamos em todo lado.
0: Todo.
4: Somos uns multitaskings. Fazemos tudo e mais um par de botas. Por isso, acho que sim. Acho que é verdade.
0: Ok.
4: É um beijinho da Paula, da Almada.
0: Obrigado. Beijinhos para Almada. Então, Almada. Espera lá. Almada. Olha, nem de propósito. Pois, então vamos já aqui desvendar isto e ouvir Sérgio Costa nas notícias da Renascença.
5: Braulio Amado co-assinou a direção de arte
4: incrível
5: do álbum.
0: Então, o que é que se passa? É facto, claro. E o Braulio Amado é de Almada. Nasceu em Almada em 1987. Vive agora em Nova Iorque desde 2011. E este designer gráfico e ilustrador português é um dos responsáveis, precisamente, pela capa do novo álbum dos Rolling Stones. É uma coautoria dele. O álbum novo chama-se Foreigner Tongues. Vai ser lançado no dia 10 de julho. E a capa está muito gira. É uma foto composta com parte dos rostos dos três músicos dos Rolling Stones: Mick Jagger, Ronnie Wood e Keith Richards. Está muito giro mesmo. Parabéns ao designer Braulio Amado, de Almada, que vive agora em Nova Iorque. E ainda há pouco tempo assinou também a capa do novo álbum de Harry Styles. Portanto, está em grande mesmo. Parabéns ao Braulio.

0: back to
1: Niall Horan, This Town. 10 minutos para o meio-dia. E estão a sair convites para o Legends Day do Rock in Rio Lisboa. 27 de junho é o dia da chamada classe de 79. Chutos, GNR, UHF e Jafumega. Depois de atuarem em todas as edições, os Chutos estão de volta em 2026 para viver um momento único e especial. Então,
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1: O que é que se passa? Os Chutos são... A banda vai ser o curador do palco Music Valley com este projeto. Classe de 79 é o ano do nascimento dos Chutos. Também é o início de uma época transformadora na música portuguesa, ali no início dos anos 80. E nesta curadoria, os Chutos convidaram então GNR, UHF e Jafumega, nomes que nasceram naquela mesma época. É a chamada classe de 79. E então... Pronto, envio um áudio agora para o 962007500, é o WhatsApp da Renascença. Quero a frase da Renascença, já sabe. E desta vez ganha o 79º áudio a chegar. É a classe de 79, está bem? Vá, a partir de agora. E entretanto ficam um GNR com as dunas. Eu adoro esta música. Bom dia.

0: That's So True, Gracie Abrams, a 4 minutos do meio-dia. Está entregue mais um convite duplo para o Rock in Rio Lisboa. Desta vez vai para Santo Tirso. Parabéns à Rosa Freitas. O que é que, se diz, Rosa?
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0: Isso, há mais depois do meio-dia.
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0: Muito boa tarde, é meio-dia, 11 horas nos Açores.
17: Rainha do céu, alegrai-vos. Aleluia.
18: Porque aquele que merecestes trazer em vosso seio. Aleluia.
17: Ressuscitou, como disse. Aleluia.
18: Rogai a Deus por nós. Aleluia.
17: Exultai e alegrai-vos, ó Virgem Maria. Aleluia.
18: Porque o Senhor ressuscitou verdadeiramente. Aleluia.
17: Oremos. Ó Deus, que vos dignastes alegrar o mundo com a ressurreição do vosso Filho Jesus Cristo, Senhor nosso, concedei-nos, vos suplicamos, que por sua Mãe, a Virgem Maria, alcancemos as alegrias da vida eterna. Por Cristo, Senhor nosso.
18: Amém.
17: Glória ao Pai, e ao Filho, e ao Espírito Santo.
18: Como era no princípio, agora e sempre. Amém.
17: Glória ao Pai, e ao Filho, e ao Espírito Santo.
18: como era no princípio, agora e sempre. Amém.
17: Glória ao Pai, e ao Filho, e ao Espírito Santo.
18: Como era no princípio, agora e sempre. Amém.

0: Agora passam 2 minutos do meio-dia, vamos conhecer os destaques desta edição. Vítor Mesquita.
1: Antivírus, o único cidadão nacional a bordo preferiu não ser contactado, revela o ministro dos Negócios Estrangeiros, Esquadra do Rato. Agentes sentem-se injustiçados, afirma advogado de 4 dos detidos.
0: Está no ar a edição do meio-dia.
1: Antes da atracagem ao largo de Cabo Verde, cerca de 40 passageiros desembarcaram do navio cruzeiro, onde foi identificado um surto de antivírus. Um desembarque após a morte do primeiro doente durante a escala na ilha de Santa Helena, um território ultramarino britânico no Atlântico. A informação é avançada esta manhã pelo Ministério Neerlandês dos Negócios Estrangeiros. Entre os passageiros que abandonaram o navio encontrava-se a mulher do primeiro paciente que acabou por morrer em Joanesburgo e o cidadão suíço que também recebeu tratamento. A empresa não tinha informado desta saída. As autoridades estão agora a tentar localizar os contactos de quaisquer passageiros que tenham abandonado o navio. Entretanto, o ministro português dos Negócios Estrangeiros garante que foi tentado um contacto com o único cidadão português a bordo do cruzeiro, mas assegura Paulo Rangel, o próprio, que tem dupla nacionalidade e não vive em Portugal, optou por não querer ser contactado.
2: Nós tentamos o contacto, o próprio não quer ser contactado. Pronto, e portanto, já se fizeram as diligências, todas, as informações que temos são informações de que está tudo bem e, portanto, vamos continuar sempre disponíveis para ajudar se for necessário.
3: É um cidadão nascido em Portugal ou tem dupla nacionalidade devido às suas origens?
2: É um cidadão que não nasceu em Portugal e tem nacionalidade portuguesa. E não vive em Portugal, não vive em Portugal.
1: O ministro dos Negócios Estrangeiros, Paulo Rangel, questionado pelo jornalista da Renascença, João Cunha. Começaram a ser identificados para primeiro interrogatório os agentes da PSP, suspeitos de tortura e violação na Esquadra do Rato, em Lisboa, à porta do Tribunal Central de Instrução Criminal. Tiago Melo Alves, advogado de 4 dos 16 detidos, diz ser cedo para explicações, uma vez que ainda não é conhecido o despacho do Ministério Público. O advogado refere que os agentes se sentem injustiçados.
4: Ainda é muito cedo. Nós, neste momento, ainda não temos o despacho de apresentação, que é aquilo que o Ministério Público vai imputar às pessoas. E, portanto, só esse despacho de apresentação é que vai descrever exatamente quais são os factos, quais são os crimes e também quais são os elementos de prova que sustentam esses factos. Estão, obviamente, preocupados, estão tranquilos, sentem-se injustiçados.
1: O advogado Tiago Melo Alves, aqui no registro da RTP. O social-democrata Duarte Pacheco diz-se pessimista em relação à reforma do Siresp apresentada pelo governo. O antigo deputado espera para ver se o próximo verão confirma que as medidas vão no caminho certo após um investimento de milhões de euros na rede.
5: Depois dos sucessivos investimentos, reforços de investimentos, milhões em cima de milhões, a verdade é que em cada crise o sistema falha. Não dou esse benefício da dúvida. Há soluções propostas sem testar, olha, no próximo verão, se tivermos novamente incêndios, perceber se as coisas funcionaram ou não funcionaram.
1: Para a socialista Mariana Vieira da Silva, a resposta do sistema nas crises de proteção civil enquanto se faz uma transição de 10 anos é uma incógnita, mas preferia que o governo tivesse sido mais claro nos compromissos a curto prazo.
6: Deve haver o cuidado de dizer estas são as metas para os próximos 2 anos e pareceu-me que isso estava em falta. Qual é o problema mais difícil? Sim. É o que é que acontecerá neste tempo? Ou seja, os investimentos que estamos a fazer agora e a planear para serem feitos durante 8 anos, até que ponto é que eles ainda estarão atualizados daqui a 10 anos? Este é o drama principal deste tipo de investimentos.
1: Mariana Vieira da Silva e Eduardo Pacheco, certos do programa Casa Comum, já disponível em podcast também no site da Renascença. Última nota, Zé, para dar conta de que já há data para o anúncio da convocatória de Portugal para o Mundial 2026. Roberto Martínez vai divulgar os nomes dos 26 eleitos no dia 19, uma terça-feira, à 1 da tarde. O Mundial realiza-se entre 11 de junho e 19 de julho. No México, nos Estados Unidos, também no Canadá.
0: Ok, foi a edição do meio-dia com o Vítor Mesquita.
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0: Então, muito boa tarde e bom almoço. Vamos a caminho do almoço. Agora, meio-dia e seis. 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

Quando a cabeça não tem juízo, o corpo é que paga. Estava sempre certo, António Variações. Meio-dia e 13, muito boa tarde, eu sou o José Coimbra. Daqui a pouco, ao meio-dia e 45, as notícias do desporto na Bola Branca, em dia de Braga, nas meias finais da Liga Europa. Hoje, todos os barcarenses estão de olhos postos em Friburgo, uma cidade do sul da Alemanha, perto da fronteira com França e Suíça, uma cidade considerada a mais quente e ensolarada da Alemanha. Tem um centro histórico medieval repleto de construções góticas. Boa sorte para o Sporting Braga, o jogo Friburgo Sporting Braga, está em transmissão aqui na Renascença mais logo. Agora, Drive Os Cars. Boa tarde.

0: Nada a perder, é o David Fonseca na Renascença, meio-dia e 21. Espero que esteja tudo bem consigo, não se espera. Há mais bilhetes para o Rock in Rio. Eu, a sério, gostava de dar bilhetes a toda a gente que tem participado ao longo destes dias, mas não dá, não dá. Só podemos dar um convite duplo de cada vez. E tenho aqui mais um para dar daqui a pouco, ainda antes da uma da tarde, antes de ir embora. Já falamos para já. Gravity, vem aí, John Mayer.
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Ana Moura com Pedro Mafama, agarra em mim. Faltam 22 minutos para uma. Daqui a pouco temos aí a Bola Branca, as notícias do desporto. Para já, mais convites para o Rock in Rio Lisboa. E são os últimos que eu tenho para dar hoje. 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

0: Gold, Miles Smith, na Renascença. Faltam 16 minutos para a 1 da tarde e o último convite duplo que aqui tenho vai para a Marinha Grande, Rita Pratas. O que é que se diz, Rita?
1: Sempre, nunca igual.
0: Mais nada.
1: Nunca igual.
0: É isso, há mais convites depois da 1, já com o Paulo Fragoso.

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4: Agora 15 minutos para uma, vamos aos destaques desta edição, João Fonseca.
5: Mundial de Futebol, já data e hora para o anúncio oficial dos convocados de Roberto Martínez e na Floresta Negra é dia para o Braga sonhar com a nova final europeia. Vamos a Friburgo nesta edição.
4: Está no ar a Bola Branca.
5: Boa tarde, convocados de Portugal para o Mundial a 19 de maio, à 1 da tarde, na Cidade do Futebol. Já voltamos a esta notícia. Istambul, 20 de maio, final da Liga Europa. O Sporting de Braga está na Floresta Negra para voltar a discutir o segundo troféu mais importante de clubes na Europa. Com mais de 2 mil adeptos em Friburgo e vantagem na eliminatória, apoio não faltará aos guerreiros do Minho, que ainda desesperam pela melhor das notícias, que seria a recuperação do capitão Ricardo Horta. E é por aí que eu começo este direto com o enviado da Renascença à Alemanha, Luís Areste. Boa tarde, Luís. Já há novidades?
6: Olá, boa tarde, João Fonseca. Ricardo Horta saiu do hotel esta manhã, passeou com dois companheiros de equipa, estava sorridente, bem disposto, mas eu arriscaria dizer que Horta dificilmente irá a jogo, dada a natureza da lesão de que está a recuperar. Em todo o caso, isso não quebra a confiança dos adeptos do Braga. Estão muitos aqui nesta altura, na praça junto à Catedral de Friburgo, nomeadamente este casal que vim aqui encontrar, o casal Costa, Emília e Armando. Começa já por si, Emília, confiante para logo?
7: 100%.
6: De onde é que foi? Concretamente da cidade ou dos arredores de Braga?
7: Venho de Braga, mas passei pela Suíça, perto de Lausanne e direção aqui.
6: Ah, aproveitando já para fazer um passeio. Armando, como é que vai ser logo? A ausência do Ricardo Horta possível preocupa ou não?
8: Sim, preocupa um bocado, mas há outros que lhe substituem. Eu acho que vamos passar esta eliminatória.
6: Portanto, a confiança é total?
8: É, acho que sim, é 100%. Acho que é bom. A mental está boa para continuarmos rumo a frio.
6: Já comprou bilhete para Istambul ou não?
8: Já está meio reservado. Já está meio reservado.
6: Muito bem, aqui está o testemunho da confiança dos adeptos do Sporting Clube de Braga. São, nesta altura, algumas dezenas aqui e muitos mais virão durante a tarde para se juntar à equipa. São esperados no estádio 2.500 adeptos do Braga. Horta em dúvida, se Horta não for a jogo, Dorge, Les ou Leonardo Lelo serão soluções à esquerda. Moscardo, que estava impedido na primeira mão, também deve defrontar esta noite o Friburgo.
5: Luís Aresta, que mais logo vai estar no Europa Park para o relato do Friburgo-Braga. E a caminho da Alemanha está Pedro Proença, o presidente da Federação Portuguesa de Futebol.
9: E hoje temos o Sporting Braga com uma ambição redobrada. Pela segunda vez podemos ter o Braga mais uma vez numa final europeia. É um sinal de que hoje começa a existir também uma classe média muitíssimo importante no futebol português. Não são só os denominados três grandes que têm esta possibilidade de chegar a estas finais. E, portanto, hoje estamos todos muito esperançosos de que o Braga consiga mais uma vez alcançar um grande feito, que é chegar à final.
5: Declarações ao Canal 11. Na partida no aeroporto de Lisboa, o presidente federativo vai estar a apoiar o Sporting de Braga. Na outra meia-final, o Nottingham Forest de Vítor Pereira está na frente da eliminatória por 1-0, mas joga também às 8 da noite desta quinta-feira em casa do Aston Villa no Villa Park. 19 de maio é neste dia, à 1 da tarde, na Cidade do Futebol, que Roberto Martínez vai anunciar os 26 convocados para o Mundial de Futebol. A Federação oficializou esta manhã a data e a hora. Isto enquanto no México, Paulinho continua a somar sucesso. O Toluca volta a uma final da Champions da CONCACAF passados 12 anos e com a intervenção do português que fez ontem 2 dos 4 golos da sua equipa.
10: As pessoas pensam que é fácil treinar ou jogar no México, mas é difícil. Para os outros jogadores é importante jogar estes jogos. Por isso jogamos futebol. Mas também para o clube, para os adeptos, merecem mais do que todos. O resto é passar à final.
5: O Internacional português continua a bater à porta de Roberto Martínez e assegura conviver bem com a pressão.
10: É uma pressão boa. Para mim, a pressão de jogar para ganhar é muito melhor que a pressão dos jogadores que jogam em equipas que lutam para não perder. É uma pressão boa. Gosto de jogar assim.
5: Paulinho em alta no México e preparado para a grande final que será jogada a 30 de maio, 11 dias antes de Roberto Martínez divulgar os convocados para o Mundial das Américas. João Pinheiro teve razão ao não assinalar uma grande penalidade a João Neves por ter tocado a bola com a mão dentro da sua grande área e após alívio de Vitinha. Criticado pelos alemães do Bayern de Munique ontem em Munique, na Alemanha, na Liga dos Campeões, e com algum ruído à mistura. Bola branca ajuda ao esclarecimento daquela que foi uma boa decisão do árbitro português na meia-final de Munique entre Bayern e Paris Saint-Germain.
3: Jogar a bola com a mão deve ser punida falta ou pontapé de grande penalidade quando o jogador infrator joga a bola de forma deliberada ou também de forma deliberada aumenta o volume do seu corpo abrindo os braços para ganhar uma vantagem. O lance de ontem não foi nada disso. Portanto, o João Neves, o que ele faz é, quando viu que o seu próprio colega ia chutar a bola, ali muito à queima-roupa, ele vira-se de costa, tenta-se desviar, abre ali o braço num movimento supernatural, numa forma defensiva de evitar que a bola lhe embatesse na cara. Portanto, aquilo não é infração, não pressupõe ser assinalado de falta nem pontapé de penalti, de acordo com a Lei 12. Portanto, muito bem decidido pelo árbitro e quarto árbitro.
5: Esclarecimento feito, Tiago Antunes, ex-árbitro e comentador de arbitragem da Renascença, Paris Saint-Germain, ilibado e com presença na final, a segunda seguida na Liga dos Campeões, a 30 de maio em Budapeste. Na Liga Conferência também há final à vista, a 27 de maio em Leipzig. Os ingleses do Crystal Palace vão entrar hoje em campo no seu estádio com o conforto 3-1 atingido na primeira mão frente ao Shakhtar Donetsk na outra meia-final a perder por 1-0. Estrasburgo recebe os espanhóis do Rayo Vallecano. Francesco Farioli, o guarda-redes que tinha jeito para a função, mas que acabou por chegar ao sucesso como treinador. Campeão no Porto, começou por olhar o jogo de trás e da baliza, que teimou em ocupar na juventude onde tinha futuro, mas não centímetros.
11: Ele nasceu com o dom, ser guarda-redes estava-lhe no sangue. A função era natural para ele. Ele defendia muitos penaltis, era explosivo, só não tinha o que a natureza não lhe deu, a altura, mas compensava de muitas outras formas.
12: A natureza que não lhe ha dado. Que però ha fatto di più.
11: Não consegues enganar o Farioli, ele é atento e muito inteligente.
12: É atento e inteligente.
5: Renato Pampana, treinador de guarda-redes do Freccia Azzurra e um dos entrevistados do primeiro episódio do Código Farioli, Il Gatto. Código Farioli, o podcast narrativo da Renascença do jornalista Eduardo Soares da Silva, que pode ver nas plataformas habituais. E atenção que amanhã sai o segundo episódio, O Pensador, focado no curso de filosofia do técnico portista. Porto, que esta manhã voltou ao Olival, domingo há viagem até às Aves, às 6 da tarde, para o penúltimo jogo do campeonato no Benfica. A TIC Sports da Argentina fala em 3 clubes interessados em Nico Otamendi, além da Águia, também os argentinos do River Plate, os espanhóis do Valência e o emblema da Arábia Saudita. Rally de Portugal, depois do shakedown de ontem, hoje é mesmo a sério, após a partida simbólica às 2 da tarde, da Universidade de Coimbra. O dia tem a partir das 15 horas duas classificativas, a Águeda Sever, Sever Albergaria, e termina com a super especial da Figueira da Foz. Zé, boa tarde e bom almoço.
4: Prega fundo, vamos embora.
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4: Foi a Bola Branca, edição de João Fonseca. Agora 8 minutos para uma.
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4: Volta amanhã, e amanhã é sexta-feira, nem acredito, sexta-feira, yeah!
10: Isso é que é uma boa novidade.
4: Acabou de chegar Paulo Fragoso, fica consigo agora a partir de 1, eu volto amanhã às 10. Beijinhos. 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
17: Boa tarde, é uma hora, meio-dia nos Açores. Atualizamos as notícias na Renascença. Vítor Mesquita, boa tarde.
8: Boa tarde, Paulo.
17: Títulos desta edição.
8: Esquadra do Rato em Lisboa, detido civil, foi libertado. FMI recomenda fim do IRS jovem devido aos custos fiscais e às distorções que causa.
1: É um arranque de tarde com 20 graus em Faro, Beja está com 19, Lisboa 18 graus, Porto com 16, Viseu 14. As notícias na Renascença, à hora certa com o Vítor Mesquita.
8: Foi libertado um dos 16 suspeitos de tortura e violação na esquadra do Rato em Lisboa. Trata-se do único civil, segurança de um estabelecimento de diversão noturna. O juiz de instrução criminal considerou a detenção ilegal. Isso mesmo avançou aos jornalistas na última hora, o advogado de defesa Pedro Madureira.
15: Era aquele que diziam que era o civil, porque havia 15 agentes da PSP e um civil.
20: Mas pode ter, houve um habeas corpus, é isso? O que é que aconteceu?
15: Houve um habeas corpus, porque entendia que a detenção foi ilegal, não havia fundamentos para a detenção, e o seu juiz de instrução criminal deu-me razão. Saiu há muito pouco tempo.
21: Com que medida de coação?
15: Sem medida de coação.
8: O advogado Pedro Madureira, depois de identificados os 15 detidos, todos agentes da PSP, deverão ser ouvidos para primeiro interrogatório a partir das 3 da tarde. As três pessoas suspeitas de terem contraído o antivírus no navio ancorado ao largo de Cabo Verde já estão sob os cuidados de profissionais de saúde. A informação está a ser avançada pela empresa responsável pelo cruzeiro, que garante não haver mais pessoas sintomáticas a bordo. Esta manhã, o Ministério Neerlandês dos Negócios Estrangeiros revelou que antes da ancoragem ao largo de Cabo Verde, cerca de 40 passageiros desembarcaram durante a escala na ilha de Santa Helena, território ultramarino britânico no Atlântico. Entre os passageiros que abandonaram o navio, encontrava-se a mulher do primeiro paciente, que acabou por morrer em Joanesburgo, e o cidadão suíço, que também recebeu tratamento. A empresa não tinha informado da saída. As autoridades estão agora a tentar localizar os contactos de quaisquer passageiros que tenham abandonado o navio. Entretanto, o ministro português dos Negócios Estrangeiros garante que foi tentado um contacto com o único cidadão português a bordo do cruzeiro, mas assegura Paulo Rangel, o próprio, que tem dupla nacionalidade, não vive em Portugal, optou por não querer ser contactado.
22: Nós tentamos o contacto, o próprio não quer ser contactado. Pronto, e portanto, já se fizeram as diligências, todas, as informações que temos são informações de que está tudo bem, e portanto, vamos continuar sempre disponíveis para ajudar, se for necessário.
23: É um cidadão nascido em Portugal ou tem dupla nacionalidade devido às suas origens?
22: É um cidadão que não nasceu em Portugal e tem nacionalidade portuguesa. E não vive em Portugal, não vive em Portugal.
8: O ministro dos Negócios Estrangeiros, aqui questionado pelo jornalista da Renascença, João Cunha. A Rússia alertou as embaixadas para retirarem funcionários de Kiev por risco de ataque. Explica Moscovo que qualquer tentativa da Ucrânia de interromper as comemorações do dia da vitória russa, 9 de maio, terá como resposta um ataque à capital ucraniana. O ministro dos Negócios Estrangeiros revela esta manhã que os embaixadores em Kiev decidiram permanecer em posto face a uma intimidação que Paulo Rangel condena.
22: Primeiro, condenação total dessa, tentativa de intimidação da Rússia. Se há regra que todos conhecem, é que as instalações diplomáticas e consulares não podem ser visadas por qualquer ataque. Portanto, isso é a primeira coisa. Depois, posso informá-los que os embaixadores da União Europeia em Kiev reuniram esta manhã e todos decidiram permanecer em posto.
8: O ministro português dos Negócios Estrangeiros. O Fundo Monetário Internacional recomenda ao governo português que reverta o IRS jovem. O FMI considera que a medida causa distorções e não tem evidência clara de eficácia na contenção da imigração. É o que se lê no relatório de conclusão da missão do FMI pós-programa de ajustamento, elaborado após uma visita técnica a Portugal nas últimas semanas. O Fundo Monetário considera que as medidas de apoio aos jovens na compra da primeira habitação não são sujeitas a critérios de rendimentos, ao mesmo tempo que impulsionam a procura e contribuem para agravar os desequilíbrios. O FMI defende ainda uma simplificação do sistema fiscal português e uma redução das isenções para aumentar as receitas e melhorar a eficiência. Entretanto, surge a indicação de que já terminou a audiência do secretário de Estado norte-americano Marco Rubio com o Papa. A informação está a ser avançada pela agência Reuters. Rubio esteve 2 horas e meia no Vaticano, depois do encontro com Leão XIV, manteve um outro com o secretário de Estado do Vaticano, o cardeal Pietro Parolin. Não são ainda conhecidos detalhes sobre estes encontros.
1: E Vítor, é destaque esta quinta-feira a entrevista ao antigo primeiro-ministro espanhol Mariano Rajoy.
8: Que defende o que diz ser a importância do bipartidarismo em Espanha e também em Portugal. Em entrevista à Renascença e ao Jornal Público, Rajoy critica duramente as alianças políticas do atual governo de Madrid e apela à existência de dois partidos fortes ao centro nos dois países ibéricos.
2: E eu creio que o melhor que lhe pode ocorrer à Espanha.
3: Eu creio que o melhor que pode acontecer à Espanha e Portugal é que existam dois grandes partidos centrados e moderados.
2: Que é o que está ocorrendo na Espanha neste momento?
3: O que é que está a acontecer em Espanha neste momento? O Partido Socialista aliou-se a todas as forças de extrema-esquerda possíveis e imaginárias e formaram um governo que em França se chama o governo Frankenstein. E isso é muito mau para a Espanha. E por isso é muito mau. A extrema-direita e a extrema-esquerda apenas acabam por criar problemas e não resolvem nenhum. Eu acredito mesmo nisso e serve para qualquer país, para qualquer um.
2: Eu creio assim e me vale para qualquer país, para qualquer.
8: Nesta entrevista ao programa Hora da Verdade, que pode ler em rr.pt e ouvir depois das 11 na edição da noite, Mariano Rajoy considera disparatada a posição de Espanha na NATO a propósito da recusa de Pedro Sánchez em contribuir com gastos em defesa de 5% do PIB.
3: O lógico é que todos façam uma contribuição. Evidentemente que quem contribui mais são os Estados Unidos, porque são os maiores, os que têm mais recursos. Não vão pagar o mesmo que a Lituânia, não é? Mas claro, as diferenças são muito grandes. E o que não me agradou em Pedro Sánchez e não faz sentido nenhum, é que no final assine um acordo de gastos e depois diga que não o vai cumprir. Ouça, isso é algo absolutamente disparatado e, como país, deixa-nos numa posição muito má.
2: E como país, nos deixa em muito mau lugar.
8: Já sobre a imigração em Espanha e também em Portugal, Rajoy defende uma posição moderada e a favor da integração dos estrangeiros que chegam à Península Ibérica.
2: Sabe o que passa com a imigração? Que se ha convertido em munição eleitoral.
3: Sabe o que acontece com a imigração? É que se tornou em munição eleitoral para todo o tipo de extremismo. Não concordo com regularizações massivas, nem concordo com o que diz a extrema-direita, que é preciso expulsar toda a gente já. Creio que se podem fazer políticas sensatas. A imigração tem as suas partes boas e as suas partes más. Há imensos trabalhos em Espanha e também em Portugal que não são feitos pelos nacionais. O que acontece é que tudo isso tem de ser ordenado e depois é preciso pedir um esforço de integração.
2: Espanhóis nem os nacionais portugueses. O que passa é que tudo isso tem que ordená-lo e logo tem que pedir um esforço de integração.
8: Certos de uma entrevista à Renascença e ao Jornal Público de Mariano Rajoy, antigo primeiro-ministro de Espanha, de passagem pelo Fórum La Torre em Lisboa. Tudo para conferir, Paulo, no site da Renascença. Uma entrevista para escutar na íntegra depois das 11 na edição da noite.
4: Muito bem, foi a edição da 1 na Renascença com o Vítor Mesquita. Até já, Vítor.
8: Até já.
4: Trago-lhe Cisa de seguida.
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4: Eu sou aquele que a partir de agora lhe vai fazer companhia aí no arranque da sua tarde, quer seja de trabalho, de viagem, aí de almoço também. E não sei se com esta percebeu qual é a música que vai ouvir depois da Cisa. Pois, não digo mais nada. Obrigado por estar desse lado com a Renascença. Sempre nunca igual, sim, vai haver também papelinhos mágicos. Atenção para o último dia do Rock in Rio Lisboa.

0: Chama-se Home Again, é do Michael Kiwanuka. Ouviu na Renascença. Daqui a pouco trago-lhe o Noble.
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Lembra-se de um dos grandes êxitos da década de 80, certamente, do Rick Astley, Never Gonna Give You Up. Lembra-se daquela dancinha que ele faz? Pois, sabe porquê que aconteceu? Porque ele não sabe dançar. Ah, e eu também faço a dancinha, e mais não digo. É ir ver mais um Fischer Pop que está aberto nas redes sociais da Renascença, também no meu Instagram, Paulo Fragoso Oficial, onde é muito bem-vindo desde já. Vai ficar a saber, por exemplo, de quem é o guarda-roupa também utilizado no teledisco. E muito mais. São mistérios, segredos e curiosidades de músicas e telediscos de que todos nós bem conhecemos. Ficheiros Pop.

Estava agora aqui a tentar lembrar-me se esta já esteve em jogo na Qual é a Música, qual é ela? Não me lembro, sinceramente. Pizza Cetera, Glory of Love, recuperada para esta tarde de quinta-feira na sua Renascença. Se não esteve, um dia vai estar. Então e os Coliseus de Lisboa e do Porto que vão receber assim um espetáculo extremamente parecido com um programa de rádio? É aquilo que se pode dizer das 3 da manhã ao vivo, dia 23 de outubro, Coliseu de Lisboa, dia 20 de novembro, Coliseu do Porto, é isso mesmo, Ana Galvão, Joana Marques, Inês Lopes Gonçalves ao vivo, com um extremamente desagradável, com alerta estupidez, com muitos desafios, muitas surpresas musicais incluídas, pois claro, quem é que lá vai estar nos Coliseus? Não posso dizer ainda, não podemos dizer que o segredo é a alma do negócio. Às 3 da manhã, ao vivo, já tem papelinhos mágicos à venda, compra o seu quanto antes, porque os Coliseus vão esgotar. 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
15: Boa tarde, são 2 horas menos 1 hora nos Açores. Altura para atualizarmos as notícias na Renascença. Vítor Mesquita, boa tarde.
16: Boa tarde, Paulo.
15: O que destacas a esta hora?
16: Confirmada a morte do militar paraquedista envolvido numa queda em Tancos. Libertado mais um arguido no caso da Esquadra do Rato.
15: Quanto a temperaturas, nesta altura o Porto com 17 graus, Funchal com 18, Lisboa 19, Faro 20, Mirandela 22. As notícias na Renascença, hora certa com o Vítor Mesquita.
16: Morreu um militar internado no Hospital de São José em Lisboa, na sequência do incidente durante uma ação de formação do curso de paraquedistas em Tancos. A informação é confirmada pelo Exército numa nota enviada à Renascença. O óbito foi declarado ao meio-dia e 20. Foi já, entretanto, determinada a abertura de um processo de averiguações para apuramento de todas as circunstâncias que levaram à morte do Furriel Ismael Lamela, natural de Barcelos. O Exército lamenta a morte do militar, garante que vai continuar a prestar todo o apoio à família. O outro paraquedista envolvido no incidente continua internado sob observação no Hospital de Leiria. Esquadra do Rato, um dos 15 polícias detidos no âmbito da investigação a alegados casos de tortura e violações, foi libertado, informação confirmada pela Procuradoria-Geral da República. Na sequência de diligências complementares, foi decidida a imediata libertação de um arguido por se terem alterado as circunstâncias que determinaram a detenção, avança a Procuradoria. Antes, tinha já sido libertado um outro detido, o único civil, segurança de um estabelecimento de diversão noturna. O juiz de instrução criminal considerou a detenção ilegal. Isso mesmo avançou aos jornalistas o advogado Pedro Madureira.
9: Era aquilo que diziam que era o civil, porque havia 15 agentes da PSP e um civil.
17: Mas pode ter, houve um habeas corpus, é isso? O que é que aconteceu?
9: Houve um habeas corpus, porque entendia que a detenção foi ilegal, não havia fundamentos para a detenção, e o Sr. Juiz de Instrução Criminal deu-me razão. Saiu há muito pouco tempo.
18: Com que medida de coação?
9: Sem medida de coação.
16: O advogado Pedro Madureira, depois de identificados os agora 14 detidos, agentes da PSP, deverão começar a ser ouvidos em primeiro interrogatório a partir das 3 da tarde. O Ministério Público confirma o arquivamento dos inquéritos às mortes por alegada falta de socorro durante a greve dos técnicos do INEM em 2024. É um dado avançado pela Procuradoria-Geral da República, citada pela Agência Lusa. Em causa estavam 6 inquéritos. Em setembro de 2025, a Inspeção-Geral das Atividades em Saúde concluiu as investigações a 12 mortes registadas durante o período de greve e em 3 delas associou os óbitos a atrasos no socorro. O Governo acaba de aprovar o regime do trabalho médico em prestação de serviços, que apresenta ligeiras alterações em relação ao diploma inicial que tinha sido devolvido pelo anterior Presidente da República. A Ministra da Saúde sublinha que, com a medida, o Executivo pretende evitar que os médicos saiam do sistema para trabalhar no sistema, mas como tarefeiros, com vantagens remuneratórias em relação aos profissionais do quadro do SNS. O Fundo Monetário Internacional recomenda ao governo português que reverta o IRS jovem. O FMI considera que a medida causa distorções e não tem evidência clara da eficácia na contenção da imigração. É o que se lê no relatório de conclusão da missão do FMI pós-programa de ajustamento, elaborado após uma visita técnica a Portugal nas últimas semanas. O fundo defende uma simplificação do sistema fiscal português e uma redução das isenções para aumentar as receitas e melhorar a eficiência. Tudo para conferir, Paulo, em rr.pt.
15: Muito bem, foi edição das 2. Na Renascença com o Vítor Mesquita. Até já, Vítor.
16: Até já.
15: Música de seguida com os Muse.
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15: Já deve ter questionado, então e para o dia 28 de junho, último dia do Rock in Rio Lisboa, não há nada, nada, nada? Claro que sim, estou cá eu para lhe oferecer papelinhos mágicos para esse último dia, mais dedicado aos sons urbanos, ao hip-hop, ao rap, com nomes que bem conhece como os de Ram.

claro, cabeça de cartaz 21 Savage de seu nome. Superstars feeling like a pop star. Drinking in bed, jumping in the pool and I ain't got on no bra. Estes e muitos outros nomes no último dia 28 de junho de Rock in Rio Lisboa com a Renascença. E eu tenho aqui papelinhos mágicos exatamente para esse último dia. Quer ir? Já sabe, frase da Renascença? A partir de agora, 962-007-500, a 15ª a chegar é a que vai ganhar. A frase da Renascença, já sabe qual é, não é? É para o último dia, atenção, 28 de junho, com a Renascença.

0: 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Evita gastar muitas horas em filas ou à espera para ser atendido, não é? 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
1: São mudanças que vão acontecer no acesso à Segurança Social Direta. Até agora bastava ter uma password para aceder à área pessoal de cada utilizador, mas a partir de 12 de maio isto não será o suficiente. A ideia é tornar a plataforma e o acesso à Segurança Social Direta mais seguro, numa altura em que tantas vezes se relatam roubos de dados e acessos indevidos. Se quiser garantir que não perde a possibilidade de entrar na Segurança Social Direta, o melhor é fazer isto antes de dia 12. Vai ao site, entra com o seu NIS, o número da Segurança Social e a password que já tem. Depois, o sistema vai pedir para ativar a verificação de dois fatores, o tal que vai passar a ser obrigatório. Tem de dizer que sim e fazer o que pedem. Primeiro, confirmar dados pessoais, como o e-mail ou o telemóvel, e depois vão enviar um código, primeiro para o e-mail e depois por SMS para o telemóvel. Depois de introduzidos estes códigos, está ativo o sistema de dois fatores. Ou seja, da próxima vez que entrar, tem de inserir a sua password e depois o código que for enviado no momento para o e-mail, por exemplo. Um esquema que já é usado por várias entidades. Outra alternativa para aceder à Segurança Social Direta é usar a chave móvel digital, um serviço que

0: Aqui todos os dias, a sua voz deste lado do rádio é a minha. Paulo Fragoso na Renascença. Muito obrigado por estar aí. Muito obrigado pela companhia. Daqui a pouco, Billie Eilish.
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0: Assim ficámos a 22 minutos das 3 no relógio da Renascença. Como é que é mesmo, Filipa Teixeira, a frase da sua rádio?
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0: Ora, nem mais. Filipa Teixeira de Viseu, também com lugar garantido no último dia do Rock in Rio Lisboa, 28 de junho. Parabéns à Filipa. Quanto assim, não te espere. Já lhe vou trazer mais. É que não perde pela demora. É só aguardar mais um bocadinho, está bem? É para o último dia hoje, os Papelinhos Mágicos. Antes ainda, música nova do Nuno Ribeiro, Saloia.

Acho que vamos ter que pedir mais gigabytes de armazenamento ao WhatsApp. Tantas, mas tantas são as mensagens que têm aqui nestes dias. E vem mais, de certeza, porque tenho aqui mais papelinhos mágicos para si para o último dia, 28 de junho. Qual é a frase da Renascença? Diga-me de viva voz. 962-007-500 vai ganhar agora a oitava mensagem a chegar. 962-007-500 é para o último dia, 28 de junho, dia de 21 Savage, como cabeça de cartaz, Rema, Carlão, CeeLo Green, entre tantos e tantos outros. Vai ser um encerramento de festa em grande, com a Renascença como rádio oficial.

0: José Manuel Rebelo, qual é a sua rádio?
1: Renascença, sempre nunca igual.
0: Ora, nem mais. O José, que é da Amadora e vai também dia 28 de junho ao Rock in Rio Lisboa com a Renascença. Parabéns. Há mais bilhetes, mais papelinhos mágicos depois das três. Deixei.

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17: Boa tarde, são 3 horas, 2 horas nos Açores. Altura para atualizarmos as notícias na Renascença. Vítor Mesquita, boa tarde.
18: Boa tarde, Paulo.
17: Títulos desta edição.
18: Antivírus, OMS confirma 5 casos de infecção, admite que possam surgir mais. Governo volta a aprovar regime de trabalho para médicos tarefeiros.
17: E esta hora o Porto está com 17 graus, Lisboa 19, Chaves e Faro com 21, Elvas 22. O país e o resto do mundo em destaque, a hora certa, notícias com o Vítor Mesquita.
18: Confirmada a infecção por antivírus em 5 dos 8 casos suspeitos associados ao navio cruzeiro ancorado ao largo de Cabo Verde. A informação acaba de ser confirmada pelo diretor-geral da Organização Mundial da Saúde.
8: So far, 8 cases have been reported.
18: Em conferência de imprensa, Tedros Adhanom Ghebreyesus não afasta um cenário de aumento de casos devido ao longo período de incubação do vírus. O diretor-geral da OMS afirma que o primeiro casal infectado terá viajado pela Argentina, pelo Chile, também pelo Uruguai, numa viagem de observação de aves. A OMS está a colaborar com as autoridades argentinas para compreender quais os movimentos do casal. Embora seja considerado um incidente sério, a Organização Mundial da Saúde reafirma o risco público como baixo. Por cá, a Ministra da Saúde refere que não há registro de casos. Ana Paula Martins acrescenta que o risco de transmissão do antivírus em Portugal é considerado muito baixo. A Ministra refere que a DGS, Direção-Geral da Saúde, acompanha a situação e fornece informação hora a hora.
14: Neste momento, a Direção-Geral de Saúde avalia o risco para residentes em Portugal como muito baixo, não se esperando qualquer transmissão generalizada. Eu queria dizer isto de forma clara, a partir de uma mensagem da Senhora Diretora-Geral da Saúde, e por isso o que vos podemos dizer é que, naturalmente, tendo em conta esta situação, estamos a acompanhar, através da Direção-Geral de Saúde e das autoridades internacionais sanitárias, a todo momento esta situação.
18: A Ministra da Saúde, Ana Paula Martins, em declarações aos jornalistas, após o Conselho de Ministros que reaprovou o novo regime do trabalho médico em prestação de serviços. A Ministra explica que é criado um regime de incentivos para os profissionais do SNS para que se evite que seja mais vantajoso trabalhar como médico tarefeiro. Ana Paula Martins não explica os valores financeiros em causa, mas garante que será muito compensador.
14: Os incentivos são incentivos que, dizendo de uma maneira simples, a partir de um determinado bloco de disponibilidade, são muito compensadores relativamente àquilo que é trabalhar em prestação de serviços, porque haverá uma portaria, naturalmente, com valores máximos de prestação de pagamento hora por prestação de serviços.
18: O Governo mantém o regime de incompatibilidades, diz que os médicos do SNS que recusem fazer além das 150 horas extraordinárias na respectiva unidade de saúde ficam impedidos de o fazer noutro local. O Conselho de Ministros aprovou ainda uma nova lei orgânica do INEM. Marcado para esta hora o início da reunião da concertação social, em cima da mesa a reforma da Lei do Trabalho, antes do documento seguir para o Parlamento, será a derradeira tentativa de acordo. Deverá arrancar também esta hora o interrogatório aos 14 polícias suspeitos de crimes como tortura e violação nas quadra do Rato em Lisboa. Ao início da tarde, dois detidos foram libertados, um polícia e o detido civil. Morreu o militar internado no Hospital de São José em Lisboa, na sequência do incidente durante uma ação de formação do curso de paraquedistas em Tancos. A informação é confirmada pelo Exército, que lamenta a morte e já determinou a abertura de um processo de averiguações. O outro militar ferido continua sob observação no Hospital de Leiria. Tudo para conferir, Paulo, em rr.pt.
17: Um abraço, Vitor.
18: Um abraço, até amanhã.
17: Mais música na Renascença de seguida com Miles Smith.
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17: Se por acaso só agora é que se ligou à Renascença, seja muito bem-vindo, mais vale tarde que nunca, como se costuma dizer. Obrigado por estar desse lado desde já comigo. Eu sou o Paulo Fragoso, hoje a dar-lhe papelinhos mágicos para o último dia do Rock in Rio Lisboa, o dia 28 de junho, o dia que vai trazer, por exemplo, 21 Savage, Rema, o CeeLo Green, Caretos, Jimmy P, o Carlão também lá vai estar no último dia. A festa vai ser gigantesca. Quer ir dia 28 de junho ao Rock in Rio Lisboa? Quer? Então toca de enviar mensagem no WhatsApp com a frase da Renascença. É tão simples quanto isso. 962-007-500. A partir de agora, a décima mensagem a chegar é a que ganha. Com a frase da Renascença. Lá!

0: O grande Rui Veloso na sua Renascença. Como é que é mesmo a frase da sua rádio?
1: Sempre, nunca igual.
0: Ora, nem mais. Está com lugar garantido no último dia do Rock in Rio Lisboa, dia 28 de junho. Este grande ouvinte de Renascença, que entretanto não enviou o nome. Peço imensa desculpa, já vou tentar descobrir. Parabéns a este grande vencedor. Há mais ainda. Atenção, a coisa não fica por aqui. Isso é que seria o que seria, não é? Agora, vou é pedir-lhe que não envie para já qualquer mensagem para ganhar bilhetes para o Rock in Rio Lisboa, porque agora o WhatsApp Renascença vai ter que ser utilizado para responder a esta pergunta.
2: Qual é a música? Qual é ela?
0: Ah, bom, entretanto o vencedor já enviou agora o nome mesmo, o Jorge Júnior. Muito obrigado, Jorge, assim por essa rapidez. Rapidez não foi assim tão rápido, mas obrigado. E lá nos encontramos no Rock in Rio Lisboa. Agora sim, qual é a música e qual é ela? Como será que a tendência de complicadinho vai continuar nesta quinta-feira? Não sei, vocês já sabem que me dirá. Em jogo vai estar esta. Ui, o que é que foi isto? Pois é, o que eu quero saber já, 962-007-500, WhatsApp, Renascença, venha dar o seu palpite.

0: Tenho cá um feeling que isto hoje não vai ser pera doce. Qual é a música? Qual é ela? João, qual é?
1: Au!
0: Ui, o que é que foi isto?
1: Não sei. Não me faço a mínima ideia qual é. O Waze não conseguiu encontrar essa música, Paulo Fragoso.
0: Oh, João, já vai saber qual é e depois vai dizer: ai, meu Deus, é isso. A Milena, tem ideia?
2: Não faço a mínima ideia que barulheira é essa aí. Mas alguém há de saber, né? Beijinho.
0: Obrigado, Milena. Mas, oh, Paula, compliquei assim tanto.
3: Hoje complicou um bocadinho. Não faço a mínima ideia. É muito complicado.
0: Não é nada. Ora, ouça lá outra vez. 962-007-500, qual é a música? Qual é ela? Venha ali o seu palpite daqui a pouco com Rosalía e Carminho.
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0: Bem, posso desde já dizer-lhe que compliquei, isso os palpites que eu já ouvi, é uma complicação incrível. Não sei o que é que tem a dizer o João Carlos, acha que eu estou assim mauzinho?
1: Eu acho que tu apanhaste o gostinho da complicação e agora não queres outra coisa. Mas eu acho que é Boy George, acho que é o Boy George. Posso estar enganado, mas pronto.
0: Obrigado pela participação, João Carlos. Agora está a dizer que eu sou mauzinho, não sei o que é que tem a dizer o Nelson, diga lá, conte-me tudo.
2: Eu hoje era para fazer aquela brincadeira, eu sei qual é, mas não vou dizer que é para as pessoas não adivinharem. Mas entretanto fez-se luz, eu acho que é Michael Jackson. It's black, it's white.
0: Por acaso acabámos de ouvir, não foi? Black and white. Pois então não é, então não é. O perdigão, que tem a dizer?
3: Uns têm o dom de comunicar na rádio,
0: sim,
3: como você.
0: Muito obrigado.
3: Outros têm o dom de ouvir e de captar com mais facilidade.
0: E conseguiu,
3: uma canção.
0: Conseguiu.
3: No entanto, sinceramente, eu penso que hoje é dos Yes.
0: Pronto, fica o palpite. Por último, e o Carlos Paiva?
4: Olha, hoje não complicaste muito, nem pouco. Somente não sei. Não faço a mínima ideia. E continuo aqui na tentativa dos papelinhos mágicos. Pode ser que me calhe.
0: Oh, meu caro, já que falou nisso, vamos lá então fazer mais uma pausa no Qual é a Música, Qual é ela, e vamos entregar os últimos para o dia 28 de junho. 962-007-500. Diga-me a frase da Renascença. A quinta mensagem a chegar é a que ganha. 962-007-500.

0: último papelinho mágico para o último dia do Rock in Rio Lisboa foi para Arouca. O Moisés Rocha está a ouvir a Renascença. Como é que é mesmo, Moisés? Como é que é a mesma frase? Vamos ouvir?
1: Sempre, nunca igual.
0: Pois, claro que sim. Ainda há ouvintes que não dizem muito bem como é, exatamente como é, e portanto perdem a oportunidade. Atenção à frase, que é fundamental para ganhar. Parabéns, Moisés. Marcamos presença então no último dia do Rock in Rio Lisboa com a Renascença. Agora, voltamos a jogar o Qual é a Música? Qual é ela? Recordo mais uma vez qual é que está em jogo. É esta? Venha lá o seu palpite, 962-007-500.

0: A 18 minutos das 4. Falta pouco para revelar qual é a música, qual é ela hoje. Muito complicada. Será que se faz luz por esta altura, Luís? O que é que me diz?
1: Não está fácil.
0: Pois não,
1: mas parece ser os Bon Jovi. Living on a Prayer.
0: Ah, não é bem isso, não é bem isso. Nino, o que é que me diz?
2: Dos The Clash, Should I Stay or Should I Go? Acertei?
0: Não vou dizer ainda, Nina. Peço desculpa, só mais um bocadinho, está bem? O que é que me dirá a Susana?
3: Eu acho que esta hoje é fácil. É Bon Jovi com You Give Love a Bad Name.
0: Alguém dizer que isto é fácil? Ui, temos uma novidade. Ainda vem tempo o seu palpite 962-007-500. A revelação já daqui a instantes. Qual é a música? Hoje vai causar muita complicação aí nos palpites.

0: Então vamos lá tirar todas as dúvidas. Isto hoje não foi complicadinho. Foi complicadão, se me permite o termo. Sim, hoje a música em jogo. Qual será, Paula?
1: Adorei essa tua risada. Ah. Só vim mesmo dizer que não faço ideia qual é a música, mas a tua alegria de causares aqui uma imensa confusão é brutal. Adorei. Beijinho.
0: Não estou-se assim tanto, agora fiquei a pensar. Mas obrigado, obrigado pela mensagem e pela companhia. O Diogo, o que tem a dizer?
2: Eu penso que seja John Bon Jovi, My Life.
0: It's My Life, do John Bon Jovi. Não sei não, José Carlos.
3: Hoje é difícil, mas é Duran Duran.
0: Oh, isso é que não, José Gonçalves.
4: Hoje complicaste um bocadinho.
0: Ah, só um bocadinho. Isso.
4: Eu acho que é Bon Jovi. Grande abraço.
0: Faltou aí o nome da música. Bom, já lá vamos, já lá vamos. Deixe-me levá-lo a uma altura em que os jornais ainda eram todos a preto e branco, mas a Inglaterra surgiu neste ano o primeiro a cores. Por cá, só 4 anos depois é que aconteceu. Já vai saber exatamente o ano. A cores e com som surround viu um filme que o fez voar até à sua sala de cinema favorita com os amigos. Foi ver Top Gun com Tom Cruise ali aos comandos. Tornou-se um fenómeno. Ainda se recorda daquele memorável som quando o avião sobrevoava os céus. Lembra-se? Isto no cinema, com aquele efeito todo surround, bem, maravilha. Pois, e este nome? Será que lhe diz alguma coisa?
5: Adam Curry! Hi, this is Countdown, that betekent 20 minutes clips and heel veel artiesten live in the Countdown studio.
0: Era aquele loirinho que nos dava as novidades da música, que se fazia lá fora, que nos trazia os telediscos dos êxitos da época num programa que foi pena ter durado pouco, o Countdown. Bom, e da certeza que viu muitas vezes o teledisco da música de hoje que foi escrita, imagine, para Bonnie Tyler.

Isto soa-lhe qualquer coisa, confesso. Pois é, já agora rápidas melhoras para a Bonnie Tyler. If You Were a Woman, I Was Your Man não teve assim grande sucesso, o que fez com que o seu autor, Desmond Child, de seu nome, reescrevesse o tema e o entregasse a quem? Aos Bon Jovi. O resto já sabe a história do rock. Qual é a música? Qual é ela? Hoje em jogo, grande complicação, só houve um palpite certeiro da Susana, que disse por inteiro que era Bon Jovi, You Give Love a Bad Name. Já!

0: Espero que tenha apanhado o momento, aquele momento que eu lhe dei a jogar o Qual é a Música, qual é? Ele vai mais ou menos a meio deste You Give Love a Bad Name. Hoje, Bon Jovi, muito obrigado pelo seu empenho em tentar descobrir a música sempre aqui, por volta das 3 da tarde, na sua Renascença. Eu sou Paulo Fregoso, de seguida a Inês Nogueira, com Daniel Leitão. Take away na Renascença. Bom resto de dia.
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16: Boa tarde, são agora 4 horas 3 nos Açores. À altura de atualizarmos toda a informação na Renascença com Miguel Coelho. Boa tarde.
17: Olá, Inês, boa tarde.
16: O que é que há a destacar a esta hora, Miguel?
17: O OMS admite eventual surgimento de mais casos ligados ao surto de antivírus. Parceiros sociais estão reunidos numa última tentativa de acordo sobre o Código Laboral.
16: À altura então de irmos à edição das 4 com Miguel Coelho.
17: A OMS atualizou esta tarde as informações sobre o surto de antivírus no navio de cruzeiro, que está agora a caminho das Ilhas Canárias. Até agora está confirmada a infecção em 5 dos 8 casos suspeitos. O diretor-geral da Organização Mundial da Saúde não afasta, contudo, o eventual aumento do número de casos devido ao longo período de incubação do vírus.
13: So far, 8 cases.
18: Até ao momento foram reportados 8 casos. 5 deles foram confirmados como infecção por antivírus. Os outros 3 são suspeitos. Dado o período de incubação deste vírus, que pode chegar às 6 semanas, é possível que mais casos venham a ser reportados.
17: O diretor-geral da OMS adiantou que o primeiro casal infectado terá viajado por Argentina, Chile e Uruguai numa viagem de observação de aves. A OMS está a colaborar com as autoridades argentinas para compreender quais os movimentos destas pessoas. Embora seja considerado um incidente sério, a Organização Mundial da Saúde reafirma que o risco público é baixo. Questionada esta tarde sobre este surto de antivírus, a ministra da Saúde disse que o governo português está a acompanhar a situação e que está a receber informações da DGS hora a hora. Lembra, contudo, também que o risco de transmissão é considerado muito baixo, não se esperando um alastramento generalizado da doença. Declarações de Ana Paula Martins após o Conselho de Ministros, em que foi aprovado um regime de incentivos para os médicos do SNS para evitar que seja mais vantajoso trabalharem como tarefeiros. O diploma prevê também incompatibilidades. Os médicos do SNS que recusem fazer além das 150 horas extraordinárias na sua unidade de saúde ficam impedidos de o fazer noutro hospital.
19: Agora, naturalmente que se não estão disponíveis para fazer este serviço de continuidade na urgência no seu hospital ou na sua unidade local de saúde, não faz muito sentido poderem fazê-lo como prestadores com condições diferentes na unidade local de saúde ali ao lado, se me permitem, por vezes até a menos de 20 ou 30 quilómetros.
17: A ministra Ana Paula Martins. O Ministério Público arquivou os inquéritos às mortes por alegada falta de socorro durante a greve dos técnicos do INEM. No final de 2024, a confirmação foi feita à Renascença pela Procuradoria-Geral da República, depois da informação divulgada pelo Diário de Notícias. Dos 6 inquéritos, 2 foram investigados em Bragança e os restantes em Almada, Montemor-o-Novo, Pombal e Tondela. O Presidente da República lamentou a morte do militar que foi vítima de um acidente durante um salto de paraquedas em Tancos. António José Seguro afirma ter acompanhado com preocupação o desenrolar do incidente desde o primeiro momento e apresenta condolências à família e amigos. O Furriel Ismael Lamela, de 23 anos, morreu hoje no hospital. O segundo militar envolvido na queda permanece internado em situação considerada estável. O Papa e o secretário de Estado norte-americano discutiram hoje as situações de guerra, as tensões políticas e as difíceis situações humanitárias que marcam a realidade internacional. É o que o Vaticano adianta em comunicado após o encontro desta manhã entre Leão XIV e Marco Rúbio. A nota acrescenta que nas conversações, descritas como cordiais, foi igualmente apontada a necessidade de trabalhar incansavelmente pela paz. E decorre há cerca de uma hora a reunião da Concertação Social, em cima da mesa a reforma das leis do trabalho. O Governo garantiu que seria a última oportunidade para um acordo entre os parceiros sociais, antes do diploma seguir para o Parlamento. Ontem a CIP anunciou várias cedências a exigências da UGT. Aguardam-se, Inês, eventuais desenvolvimentos. Cá estaremos para contar aqui e também em rr.pt.
16: Exatamente. Obrigada, Miguel, e até já.
17: Até já.
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16: Uma ótima tarde com a Renascença. São nesta altura 4:04 e adivinho só. Já cá está o seu takeaway de serviço. Inês Nogueira e Daniel Leitão, diretamente do Porto.
24: Alô, alô, cá estou eu. Então.
16: Sempre a tempo e a boas horas. Como estamos hoje?
24: Estamos bem, estamos ótimos. E tu, como estás?
16: Eu estou maravilhosa, até porque hoje temos convites, adivinha só, em Barda, para o último dia do Rock in Rio Lisboa.
24: Grande. É grandes notícias.
16: Exatamente, são grandes notícias, até porque é um dos dias que, pelo menos para mim, é dos melhores. Não sei se concordas.
24: Sim.
16: Quem
24: sim,
16: é que achas que eu quero muito ir ver a Rock in Rio?
24: Quem é que tu queres muito ir ver aqui?
16: Faz as tuas apostas, Daniel Leitão.
24: Carlão?
16: Também, não. também gosto muito de Carlão.
24: Rema?
16: Não,
24: não. Sei.
16: Rema.
24: Não sei. Não sei.
16: Podia ser o Rima, sim, mas não. 21 Savage, Central Cee, Matuê e Filipe Ret são as minhas grandes
24: as tuas,
16: apostas.
24: Okay. Portanto,
16: para
24: acertei no
16: este
24: único
16: dia.
24: Que não é dos meus favoritos, é isso?
16: Exatamente. Boa. Conseguiste ter essa capacidade. Portanto, para si, que nos está a ouvir nesta altura, sabe o que é que tem a fazer. É enviar um áudio para o 962-007-500 a cantar uma das músicas destes artistas.
24: Exatamente.
16: A e minha logo... pergunta é só uma. Tu sabes alguma?
24: Opa, assim de cabeça, tenho que ir investigar. Oh, CeeLo Green, não é?
16: Canta lá.
24: Não sabe. Não vou lá. Não ponhas outra vez a fazer isto. As pessoas vão ter de ligar o rádio assim que eu comecei a cantar.
16: Ok, pronto. É mais do que justo. Então, 962-007-500. Queremos então um áudio a cantar uma música dos artistas confirmados para o dia 28 de junho no Rock in Rio. E depois disso, há aqui um quiz connosco, não é, Daniel?
24: Três perguntas. Se acertarem duas, ganha então esses bilhetes.
16: Exatamente. E não é um, não é dois, não são três. São quatro. São bilhetes família para o Rock in Rio. Para já, na Renascença, há Imagine Dragons, esta Bad Liar, e aí chegar também Rod Stewart, ele também vai marcar presença nesta
24: 27.
16: Edição. Exatamente, dia 27.

0: este Takeaway comigo, Inês Nogueira e Daniel Leitão. Acabou de ouvir Rod Stewart, ele que vai estar então no Rock in Rio Lisboa, e eu estou desejosa de ver Daniel Leitão a dar os seus melhores passos de dança ao som de Rod Stewart.
1: Sim. Nesse dia já estive a pensar e vou levar um pullover por cima dos ombros.
0: Porquê? Sabes?
1: Porque é assim uma coisa assim mais compostinha, para um artista mais conceituado, não é? Vou assim com um pullover.
0: Bem.
1: Percebes?
0: Sim. É, já pensaste assim, então no teu look para o dia 27
1: já
0: de junho?
1: Já pensei e vou deixar crescer o cabelo para ficar com um bom auscultador de cabelo, por cima das orelhas.
0: Ai,
1: sabes?
0: Que maravilha, tens tudo pensado ao pormenor.
1: Sim.
0: Olha, tenho uma pergunta para Queijinho, para ti e para quem
1: então,
0: está a ouvir.
1: Diz-me.
0: Se é que conhece isto.

0: livre. Quem é que cantou isto?
1: Isto é um dos teus artistas favoritos.
0: Vês como tu sabes?
1: Pois claro que é.
0: Filipe Reto, que vai marcar presença no Rock in Rio, e hoje estou desejosa porque é dos poucos artistas brasileiros que eu nunca vi ao vivo.
1: E é dos mais certinhos. É. Que é Reto. É uma vida impecável.
0: Não, mas diz-me lá, agora a falar a sério, qual é que é assim o artista que estás

0: O certo. Carlão é uma pessoa que entra num estúdio e espalha boa vibe, não é?
1: É,
0: traz uma boa energia.
1: Não fosse ele eternamente o nosso Pac-Man, pelo menos para mim é.
0: Exatamente, exatamente.
1: Sabes que eu tenho uma fotografia...
0: Tu uma vez jogaste Pac-Man?
1: Já joguei Pac-Man.
0: Ok, só para saber.
1: Queria só ter a certeza.
0: Só perceber se sabias o que estávamos a falar.
1: E Subway Surfers, já jogaste?
0: Subway Surfers, não joguei, mas sei o que é, sim.
1: Porque tens filhos.
0: Tens filhos, não é? É que no metro, não é? Desvias, não sei o quê.
1: Exatamente, só por causa disso. Não, mas ainda falando... Estávamos a falar sobre o quê? Perdi-me.
0: Estávamos a falar sobre o Carlão, sobre o Rock in Rio.
1: Ah, já sei, sobre o Carlão. Eu tenho uma fotografia em que tinha 6 anos agarrado ao Carlão.
0: O Carlão já com 54.
1: Exatamente. Não, mas juro-te, eu sou tão fã dele há tantos anos. Bem, isto não interessa absolutamente para nada. Aquilo que interessa é que, se for tão fã dos artistas que vão atuar no dia 28 de junho como nós, tem de fazer a sua parte e enviar então o seu áudio a cantar uma das músicas destes artistas. E eu já lhe dei aqui um bocadinho de Filipe Rete. Eu adorava que recebêssemos mensagens de alguém a cantar Filipe Rete. Ficava, olha, mesmo orgulhosa.
0: Imagina o próprio do Filipe mandar um áudio.
1: Ah, imagina.
0: Como quem diz: olha, eu vou lá atuar, mas eu não sei se preciso bilhete para entrar ou não. Pelo simples, não é melhor que arranjar um.
1: Às tantas, mais vale
0: ver. 962-007-500, arme-se em Filipe Rete e envie o seu áudio cantado com música de qualquer um dos artistas que vai atuar no Rock in Rio no dia 28 de junho e habilite-se então a ganhar um bilhete quádruplo para o dia 28, então, deste, um dos maiores festivais de Lisboa.
1: A matemática do homem aqui entrar, um bilhete quádruplo, atenção a isto. Eu gostava só de deixar este asterisco no ar, se cantar Filipe Rete, a probabilidade de eu selecionar para o quiz é muito maior.
0: Estás a subornar os ouvintes?
1: Estou a subornar quem nos está a ouvir, é verdade. Para já, Inigo Quintero.

0: quase, quase aí à porta. É com o Takeaway que está comigo, Inês Nogueira, e também Daniel Leitão, até às 7 da tarde. E como eu estou sempre a pensar em ti, Daniel. Sempre a pensar em ti.
1: Ok, Silo Green. Ah, mas espera. Isto é a versão familiar, não é?
0: Sim,
1: é a versão familiar da música, sim.
0: É, diz Forget You em vez de... pronto.
1: É estranho, sabes que por causa às vezes é estranho, porque imagino, ainda no outro dia ia no carro com a Joana e com os miúdos, uhum, e começa a passar uma música da Carolina dos Landes, que eu, pá, não me sei precisar a letra ao certo, mas que ela diz que como é linda...
0: A P da vida.
1: A pura da vida, sim.
0: A pura
1: sim.
0: da vida, exatamente.
1: É, e o meu filho mais velho, que já percebe, não é? Olha assim para nós.
0: O mais velho tem que idade, só por curiosidade?
1: Tem nove.
0: Ok.
1: Olhou para nós e fez assim aquele olhar, tipo, eu vi o que é que aconteceu aí, e continuou a olhar lá para fora, para a janela, pronto. O mais novo, já não. O mais
0: aquela,
1: novo tem cinco.
0: É aquela fase que é super constrangedor ver ou ouvir coisas com os pais, assim, esquisitas. E fica só, super awkward.
1: Só que ele olhou claramente naquela, passar uma mensagem. Eu vi o que é que aconteceu aí, mas vamos fingir que não aconteceu nada. Pronto.
0: Uhum.
1: O mais novo com 5 já não. O mais novo com 5 começou, tipo, o que é que ela disse?
0: O que é que ela disse? Super desbocado. O que é? Eu quero saber.
1: É um palavrão, mas pronto, e não sei o quê. E ele assim, mas qual palavrão? E eu assim, não vou repetir. Eu acho que percebi qual é que é. Eu, pronto, está bem, então fica com... Posso dizer só uma vez para perceber se eu acertei? E eu, ai, Jesus, pronto, pode dizer só uma vez. E ele, é isto, não é? E nós, é, pronto, então já sei, sim. Eu, mas não é para dizer ele, não.
0: Então, mas espera, o mais novo, o Nico, tem que idade?
1: Tem 5.
0: E com 5 já sabemos palavrões?
1: Oh, filha, com 5? Eles mais pressa dizem palavrões do que dizem pai e mãe.
0: Qual é que foi o primeiro palavrão que disseram? Um deles?
1: Não sei, talvez eu comece por M, acho eu.
0: Ok. É aquele mais
1: também,
0: normal de
1: dentro
0: ouvir.
1: Do género é o mais soft, não é? E se lá é aquele que se lhe ouvem com mais regularidade. Quer dizer, lá em casa andemos todos. Mas percebes, mas sai mais naturalmente, não é? E mesmo na televisão, às vezes apanham.
0: Sim.
1: Pronto,
0: já é muito mais normalizado.
1: A questão é, os palavrões existem, portanto, é só perceber que não se. Quando é que se.
0: E quando, isto é quando muito engraçado. E com que idade é que se pode
1: e
0: dizer,
1: é muito engraçado,
0: não é?
1: Nas crianças que é. Elas podem ser. Agora vou ser um bocado bruto. Podem ser burros em tudo, não é? Trocam os verbos, trocam trugas, tudo.
0: Não conseguem dar uma certa.
1: Quando
0: não sabem a tabuada.
1: Exatamente. Quando se trata de palavrões, eles conseguem encaixar sempre o palavrão perfeito na situação perfeita. Não se enganam. É impressionante. É impressionante.
0: É de facto inacreditável. Bem, a chegar à Renascença está Shawn Mendes e Camila Cabello. É já a seguir.
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0: Ai, não me deixaste sozinha.
1: Não, não, a primeira apanhaste-me desprevenido, mas na segunda não.
0: Claro, 19 minutos para as 5 da tarde. Boa viagem com a Renascença e também com este takeaway comigo, Inês Nogueira e Daniel Leitão. E está na hora, vamos a isto. É o momento Rock in Rio, é o momento em que alguém que já está bem selecionado vai ganhar então não um, não dois, não três, mas quatro bilhetes para o dia 28 de junho no Rock in Rio. Como é que eu tenho de explicar? É a pessoa que me fez a vontade.
1: Não
0: Olá,
1: posso.
0: Luís.
2: Olá, tudo bem?
0: Como está?
2: Nervoso.
0: Nervoso,
1: eu percebo,
0: Luís.
1: Eu percebo.
0: Pois, imagino, depois de ter feito isto, não é?
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0: Luís, conte-me tudo. Cantou Filipe Ret só para estar aqui?
1: Não é para estar aqui.
2: Era a Via Verde, era a autoestrada para ser sancionado.
1: Mas atenção que o Luís não cantou para estar aqui. O que o Luís cantou para estar no Rock in Rio. É isso que o Luís pretende.
0: Exato. Tal e qual. Agora, chegou a altura de sabermos se vai de facto estar. Já conseguiu pelo menos estar aqui a conversar connosco, Luís. O Luís é de onde? Só por curiosidade.
2: Alberto Fratos.
0: De onde?
1: Oliveira de Frades.
0: Oliveira de Frades. Muito bem, ok. Então, Luís, para ganhar os quatro convites para o dia 28 de junho, vai ter de nos responder corretamente a duas perguntas, ok?
2: Também três.
0: São três, vou acertar uma.
1: Tem que acertar em duas.
0: Exato. Vamos a isto? Luís? Luís?
1: Olha, queres ver?
0: Perdemos o Luís.
1: Ah, ai, tá Luís, aqui. Bolas okay. E ainda não me solipampa.
0: Luís, vamos a isto então. Para acertar, vai ter de acertar duas. Quem está on air na Renascença entre a 1 e as 4 da tarde?
2: Quem está? Não percebi a pergunta, desculpa.
0: Quem está no ar a fazer rádio? Quem é o animador que está na Renascença entre a 1 e as 4 da tarde?
1: Antes de nós.
0: Luís?
2: Paulo Fragoso.
0: Uau!
1: Está certo.
0: Senhora!
1: Muitíssimo
0: bem.
1: Já
0: está, Luís. Vamos à próxima.
1: Vamos à próxima, então. Como se chama o programa apresentado por Rui Pego, Eduardo Oliveira e Silva, Luís Marinho e Luís Marques?
0: Como será que se chama? O Luís, depois de ter cantado Filipe Ret, tem de...
1: Deixa-me pensar, como quem diz, vamos pesquisar aqui no Google.
0: Assim, muito rapidamente, perguntar ao ChatGPT.
2: Não, nunca faria isso.
0: Nunca?
1: Claro que não, claro
0: então,
1: que não.
0: Nem cantou
1: claro
0: Filipe Ret. Eu volto, em modo
1: veja lá está, mas veja lá se está a escrever bem. Rui Pego, Eduardo Oliveira e Silva, Luís Marinho e Luís Marques.
0: Oh Daniel.
2: Novas Crónicas da Idade Mídia.
0: Ai, exato. Que, bem, que maravilha, seu Luís.
1: Poxa, o Luís é datilógrafo?
2: Não.
1: Mas escreve rápido.
2: Não sou da teógrafa. Aliás, eu tenho aqui um problema técnico que tenho um computador que não arranca, tenho um telemóvel secundário que não sei o PIN, portanto isto é ataque de tudo.
1: Pronto.
0: Estava mesmo difícil. Luís, e pior ainda do que isso é que cantou uma música que é de trap rap como sertanejo.
2: É estilo brasileiro, certo? Portanto, ainda tem que ser na latitude geográfica do Brasil.
0: Exato, fez a sua parte, Luís.
1: É o como quiser.
0: Eu
1: sou,
0: que...
1: Até ver, são os bilhetes mais merecidos para o Rock in Rio.
0: Exatamente,
1: que atribuímos.
0: Exatamente, pelo menos fez-me a vontade.
2: Mandar-me.
0: Luís, obrigada. Foi um prazer estar aqui a falar consigo. Para já na Renascença, a Whitney Houston.

0: 12 minutos para as 5 da tarde. Boa viagem com a Renascença e com este takeaway. Nesta altura no Porto já não se encontra só Daniela, então, como também Daniela Espírito Santo. Boa tarde.
1: Olá, é um encontro de Daniels, não é?
2: É verdade, é verdade.
0: Um encontro mais do que merecido, e ainda para mais uma quinta-feira em que o fim de semana está aí a chegar e nós precisamos é de sugestões, Daniela.
1: Eu acho que vais gostar desta.
0: Conta-me tudo.
1: Esta semana falamos no Watch Party, falamos dos prémios FIAs, que são uma espécie de Oscars do cinema em Portugal, mas eu não vou falar disso aqui, porque aqui estamos no takeaway e o destaque tem que ser outro. E tu tens aí um truque para mim, outra vez, que a semana passada correu tão bem.
0: Não me digas que é isto. É isto que tu queres, Daniela?
1: Oh, yes!
0: Oh, Birds of a Feather, de Billie Eilish.
1: A Billie Eilish está nos cinemas, novamente. Hit Me Hard and Soft, The Tour, live in 3D. O nome nunca mais acaba do filme, não é? E é uma daquelas experiências que tem mesmo de ser vivida numa sala de cinema. Não dá para ver um telemóvel logo a seguir, nem para ver de forma ilegal. Foi gravado, é um filme da tour, da última tour dela, esgotadíssima, não é?
0: Okay.
1: Foi filmado em Manchester por nada mais, nada menos do que a própria da Billie Eilish e o James Cameron. Sim,
0: jura?
1: Esse do Titanic,
2: Titanic
1: e do Avatar.
0: Não okay.
1: E foi gravado, como o próprio nome indica, em 3D.
2: Ok.
0: Isso
2: não
0: é
2: dá.
0: Faz sentido.
1: Não dá,
0: é
1: para ver com os óculos do Watch Party, aviso já.
2: Okay.
1: Porque os nossos são muito retro. Eu já ofereci aqui uns ao Daniel.
2: É verdade, tenho sim, senhor, uns óculos daqueles para ver.
1: A Inês já tem desde o Tryback a Lisboa,
0: é
1: que eu sei.
0: Uma lente azul e outra vermelha.
1: Exato, esses já não dão. Agora os óculos 3D são mais fancy, né? São assim todos
2: chamamos-lhe fancy, sim. Chamamos-lhe fancy, sim.
1: Mas pronto.
2: Mas olha, mas já mete o James Cameron. Neste aqui, Billie Eilish não vai ao fundo.
1: Nada,
2: okay.
1: Zero.
2: Só para saber.
1: Não vai afundar. Aliás, a ideia foi do James Cameron. Foi ele que sugeriu a ideia à Billie Eilish.
2: Ah, estava com pouco trabalho.
1: Pois, claramente, a meio do Avatar decidiu ainda ter mais trabalho. Era também Manchester, okay. A gravar com 20 câmaras,
2: okay.
1: A tour da Billie Eilish. Por isso é uma coisa que não podemos perder, especialmente se gostarmos desta música que passa
0: não,
1: aqui na Renascença,
0: super.
1: Com muita popularidade.
0: Para além de gostar da música, gostar dela, Billie Eilish, que foi a One Less Lonely Girl do Justin Bieber no Coachella. Daniela, não sei se estás a par
1: desse
0: momento.
1: Eu vi.
0: Icónico, mas foi de facto muito bom. E a verdade é que a Billie Eilish, em tudo aquilo que se mete, é para fazer e bem. Portanto, eu acho que isto vai ser assim uma espécie quase de experiência imersiva. Achas que podemos dizer? Assim.
1: Sim, sim, sim, sim, sim. Olha, vou-te dar uma curiosidade engraçada. Ela não queria fazer este filme.
0: Ok.
1: Foi
0: obrigada.
1: O James Cameron. Não, mas já vais perceber. Foi o James Cameron que a convenceu e convenceu a mãe dela.
0: Uau.
1: E só aí é que ela percebeu que, ok, se calhar quer fazer isto. E então, o que é que ela decidiu fazer? Decidiu fazer isto em 3D, porque o James Cameron é o rei do 3D, não é?
0: Uhum.
1: E dar-nos mesmo a conhecer os bastidores todos da tour. Por isso, a ideia é, em 3D, conseguir estar na pele da Billie Eilish durante um dia de tour.
0: Olha, eu acho inacreditável.
1: E inclui, eu gosto de sempre dar um spoilerzinho, né?
2: Manda.
1: Inclui cãezinhos bebés. É só isso que eu tenho a dizer.
2: Olha, vamos fazer o seguinte: eu vejo que vocês não falam com isto um entusiasmo diferente do meu. Portanto, vocês vão ao cinema e eu, já que estou aqui no Porto, vou aqui à queima que é aqui este fim de semana, não é?
1: Hoje é quinta-feira?
2: Hoje é
1: dia de Quim Barreiros, não é?
2: É de Quim Barreiros. Olha,
1: não, é de chutes?
2: Não sei o que é, mas,
0: hoje
2: mas
0: hoje
2: vocês
0: é
2: vão ao cinema,
0: que tu queres ir,
2: eu à
0: não é?
2: Partida vou estar a ouvir música e a beber um sumo de cevada. Pronto.
0: Daniela, muito obrigada pelas sugestões, vão
1: até
0: ser seguidas, certamente. Até para a semana,
2: até
0: Daniela.
2: Para, a semana.
0: Para já na Renascença há Seu Jorge com esta burguesinha que eu aposto que sabes cor e salteado, e ainda para mais em véspera quase fim de semana.
2: Oi.
0: Podemos dar um pezinho ou não, Daniela?
2: Vamos, um, dois, se não é o pé coxinho, não vale.
0: Não é o pé coxinho, não tenho medo, senhor. Seu Jorge aqui na Renascença, boa viagem, uma ótima quinta-feira, não tarda, estamos de fim de semana.
2: Onde é que vais primeiro? Onde é que vamos primeiro?
0: Não sei.
2: Eu só pergunto isso, onde é que vamos primeiro?
0: Como assim?
2: Não, onde é que... Imagina, estamos na rua, não sei o quê.
0: Sim.
2: Tens um café, tens uma loja de penhores, tens um banco, tens um contabilista, imensas coisas, imensos serviços. Onde é que tu vais? Qual é a primeira porta onde tu entras? Qual é a primeira porta?
0: Não sei, mas o Seu Jorge.
2: Vai no cabeleireiro.

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16: Boa tarde, são agora 5 horas 4 nos Açores. À altura de irmos até à edição das 5 com o Miguel Coelho. Boa tarde.
17: Olá, Inês, boa tarde.
16: O que é que há a destacar agora, Miguel?
17: Terminou sem acordo a última reunião da Concertação Social sobre o Código do Trabalho. O Governo responsabiliza a UGT. Em Friburgo, adeptos portugueses já se fazem ouvir a poucas horas do jogo que pode colocar o Braga na final da Liga Europa.
16: Recordamos ainda as máximas sentidas nesta altura para Ponta Delgada com 16 graus, Faro a chegar aos 18, Lisboa a marcar 19, Porto a chegar aos 18 e Funchal com 21 graus de máxima. Agora sim, a edição das 5 com Miguel Coelho.
17: A Ministra do Trabalho afirma que a intransigência da UGT não permitiu chegar a acordo sobre a revisão da lei laboral. Ainda assim garante que os contributos recolhidos ao longo da negociação vão ser incluídos no diploma que irá ser apresentado ao Parlamento. A última reunião da Concertação Social terminou há minutos. Tomás Aginho Chagas e, no fundo, sem novidades.
7: Sem novidades e com a responsabilização por parte do Governo da UGT, que não aceitou as mudanças desta última versão da lei. Também já reagiu a CGTP por Tiago Oliveira a dizer que depois desta decisão só nos resta ir para a greve geral de 3 de junho. Já a UGT está neste momento a reagir a esta última reunião da Concertação Social, que significa que a proposta irá para o Parlamento sem a luz verde dos parceiros sociais e, como dizias, Miguel, numa versão parecida à versão inicial de julho do ano passado, quando este pacote laboral começou a ser debatido.
17: Fica então essa nota de que não houve acordo na reunião da Concertação Social. É um tema que vamos voltar ao longo desta tarde com as reações e análise também a este desfecho de 9 meses de negociação. A OMS atualizou esta tarde as informações sobre o surto de antivírus num navio de cruzeiro que está agora a caminho das Ilhas Canárias. Está até agora confirmada a infecção em 5 dos 8 casos suspeitos. O diretor-geral da Organização Mundial da Saúde não afasta, contudo, o eventual aumento do número de casos devido ao longo período de incubação do vírus.
18: Até ao momento foram reportados 8 casos. 5 deles foram confirmados como infecção por antivírus. Os outros 3 são suspeitos. Dado o período de incubação deste vírus, que pode chegar às 6 semanas, é possível que mais casos venham a ser reportados.
17: O diretor-geral da OMS afirma que o primeiro casal infectado terá viajado por Argentina, Chile e Uruguai numa viagem de observação de aves. A OMS está a colaborar com as autoridades argentinas para compreender quais foram os movimentos do casal. Embora seja considerado um incidente sério, a OMS reafirma o risco público como baixo. O Presidente da República lamenta a morte de um jovem militar durante um salto de paraquedas em Tancos. Esta tarde, em Itália, em declarações aos jornalistas, António José Seguro garantiu estar a acompanhar a situação do outro militar que ficou ferido e manifestou solidariedade para com a família do militar falecido.
19: É um momento muito doloroso. Muito, muito, muito doloroso. Desde a primeira hora que acompanhei a situação dos 2 militares, infelizmente faleceu. Eu expresso a minha solidariedade à sua família. Já tive a oportunidade de trocar mensagens com os seus pais. E sinto, obviamente, muito solidário neste momento de dor e neste momento de tragédia. Em relação ao outro militar que está no hospital de Leiria, ainda antes de apanhar o avião, espero falar com os pais.
17: António José Seguro, em declarações aos jornalistas, depois de ter estado reunido com o presidente italiano Sérgio Mattarella.
16: E falamos agora das desigualdades no acesso à cultura. Um estudo divulgado esta tarde em Lisboa mostra que também neste campo, Miguel, continua a haver obstáculos a uma maior democratização.
17: Até há cada vez mais equipamentos e mais oferta cultural a nível nacional, mas isso não significa que não haja barreiras no acesso à cultura. O retrato é traçado num estudo apresentado esta tarde no Instituto Superior de Ciências Sociais e Políticas. Uma equipa de investigadores identifica várias linhas invisíveis que persistem e que dificultam, Maria João Costa, a fruição de espaços como museus.
20: São grandes as assimetrias territoriais. Se entre as os montes, 81% da população vive a mais de 30 minutos de um museu. Na Grande Lisboa, a oferta é grande, mas nem sempre a população conhece a atividade cultural do município vizinho. O diagnóstico é feito num estudo do ISCSP. Pedro Borrego, coordenador do projeto, dá o exemplo da capital.
21: Há municípios mais periféricos, fora daqueles que são mais óbvios, fora, por exemplo, de uma Lisboa, Cascais, Sintra, que têm oferta cultural consistente, mas têm dificuldade em atrair públicos para lá. Ou seja, nós não sabemos o que é que acontece em outros municípios, ou até temos ideias de que esses municípios não terão oferta cultural interessante. Portanto, a questão da comunicação que os equipamentos e as iniciativas devem fazer com os públicos diferenciados que nós temos é importante.
20: Além da Grande Lisboa, o estudo analisou as regiões de Trás-os-Montes, Alentejo e Algarve e entre as linhas invisíveis que travam acesso à cultura, identificou a necessidade dos equipamentos quebrarem essas barreiras e irem eles ao encontro do público.
21: Em regiões de maior isolamento geográfico é muito importante levar as iniciativas culturais fora do seu ponto, da sua infraestrutura, ir até onde as pessoas estão, ir até às instituições, às escolas e outros pontos geográficos que facilitem o acesso da população.
20: O estudo propõe, por exemplo, o alargamento da rede de museus, uma bilhética integrada e o reforço das redes de mediação cultural.
17: Estamos na contagem decrescente para o Friburgo-Braga, de logo à noite, uma partida que pode colocar a equipa portuguesa na final da Liga Europa. Muitos portugueses viajaram para a cidade alemã e fazem-se já ouvir aí Luís Aresta no apoio aos bracarenses.
1: Vai tremer onde tu for jogar.
2: Olá, Miguel Coelho, boa tarde. Como se nota, cresce o entusiasmo aqui na Praça Central, junto à Catedral de Friburgo, onde os adeptos do Braga vão aproveitando estas horas que antecedem o jogo para incentivar a equipa e para que os jogadores sintam que estão aqui perto deles. Confiança para logo, meu caro amigo.
22: Confiança, acho que vamos ganhar 1-0 e vamos a Istambul.
2: Mesmo sem Ricardo Horta, possivelmente.
22: Possivelmente sim, Ricardo Horta só entra se for preciso, mas estou confiante que vamos ganhar.
2: Muito bem, obrigado, é a sensação, os sentimentos dos adeptos do Braga aqui a poucas horas do encontro. Vamos lá, pode com certeza, pode dizer sim, senhor.
23: Fico muito triste com o Diego Rodrigues. Diego, grande abraço, fico muito triste de que o Amrabat tenha lesionado e um grande abraço para o Diego e um beijinho para a minha namorada, Lara Camila.
2: Ok, sim senhor, beijinhos para as famílias, é mesmo assim. É, de facto, são as sensações dos adeptos do Sporting Clube de Braga, Miguel Coelho, poucas horas desse encontro absolutamente decisivo para essa possibilidade do Braga marcar presença em Istambul na final da Liga Europa.
17: Obrigado, Luís. Reportagem de Luís Aresta em Friburgo, de onde a Renascença vai relatar a meia-final da Liga Europa a partir das 8 da noite, com o Braga a um passo de regressar a uma final europeia. E a Renascença vai organizar mais uma conferência Bola Branca para discutir grandes temas do futebol. Vai ser no próximo dia 28. José Pedro Frazão, já podemos avançar a lista de convidados, ou talvez melhor, de convocados.
24: Pelo menos os principais destaques. Será de hoje a Três Semanas, 28 de maio, aqui na Renascença, a excelência no futebol é o nome desta conferência, com a intervenção de abertura do Primeiro-Ministro Luís Montenegro. Avançamos já a alguns destaques, o programa oficial ainda vai demorar alguns dias, vamos ainda acabar por confirmar alguns nomes dissonantes, mas para já podemos adiantar que André Villas-Boas, o presidente campeão, vem fazer o balanço da época triunfante do Futebol Clube do Porto na Liga Portuguesa. Pepijn Lijnders, o adjunto Guardiola no Manchester City, que foi também braço direito de Jurgen Klopp no Liverpool, estará presente, tal como António Gagliardi, o campeão da Europa em 2020, como adjunto na seleção italiana, que está, por acaso, na modo baixo do ponto de vista internacional. Não vão faltar à conferência os presidentes da Federação Portuguesa de Futebol e da Liga Portugal. Vamos ter os diretores de formação dos três grandes, Porto, Benfica e Sporting, a falar sobre a criação dos tais futuros campeões no futebol português, e outros nomes, como, por exemplo, Artur Soares Dias, antigo árbitro internacional, o ex-ministro Miguel Poiares Maduro, que vale a pena saber, dizer, foi presidente do Comitê de Governação da FIFA, e também o magriço António Simões. Porquê? Porque queremos olhar para também as várias efemérides e passam 40 anos da presença de Portugal no Mundial do México.
17: Já percebemos que é um plantel de notáveis. Temos, portanto, Inês, de marcar na agenda o próximo dia 28 para acompanhar a 4ª Conferência Bola Branca.
16: Certamente marcado na agenda. Obrigada, Miguel. Até já.
17: Até já.
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16: Boa viagem, uma ótima tarde nesta quinta-feira com a Renascença, à altura de sabermos como é que está o trânsito, Oscar.
27: Destaco, Inês, no IC19, em direção a Lisboa, acidente à chegada a Pinamanique, a condicionar o trânsito, sentido contrário, demora entre Alfragide e Amadora, ponto 25 mil para Almada, quando demora a partir de Campo Lido. Na segunda circular para Benfica, paragens entre o aeroporto e o Campo Grande, sentido contrário entre as Torres, Lisboa e o Radar. No Porto BCI para a Rábida, abrandamentos entre Bom Joia e A3, a AEP com paragens nos dois sentidos, a A3 tendo embora no final para a BCI. Boa viagem.
16: Obrigada, Oscar. E quanto ao tempo para sexta-feira, Daniel? Dá-me boas notícias.
28: Céu em geral muito nublado e aguaceiros que poderão ser de neve nos pontos mais altos da Serra da Estrela e uma pequena descida de temperatura máxima, em especial no interior. As temperaturas essas vão chegar aos 17 graus em Ponta Delgada, 19 em Faro, 20 em Lisboa, 18 no Porto e 21 no Funchal.
16: Não foi isto que eu pedi.
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16: Boa viagem e uma ótima tarde nesta quinta-feira, quase entrar de fim de semana, já o chamado quase último esforço, não é? 5h10 nesta altura, é que eu tenho que estar comigo Inês Nogueira e também Daniel Leitão, segue viagem até às 7 da tarde, bem acompanhado e com bilhetes para o Rock in Rio.
28: É verdade. Hoje estamos a oferecer bilhetes para dia 28 de junho.
16: Exatamente. Dia esse em que pode contar com 21 Savage, também Central C, Rima, Matuê, Filipe Rete, Dennis, também Carlão, Irina Barros, Lola Indigo, CeeLo Green, que o Daniel Leitão está doido, mas doido para ver e ouvir ao vivo.
28: E nós.
16: É nós. Lembras-te da hashtag É Nós Que Tá?
28: É nós quem?
16: É nós que tá.
28: Essa parte não.
16: Não te lembras disto?
28: Não.
16: Não te lembras de ver algures no Instagram na vida hashtag é nóis que tá?
28: Não me lembro. Peço desculpa.
16: Tudo bem.
28: Eu não sou muito hashtag, sabes?
16: Não. És mais de arrobas.
28: Sou mais de arrobas. Sou mais de menções. Menções.
16: E eu espero que para si que nos está a ouvir seja mais de áudios no WhatsApp. 962-007-500 é este o nosso número e é para ele que deve enviar então o seu áudio a cantar uma música de um destes artistas. Já dissemos aqui todos: 21 Savage, Central C, Rima, Matuê, CeeLo Green, Lola Indigo, Carlão, Irina Barros, Dennis, Filipe Rete. Está tudo a valer. Queremos é um áudio seu a cantar e estão em jogo 4 bilhetes para o Rock in Rio Lisboa no dia 28 de junho. Para já, a Madonna, ela que não vai ao Rock in Rio, mas esteve no Coachella. Life.

0: Quem é que não gostava de cantar assim, não é? Boa viagem com a Renascença, 5h19 nesta altura. Está com o Takeaway e atenção que já sabemos que ela fala alto, ela diz o que pensa e não tem paciência para ninguém. Estou a falar-lhe da Tia Bli, que é a nova estrela da Renascença, não é, Daniel?
1: É verdade. Hoje está todas as quintas às 9h15, hoje foi dia, por exemplo, nas 3 da manhã com Vasco Pereira Coutinho, porque, como diria a própria, as pessoas têm que se acalmar imediatamente. Podcast habitual em rr.pt nas plataformas habituais. As pessoas têm que se acalmar imediatamente. 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
0: Só poderia ser. Para já, há António Variações aqui na Renascença. Esta Estou Além. São praticamente 5.
1: Eu estou além.
0: Tu estás além. E estás além até muito tempo.
1: Sim.
0: Senhor, vem do Porto.

0: Uma ótima tarde com a Renascença, também bom trabalho se ainda for esse o caso. Não se sinta sozinho, nós estamos consigo também a trabalhar, não é, Daniel?
1: Estamos aqui, sim senhor, a dar no duro.
0: A dar no duro, sempre essa na sua beca. E para além de estarmos sempre a protegê-lo, também temos sempre bilhetes para oferecer.
1: É verdade. Esta semana então estamos aqui a dar-lhe bilhetes.
0: Parece uma lenca, é verdade.
1: É verdade. Olha aqui as micro-ondas. Estamos aqui então a dar bilhetes familiares, quatro bilhetes para o Rock in Rio, hoje mais precisamente para o dia 28 de junho. E o que é que tem que fazer para participar? Tem que ligar, mandar um WhatsApp para o 962-00750, que é o WhatsApp da Renascença. Consiga cantar uma das músicas de um dos artistas que atua no Rock in Rio neste dia. Que são quem?
0: Nada mais, nada menos do que 21 Savage, Central Cee, Matuê, Felipe Ret, Carlão, Dennis, Irina Barros, Lola Indigo, CeeLo Green. E deixa-me dizer, Daniel, eu quero lançar aqui o desafio. Eu gostava muito que alguém se atrevesse a tentar cantar um bocadinho de Central Cee.
1: Ok.
0: É que sabes o que é que isto significa?
1: O quê?
0: Ele é britânico e é rapper. Imagina a velocidade a que o homem não fala, canta aquilo que tu queiras entender.
1: Pois,
0: é demasiado
1: rápido.
0: Mas a verdade é que se nos enviar esse áudio, nós vamos então analisar com especialistas e perceber quem é que é assim o melhor a cantar, e depois vai estar aqui numa chamadinha connosco a responder a todo um quiz sobre a Renascença. Portanto, é bom que saiba tudo sobre nós.
1: Tudo e mais alguma coisa.
0: Tudo e mais alguma coisa.
1: Por exemplo, uma das perguntas que temos aqui é: o que é que Inês Nogueira comeu hoje ao pequeno almoço?
0: Queres tentar adivinhar?
1: Eu quero.
0: Então vá, tenta lá.
1: Bebeste um smoothie?
0: Nope. Hoje não foi dia de smoothie.
1: Comeste uns papas de aveia?
0: Nope, não gosto de papas de aveia.
1: Uma crepioca?
0: Uau!
1: Uma crepioca. Tinha sementes de chia?
0: Não tinha, que eu não gosto de sementes de chia.
1: Bolas. Tinha queijo coalho?
0: Não, que eu também não gosto disso.
1: Tinha ovos?
0: Tinha, porque se é uma crepioca, leva ovos, senhor. Mas não estás nada mal. Bem, poderia ser esta a pergunta, ou poderia ser, por exemplo, quando é que o Daniel Leitão faz anos. Mas,
1: por exemplo. Por exemplo. Eu vou dar uma dica, é no dia em que nasci.
0: Uau. Fiquei
1: agora fiquem com esta.
0: Tão iluminada com esta dica. Bem, Coldplay a chegar à Renascença, são 5h25.
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8: Uma ótima tarde com a Renascença. São nesta altura 5:30 e Daniel, 5:30 parece-me uma boa hora.
9: Parece-me excelente hora.
8: Para darmos bilhetes.
9: É verdade, sim senhor. É verdade, sim senhor.

0: adoro, mas adoro este hino, sabes? É nostálgico.
1: Dispõe bem.
0: Uou, olha. Maravilhoso. Tão maravilhoso quanto isto. Vamos ver se é a nossa Maria. Maria, boa tarde.
2: Boa tarde.
0: Alô,
2: boa
0: tarde. Como está?
2: Está bem.
0: Está bem, Maria. Então vamos ver se a Maria está bem.
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0: Oh, meu Deus!
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3: 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Maria,
0: corrige-me se eu estiver errada. Vou tratar por tu, peço imensa desculpa. Isto é Central Sea. Maria?
2: Sim?
0: Isto é Central Sea?
2: É sim.
0: Oh, meu.
1: Que impressão minha, olha lá pelo meio, ouvi um.
0: É bem impossível.
2: Foi a minha amiga aqui.
0: Maria, não estás sozinha? Como é que se chama a tua amiga?
2: Olá, sou a Gabriela.
0: Olá, Gabriela.
1: Pronto, já te estou a ver para quem. Dois bilhetes, é um para a Maria e outro para a Gabriela, já
0: Exato.
1: Estou a perceber, não é?
0: Isso é garantido, sim. Cantaram as duas.
1: Pronto. E já sabem quem é que vão dar os outros dois, se ganharem?
2: Estou a pensar nisso.
0: Vou ver quem são as amigas que merecem, não é?
1: Ok.
0: Então, mas digam-me uma coisa. Querem muito ir ao Rock in Rio para ir ver Central Sea, é isso?
2: Muito.
0: É tudo pelo Central Sea?
2: Claro.
3: É óbvio.
0: Ai, que maravilha. Estou muito animada com isto. Mas sabem que agora para ganharem, para além de terem cantado, agora têm de responder corretamente às perguntas que nós temos para vocês, certo?
2: Pois, é por isso que estou nervosa.
0: É por isso. Agora a vida vai-se complicar. Será que se eu puser aqui Central Sea de fundo, isto melhora um bocadinho? Não melhora. Estou a brincar. Vamos então às primeiras perguntas. Maria e Gabriela, já percebi que vão as duas jogar, portanto é para as duas. Quem foi a quarta da manhã esta semana? Quem é que foi a quarta da manhã desta semana nas 3 da manhã? É um convidado e eu tenho a certeza que o conhece.
1: É um convidado. Muito popular no TikTok.
2: Foi o Kiko Isote.
0: Ok, foi o Kiko Isote.
1: Está certo.
0: Está certo, Maria e Gabriela.
1: Só tenho que acertar mais uma.
0: Exato.
2: Ok.
1: Quem é que faz companhia nas manhãs de sábado entre as 7 e as 10 da manhã?
2: Entre as 7 e as 10 da manhã.
0: Aos sábados, manhãs de sábado, entre as 7 e as 10.
1: Não vale dizer a minha mãe ou...
0: Exato. Vou já dar aqui um aviso, não sou eu. Não é Inês Nogueira, não é Daniel Leitão. Quem é que será?
1: Alguém do género feminino.
0: Que não passa Central Sea, de certeza.
2: Carla Rocha?
0: Uau! Meninas, sabem o que é que isto quer dizer? Sabem ou não? Exatamente. Os bilhetes são vossos, Maria e Gabriela.
1: Eu acho que isto agora até merecia mais um bocadinho.
0: Por acaso, merecia.
1: Não era?
0: Por favor.
1: Eu acho que merecia.
0: À capela, Central Sea para nós, em direto na Renascença, agora, Maria e Gabriela.
2: Claro.
0: Bora.
2: Ok. Nós precisamos das letras. Eu não preciso, ela precisa.
0: Eu não preciso, ela é que precisa. Eu adoro isto. Posso-vos apresentar como se fosse assim apresentar uma música na rádio? Então vá, vamos a isto. Atenção. Na Renascença, para ouvir agora, Maria e Gabriela a cantar Central Sea.
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1: Que máquinas! Eu acho, tendo em conta que a Maria e a Gabriela vão estar no Rock in Rio, não é? Eu acho que as pessoas vão virar-se de costas para o palco principal e querem ouvi-las é elas a cantar.
0: Completamente.
1: Não é? Eu acho que sim.
0: Ninas, nós esperamos mesmo que neste dia do Rock in Rio vão ter connosco para nos ir dar um beijinho ao estúdio, pode ser?
1: Sim. E aparecem à frente do nosso estúdio a cantar com movimentos tipo assim, está bem?
0: Super dreads.
2: Eu tenho visto Central Sea. Vamos cosplay do Central Sea.
1: Exatamente.
2: Vai-nos chamar ao palco.
1: Imagina, e com um despertador ao pescoço, sabes? Com uma corrente.
2: Ah, claro!
0: Eu vou à vossa procura se vocês não vierem ter connosco. Bem, meninas, obrigada. Divirtam-se muito no Rock in Rio e aproveitem,
1: obrigado,
0: ok?
1: Obrigado e parabéns.
0: E pensem bem nas amigas que vão levar, ok? Têm de merecer muito esses dois bilhetes. Beijinhos. Como vê e como ouviu, há aqui tudo a acontecer neste takeaway, não é? Bilhetes em barda para o Rock in Rio e na próxima hora vamos voltar a dar mais quatro, portanto é ficar desse lado. Para já, há Coldplay na Renascença.

0: Uma ótima tarde nesta quinta-feira com a Renascença. Agora que faltam 20 minutos para as 6 da tarde, vamos tirar algumas coisas ali. A gerar alguma ansiedade entre a população mundial que ainda não esqueceu os tempos difíceis da Covid, está o surto de antivírus detectado há alguns dias a bordo de um navio cruzeiro em pleno Oceano Atlântico. A Organização Mundial da Saúde atualizou esta tarde a informação sobre este caso em conferência de imprensa e é sobre os últimos dados conhecidos que falamos neste explicador. Que dados são esses, Miguel?
1: Bem, desde logo o diretor-geral da OMS, Tedros Ghebreyesus, esclareceu que há neste momento 8 casos reportados de antivírus, 8 casos suspeitos. 5 deles já confirmados laboratorialmente, outros 3 ainda a aguardar confirmação. Recordo que até agora há registro de 3 vítimas mortais na sequência deste surto. E ficámos igualmente a saber que a estirpe de antivírus identificada é o chamado vírus dos Andes. Trata-se de uma estirpe que pode, em situações consideradas raras, mas pode ser transmitida de pessoa para pessoa.
2: E já há alguma prova de que este surto possa ter sido provocado por contágio entre humanos?
1: Provas definitivas ainda não há, mas parece ser cada vez mais provável que tenha sido esse o caso, dado o número de pessoas infectadas. E há também um facto que confirmar-se pode dissipar todas as dúvidas. É que uma assistente de bordo do avião da KPLM, em que viajou uma mulher que acabou por morrer contaminada com este vírus, apresentou sintomas suspeitos. Essa hospedeira apresentou sintomas suspeitos, ainda se aguardam os resultados das análises, mas se forem positivos para antivírus, será uma evidência de que se deu transmissão pessoa a pessoa.
0: Mas essa transmissão de pessoa para pessoa é comparável à Covid-19?
1: Não, e a Organização Mundial da Saúde fez questão de sublinhar isso mesmo na conferência de imprensa. A responsável da OMS para as ameaças epidémicas também esteve presente e ela disse claramente que isto não é comparável à Covid, nem sequer à gripe, e que este vírus se propaga de uma forma muito diferente. Ou seja, pode haver doença respiratória grave, nos casos mais sérios, mas a transmissão é diferente da de vírus respiratórios comuns. A OMS admite que este surto exige vigilância, exige rastreio de contactos, como está a acontecer, mas não há sinais, é importante sublinhar, não há sinais da possibilidade de uma transmissão generalizada, nem de uma ameaça semelhante à Covid-19.
2: Mas de que forma então é que o antivírus se transmite entre humanos?
1: O que a OMS explicou é que a transmissão, quando acontece, resulta sobretudo de contactos muito próximos, portanto, entre parceiros íntimos, entre pessoas da mesma família, entre profissionais de saúde, mas também no ambiente fechado de um cruzeiro, isso poderia acontecer. Agora, importa também dizer que, segundo a Organização Mundial da Saúde, não há para já indicação de que este vírus esteja a comportar-se de uma forma inesperada. A novidade é ter sido detectado num cruzeiro com passageiros e tripulantes de várias nacionalidades.
0: E ainda há passageiros com sintomas a bordo do navio cruzeiro?
1: Não, ou seja, a OMS assegura que nenhum dos atuais passageiros ou tripulantes que estão ainda a bordo do navio, o MV Ondios, é o nome do navio, nenhum deles apresenta sintomas relacionados com este antivírus. Ainda assim, admite-se que possam surgir novos casos, porque, como foi explicado nesta conferência de imprensa, o período de incubação pode demorar 6 semanas. Agora, a bordo já não há ninguém com sintomas. As pessoas que tinham sintomas foram, entretanto, já retiradas.
2: Ok, e assim sendo, que medidas de prevenção estão a ser tomadas no navio, então?
1: Os passageiros foram instruídos para permanecerem nas respectivas cabinas do cruzeiro. Foi também explicado que as cabinas foram desinfetadas e que qualquer pessoa que desenvolva sintomas, se isso acontecer, deverá ser isolada imediatamente.
0: O barco ainda está no alto mar, mas é esperado nas Canárias, certo?
1: Sim, a previsão mais recente aponta para a chegada do navio a Tenerife no próximo domingo, portanto dia 10, e a evacuação deverá começar logo na segunda-feira, com a garantia de que não haverá qualquer contacto entre os passageiros e a população local. Como sabem, há grandes receios nas Canárias, até houve a intenção do governo local de impedir a chegada do navio. Foi uma decisão do governo central espanhol que permitiu a atracagem futura do navio. Mas perante os receios que se instalaram, a OMS explicou que o desembarque será particularmente controlado. Só acontecerá depois de cada passageiro ser avaliado a bordo. Depois, quando forem autorizados a sair, os passageiros serão transportados diretamente para uma zona protegida junto ao aeroporto, para que possa avançar rapidamente o repatriamento por via aérea. Em síntese, segundo a OMS, não haverá em Tenerife um desembarque livre dos passageiros e dos tripulantes deste cruzeiro. Trata-se de uma operação sanitária que a Organização Mundial da Saúde classifica ainda assim, de baixo risco e que não haverá perigo para a população.
0: Vamos então aguardar pelos desenvolvimentos e este explicador vai ficar disponível, como já é habitual, em rr.pt e também nas plataformas de podcasts. Muito obrigada, Miguel, pelas explicações.
1: Nada, e até já.
0: Até já. Para já, na Renascença há mais música e atenção que na próxima hora, não é, Daniel? Temos mais bilhetes de Rock in Rio.
2: Mais bilhetes, mais 4 bilhetes.
0: Mais 4 bilhetes que podem ser seus, portanto é fazer a sua parte, nós estamos aqui a fazer a nossa. Envie o seu áudio para 962-007-500 a cantar uma das músicas de um dos artistas que vai estar então pelo Rock in Rio Lisboa no dia 28 de junho e pode ser que ganhe então 4 bilhetes para esse mesmo dia. Para já, faltam 15 minutos para as 6 da tarde, não se atrase.

0: ótima tarde com a Renascença e com este takeaway. Será que o trânsito já está muito complicado a esta hora? É o que vamos saber com o Oscar Daniel.
1: Está ainda, Inês, em resolução no IC19 em direção a Lisboa, acidente à chegada a Piramanique, a condicionar o trânsito desde a Amadora, sentido contrário, demora entre Alfragide e a Amadora. Segunda circular para Benfica, com paragens entre o aeroporto e Piramanique, sentido inverso entre as Torres, Lisboa e o Radar. Ponto 25 de Abril para Almada, demora a partir de Campo Lido. No Porto, VCI para a Rábida, abrandamentos entre Bonjoia e A3, mais à frente entre Paralada e a Ponte. Sentido contrário entre Francos e A3, AEP com paragens nos dois sentidos. A3 tem demora desde a circunvalação para a VCI. Boa viagem.
0: Obrigada, Oscar. E quanto ao tempo para esta sexta-feira, Daniel?
2: Olha, céu em geral muito nublado e previsão de aguaceiros que podem ser de neve nos pontos mais altos da Serra da Estrela, e prevê-se também uma pequena descida de temperatura máxima, em especial no interior. As temperaturas máximas vão chegar aos 17 graus em Ponta Delgada, 18 no Porto, 19 em Faro, 20 em Lisboa e 21 no Funchal.
0: Entretanto, faltam 10 minutos para as 6 da tarde e importa também dizer que há 32.999 euros à sua espera no grandioso jogo da mala.
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0: 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E se
2: nem
0: for
2: mais
0: viajar, não vamos para sítios com antivírus, não é?
2: Não vamos, não vamos. Não. Sabes que eu estou a ficar em pânico?
0: Estás.
2: Porque, sabes que eu neste momento já estou a ver que acabaram as férias do Pedro Simas, o virologista.
0: Ah, então isto quer dizer qualquer coisa.
2: Quer dizer que a coisa está a ficar grave. A coisa está a ficar grave. Imagina, começou a invasão da Ucrânia e não sei o quê, isto agora também do Irão, pumba, logo a televisão sempre cheia já de ex-generais e majores e não sei o quê. Hoje, olho para aqui para a televisão, está o Pedro Simas. Oh, meus amigos.
0: Oh, meus amigos, o que é isto? Opa. O que é isto? Bem, na Renascença, enfim, faltam 9 minutos para as 6 da tarde. Deixe ficar, daqui a pouco atualizamos as notícias.

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10: Boa tarde, são agora 6 horas 5 nos Açores. Altura de irmos então até à edição das 6 saber o que é que há a destacar a esta hora. Boa tarde, Miguel.
19: Olá, Inês. Boa tarde. Terminou sem acordo a reunião da Concertação Social sobre a revisão das leis do trabalho. Vamos ouvir as reações nesta edição, onde vamos também fazer um ponto de situação em relação ao surto de antivírus que continua a causar preocupações.
10: Para já, recordamos também as máximas sentidas nesta altura. Ponta Delgada a chegar aos 16 graus, Faro a marcar 18, Lisboa a chegar aos 20, Porto a chegar aos 19 e Funchal com 21 graus de máxima. Agora sim, vamos às notícias das 6 com Miguel Coelho.
19: A UGT não cedeu e chegaram assim ao fim, sem acordo, 9 meses de negociação sobre a revisão das leis do trabalho. O último encontro foi esta tarde, à saída a ministra Rosário Palma Ramalho confirmou, Tomás Anjinho Chagas, que a proposta do governo vai agora seguir para o Parlamento.
21: E vai seguir numa versão parecida àquela que foi entregue inicialmente quando as negociações começaram há vários meses, ainda no verão do ano passado. A ministra Palma Ramalho disse que o governo esteve sempre de boa fé nestas negociações e por causa da intransigência da UGT não foi possível chegar a acordo.
22: Infelizmente não foi possível chegar a um acordo, apesar de todo o esforço que o governo fez. O governo esteve sempre de boa fé nesta negociação. Infelizmente, um dos parceiros revelou-se absolutamente intransigente e, portanto, não permitiu as aproximações que eram necessárias para chegarmos ao acordo que desejávamos.
21: Ainda assim, a UGT garante que não foi por parte desta intransigência que não se chegou a acordo. Mário Mourão diz que não foi possível um consenso e alinha-se com Luís Montenegro, que na semana passada disse que o mundo não acaba não havendo acordo na concertação social.
23: Nós temos que respeitar a posição de cada uma das partes. Isto é uma negociação. Nem sempre há acordo. Pode haver acordo. Aliás, eu comungo da opinião do Sr. Primeiro-Ministro. O Sr. Primeiro-Ministro julgo que há pouco tempo disse que não era o fim do mundo o não haver acordo. E, portanto, não é. As coisas vão continuar.
21: Do lado dos patrões, a CIP lamenta a falta de acordo por parte dos sindicatos. Armindo Monteiro foi muito criticado esta tarde por não ter apresentado formalmente as propostas que ontem anunciou aos jornalistas. Ainda assim, o presidente, o patrão dos patrões, diz que, apesar das cedências, a UGT não apoiou os esforços da Confederação Empresarial de Portugal.
24: A pergunta era se esses 5 pontos eram o bastante para fechar o acordo. E a resposta foi não. Portanto, é um esforço inútil. Portanto, agora, que não se confunda, é muito importante, as propostas que nós apresentámos ontem são propostas corajosas no sentido da aproximação e no sentido de obter um acordo.
21: Há reações para todos os gostos, Miguel. A verdade é que a proposta segue para o Parlamento sem acordo na concertação social.
19: E também os partidos no Parlamento já reagiram a este desfecho da reunião desta tarde. André Ventura diz que a partir de hoje começam as negociações do Governo e do Chega sobre a reforma laboral. Em declarações aos jornalistas na Assembleia, o líder do Chega não se mostrou surpreendido com o falhanço na concertação social e abre a porta ao diálogo com o Executivo, avisando que tem as suas próprias balizas para negociar.
25: O facto de não se ter chegado a acordo com a concertação social não me surpreende por causa disto, porque nem os sindicatos nem o PS tinham interesse em ficar com esta, com a aprovação desta legislação laboral. Há questões que nós queremos ver alteradas nesta legislação laboral, em várias matérias, e das quais não abdicaremos. Hoje começa um outro processo, que é o processo de negociação entre o Governo e o Chega no Parlamento em relação a essa legislação, partindo do princípio que o Governo vai querer manter o seguimento da legislação laboral.
19: André Ventura, que esta tarde esteve a apresentar a proposta do Chega de revisão constitucional, que prevê, por exemplo, a redução do número de deputados para 100 e a criação de um círculo nacional de compensação. O partido propõe ainda incluir a perda de nacionalidade na Constituição, tal como a Renascença tinha avançado, com Ventura a admitir conversas com o PSD para estender os trabalhos da revisão constitucional por 2027, tendo em conta que para a AD esta não é uma prioridade. Ainda sobre o Código Laboral, o Partido Socialista, pela voz de Miguel Cabrita, acusa o Governo de ter conduzido este este processo com o intuito de descredibilizar os sindicatos.
2: Sabemos que o Governo conduziu este processo negocial sempre num clima de chantagem e de descredibilização dos próprios sindicatos e daqueles que seriam os seus parceiros na negociação. Foi um clima inédito de tentar encontrar um acordo ao mesmo tempo que sistematicamente se pressionava e se procurava descredibilizar o lado sindical. Por isso nós não sabemos exatamente que proposta é que vai chegar à Assembleia da República.
19: Socialista Miguel Cabrita, este tema do falhanço das negociações sobre o Código Laboral está desenvolvido em rr.pt.
10: E continuamos atentos então ao caso do surto de antivírus num navio de cruzeiro que está agora a caminho das Ilhas Canárias. A OMS atualizou esta tarde, Miguel, as informações conhecidas até agora.
19: Está até agora confirmada a infecção em 5 dos 8 casos suspeitos. O diretor-geral da Organização Mundial da Saúde não afasta, contudo, o eventual aumento do número de casos devido ao longo período de incubação do vírus.
3: So far.
4: Até ao momento foram reportados 8 casos. 5 deles foram confirmados como infecção por antivírus. Os outros 3 são suspeitos. Dado o período de incubação deste vírus, que pode chegar às 6 semanas, é possível que mais casos venham a ser reportados.
19: Aguardam-se ainda os resultados das análises a uma assistente de bordo neerlandesa que manifestou sintomas compatíveis com antivírus e que poderá ter contraído a doença no avião em que viajou uma mulher que saiu do navio cruzeiro e acabou por morrer no passado dia 26. Questionada esta tarde sobre este surto, a Ministra da Saúde disse que o Governo português está a acompanhar a situação e que está a receber informações da DGS hora a hora. Ana Paula Martins lembrou, contudo, que o risco de transmissão é muito baixo.
5: Quem gere esta matéria é a Autoridade de Saúde e a Diretora-Geral de Saúde, como a Autoridade de Saúde. Estamos a receber informação hora a hora, mas neste momento a Direção-Geral de Saúde avalia o risco para residentes em Portugal como muito baixo, não se esperando qualquer transmissão generalizada. Eu queria dizer isto de forma clara, a partir de uma mensagem da Senhora Diretora-Geral da Saúde, e por isso o que vos podemos dizer é que, naturalmente, tendo em conta esta situação, estamos a acompanhar, através da Direção-Geral de Saúde e das autoridades internacionais sanitárias, a todo momento esta situação.
19: Declarações após o Conselho de Ministros, que aprovou um regime de incentivos para os médicos do SNS para evitar que seja mais vantajoso trabalharem como tarefeiros. O Papa e o Secretário de Estado norte-americano discutiram hoje as situações de guerra, as tensões políticas e as difíceis situações humanitárias que marcam a realidade internacional. É o que o Vaticano adianta em comunicado. Após o encontro desta manhã entre Leão XIV e Marco Rubio, a nota acrescenta que nas conversações, descritas como cordiais, foi igualmente apontada a necessidade de trabalhar incansavelmente pela paz. Pouco antes, Washington tinha também divulgado um comunicado em que destacava a forte relação com a Santa Sé e o compromisso partilhado em promover a paz e a dignidade humana. Daqui a pouco as notícias do desporto em bola branca, destaque para o jogo desta noite em Friburgo, que pode colocar o Braga na final da Liga Europa, e também para o anúncio da próxima conferência Bola Branca, que vai decorrer a 28 de maio, Inês, com muitos convidados de peso do mundo do futebol, e não só, como é o caso do Primeiro-Ministro, mas o Rui Viegas vem contar tudo daqui a pouco, às 6:15.
10: Ficamos a aguardar então. Obrigada, Miguel, e até já.
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10: Boa viagem e uma ótima tarde nesta quinta-feira com a Renascença, à altura de saber como é que está o trânsito a esta hora, Oscar.
9: Ainda, Inês, chamada atenção para o IC19 em direção a Lisboa, ainda está em resolução o acidente à chegada a Piramanique. O trânsito está condicionado desde a Reboleira, sentido contrário à demora entre Alfragide e Amadora. Ponto 25 de para Almada, quando demora a partir de Campo Lido, na segunda circular, em direção ao Benfica, há paragens entre o aeroporto e o Campo Grande, sentido contrário entre as Torres, Lisboa e o Radar. No Porto, vencia para a Rápida, há abrandamentos entre Monjó e A3, mais à frente entre Perlada e a Ponte. No sentido inverso, entre Francos e A3, há EP com paragens nos dois sentidos. A3 sendo embora desde o Norte, A4 para a BC. Boa viagem.
10: Obrigada, Oscar. E quanto ao tempo para amanhã, Daniel?
3: Olha, prevê-se céu em geral muito nublado, aguaceiros que podem ser de neve nos pontos mais altos da Serra da Estrela e uma pequena descida de temperatura máxima que vai chegar então aos 18 graus no Porto, 17 em Ponta Delgada, 19 em Faro, 20 em Lisboa e 21 no Funchal.
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10: São 6h10, boa viagem com a Renascença, também com este takeaway comigo Inês Nogueira e também Daniel Leitão. E ainda nesta hora com 4 bilhetes para o Rock in Rio.
3: É verdade, são 4 para o dia 28 de junho, 21 Savage, Central Cee, Rema, Matuê, Filipe Ret. O que foi? Cardelão, olha, pronto, vamos embora.
10: Ai, eu
3: não
10: estou
3: para isto. Não estou para isto.
10: Juro-te que eu adoro. Eu gosto do
3: Rima.
10: Rima.
3: Para mim é Rima.
10: Mas
3: Rima.
10: Acho... E será que ele rema?
3: É como uma pessoa de Cascais manda a outra a andar de barco. Olhe, Rima.
10: Olhe, Rima. Não é? Como é que diz Oeiras?
3: Não, digo Oeiras, não digo Oeiras.
10: Ah, yeah, mas as pessoas de Oeiras dizem Oeiras.
3: Dizem.
10: Eu acho, olha, que sim. Se poucos. Alguém de Oeiras ou de Oeiras nos estiver a ouvir, por favor, queremos um áudio a dizer afinal como é que
3: melhor
10: se diz
3: ainda,
10: corretamente.
3: As então. Pessoas de Oeiras não dizem Oeiras nem Oeiras, dizem que são da linha.
10: Ui, ainda é melhor. É verdade. Bem, entretanto, conversas à parte. Estão a valer então 4 bilhetes para o Rock in Rio, portanto faça a sua parte e envie então o seu áudio a cantar um destes artistas que Daniel Leitão estava a dizer há pouco, entre 21 Savage, entre Central Cee, entre Denis, entre Carlão. Queremos é um áudio seu a cantar e depois fazemos um pequeno quiz, não é, Daniel?
3: É verdade. Até lá, tem que me enviar então o seu áudio a cantar para 962-007-500. É o WhatsApp
10: da
3: Renascença.
10: O júri é difícil, que é o Daniel, não sei se percebeu. Para já, são 6h11 a Jennifer Lopez. Ou J-Lo.

E amanhã está aí a chuva. Chuva que vai cair com alguma intensidade em alguns locais. A temperatura mínima sobe um bocadinho. A máxima vai descer, em especial no interior. E talvez por isso é que haja possibilidade de neve nos pontos mais altos da Serra da Estrela. Quanto às temperaturas a subirem, só lá para a segunda quinzena deste mês de maio.

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1: Boa noite, são 11 horas 10 nos Açores. Pedro Queiro, boa noite. Vamos às notícias antes da edição da noite.
2: Olá, boa noite. Sem o GT não há acordo e as alterações à lei laboral passam para o Parlamento, na versão que o Governo entender. Quanto à hipótese de se juntar à CGTP na greve geral, a UGT não avança, pelo menos para já. Começamos por uma informação de última hora. O Irão acusa os Estados Unidos de estarem a levar a cabo ataques aéreos em zonas residenciais ao longo da linha costeira e que esses ataques contam com a cooperação de países da região. Informação avançada pelo Comando Militar de Teherão. Os iranianos denunciam que os Estados Unidos estão a violar o cessar-fogo, alvejando dois navios à entrada do Estreito de Hormuz, um deles um petroleiro iraniano, e o Irão está a responder também militarmente. Por cá, o GT não assina as alterações à lei laboral e a reforma do Código do Trabalho segue o seu caminho no Parlamento. Novo acordo na reunião desta tarde entre Governo, Confederações Patronais e Centrais Sindicais, e no final a Ministra do Trabalho, Rosário da Palma Ramalho, culpou a UGT.
3: Infelizmente, um dos parceiros revelou-se absolutamente intransigente e, portanto, não permitiu as aproximações que eram necessárias para chegarmos ao acordo que desejávamos.
2: A ministra explicou que a proposta que o Governo vai levar ao Parlamento vai ser semelhante ao anteprojeto inicial, entregue na concertação social, mas com alguns contributos dos patrões e sindicatos. A UGT, por seu lado, diz que não haver acordo não é o fim do mundo, mas Mário Mourão não se compromete com a adesão à greve geral convocada pela CGTP para 3 de junho.
4: Nós não estamos ainda nessa fase. Aquilo que vinha sendo dito pela senhora ministra é que a proposta, não havendo acordo, iria para o Parlamento. E a UGT sempre o disse. O nosso trabalho não se esgota apenas na CPCS, o nosso trabalho a partir de amanhã, a partir do momento que a proposta entre no Parlamento, será também junto dos grupos parlamentares.
2: Uma vez que o diploma segue para o Parlamento, importa saber o que pensam os partidos que podem votar ou não ao lado da AD e da Iniciativa Liberal. Pelo Chega, André Ventura diz que, a partir de agora, é entre o Governo e o Chega.
5: Há questões que nós queremos ver alteradas nesta legislação laboral, em várias matérias, e das quais não abdicaremos. Hoje começa um outro processo, que é o processo de negociação entre o Governo e o Chega no Parlamento em relação a essa legislação.
2: Já o Partido Socialista reagiu pela voz do deputado Miguel Cabrita, que acusou o Governo de ter conduzido este processo com o objetivo de descredibilizar os sindicatos.
6: Sabemos que o Governo conduziu este processo negocial sempre num clima de chantagem e de descredibilização dos próprios sindicatos e daqueles que seriam os seus parceiros na negociação. Foi um clima inédito de tentar encontrar um acordo ao mesmo tempo que sistematicamente se pressionava e se procurava descredibilizar o lado sindical. Por isso nós não sabemos exatamente que proposta é que vai chegar à Assembleia da República.
2: Opinião bem diferente. Tem o maior partido do Governo, o líder parlamentar do PSD, Hugo Soares, acusa a UGT de não haver acordo.
7: Desde o primeiro momento, a UGT não tinha intenção nenhuma de chegar a acordo com os parceiros sociais. De resto, sabemos todos que eram questões já muito pequenas e poucas aquelas que separavam a UGT da proposta do Governo. Ao que se sabe, a UGT terá mesmo negado, ou se quiserem, renegado, todos os consensos que já tinham logrado obter nas mais de 900 horas de negociação.
2: À esquerda, Isabel Mendes Lopes, deputada do Livre, avisa que tudo será feito para que as medidas sejam revertidas.
8: Se o Governo insiste em trazer ao Parlamento uma legislação laboral que não serve os trabalhadores e que claramente tem um nível de oposição no país, mas também aqui no Parlamento tão grande, assim que houver uma maioria em que seja possível reverter qualquer alterações que sejam feitas neste âmbito, essas alterações serão revertidas. Isto não interessa a ninguém.
2: Já o PCP diz que o governo está cada vez mais isolado e que deve retirar a sua proposta. Seria um favor que faria aos trabalhadores, dizem os comunistas. Morreu o histórico dirigente comunista Carlos Brito. Foi o braço direito de Álvaro Cunhal no PCP. Integrou o movimento Renovação Comunista, depois de ter sido afastado do partido em 2002. Carlos Brito chegou a ser candidato à presidência da República em 1980. O Partido Comunista divulga um comunicado onde reconhece o distanciamento político entre o partido e o histórico comunista. Ao mesmo tempo, sublinha o percurso antifascista e o contributo para a Revolução de Abril, nomeadamente no plano parlamentar. Numa entrevista à Renascença, há 4 anos, Carlos Brito recordava a fuga da cadeia do Aljube em plena ditadura.
9: Nós, na altura, funcionários de partido, tínhamos com a orientação de que o primeiro dever de um comunista preso é conquistar a liberdade.
10: E fugiu.
9: E com essa orientação, a gente, onde chegava, começávamos a olhar, isto tem possibilidades de fuga, tem, não tem. E ali chegámos à conclusão, tem.
2: Palavras de Carlos Brito no podcast Avenida da Liberdade, da jornalista Maria João Costa, em 2022. Carlos Brito morreu hoje aos 93 anos. O Ministério Público arquivou os inquéritos às mortes por alegada falta de socorro durante a greve dos técnicos do INEM no final de 2024. A confirmação foi dada à Renascença pela Procuradoria-Geral da República, depois da informação divulgada pelo Diário de Notícias. Dos 6 inquéritos, 2 foram investigados em Bragança, os restantes em Almada, Montemor-o-Novo, Pombal e Tondela. Daqui a menos de meio minuto, a edição.
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0: Está com a edição da Noite da Renascença, hoje com dois espaços de entrevista a não perder. Começamos por falar com o Patriarca de Lisboa, Dom Rui Valério, para fazer um balanço à escala global do primeiro ano de pontificado do Papa Leão XIV. Na segunda parte, conversamos no Hora da Verdade com Mariano Rajoy, antigo primeiro-ministro espanhol do governo de centro-direita, para falar sobre a atualidade.
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0: O Patriarca de Lisboa critica o tom de Donald Trump sobre Leão XIV, mas considera que a Igreja deve manter o diálogo com os Estados Unidos. No programa Escala Global da Renascença, Dom Rui Valério fala em tentativas de reduzir o papel cívico do Papa e pede à Igreja e aos católicos para não perderem a ponderação. Sobre o primeiro ano de pontificado de Leão XIV, que se assinala esta sexta-feira, o Patriarca fala num exemplo de esperança e equilíbrio. É uma conversa moderada por Alexandre Abrantes Neves.
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5: Bem-vindos a mais um Escala Global, o programa de análise internacional da Renascença, sempre à quinta-feira. 8 de maio de 2025, pouco depois das 5 da tarde portuguesas, o mundo parava para ver o fumo branco a sair da Capela Sistina. Mais de uma centena de cardeais tinham escolhido o novo Papa, pouco mais de 24 horas depois e apenas com 4 eleições. Roberto Prevost, agostiniano, chegou à varanda de São Pedro e apresentou-se como Leão XIV, e com uma palavra que ficou para a história: paz. Um ano depois, há mais guerras, há mais conflitos no mundo, e é precisamente esse o pretexto da nossa conversa de hoje, o balanço do primeiro ano de pontificado de Leão XIV, e para isso contamos com o Patriarca de Lisboa, Dom Rui Valério, numa conversa que vai contar, como habitual, com o Manuel Pois Torres, o nosso comentador residente. Senhor Patriarca, a 8 de maio do ano passado, na eleição de Leão XIV, reagia aqui na Renascença, acompanhou aqui o aparecimento de Leão XIV na varanda de São Pedro, falou num Papa que iria ser uma fonte de esperança. Um ano depois, essa previsão cumpriu-se e há mais alguma palavra que acrescente?
6: Bem, as viagens apostólicas que ele tem realizado fora do território da Itália têm sido, todas elas, cada uma a seu modo, mas têm sido viagens proféticas em muitos sentidos. Eu creio que aquilo que sobressaiu do testemunho do próprio Papa Leão foi um missionário de Cristo, um missionário do Evangelho, mas ao encontro do ser humano. E eu acho que não é de todo descabido falarmos de um missionário da humanidade para o ser humano. Depois poderíamos entrar em mais detalhes, mas o que ele contou acerca do que viu, do que testemunhou, do que presenciou na prisão na Guiné Equatorial. Aquilo foi um testemunho, era a humanidade a acontecer num contexto e num clima tão adverso. E isso foi maravilhoso, portanto um missionário sim.
5: E portanto que se destaca do contexto atual mundial, esse missionário?
6: Esse missionário, mais do que se destacar, ele releva-se, evidencia-se em todos os quadrantes e de todos os pontos de vista.
5: É um baluarte de dignidade, quase.
6: Um baluarte de dignidade e, sobretudo, de equilíbrio. E, uma vez mais, de esperança. Nós vivemos um deserto neste momento. Desde logo porque estamos num momento de grande e de acelerada transformação e mudança ao nível mundial. E todos os dias somos surpreendidos com coisas que aqui há 20, 30 anos era impensável, era inimaginável que acontecessem. Estão a acontecer.
5: Manuel Pois Torres, o Sr. Patriarca escolheu esperança, equilíbrio. Que palavras é que utilizaria para classificar estes primeiros 365 dias de pontificado de Leão XIV?
7: Eu vou acompanhar, porque a palavra que eu escolheria seria amor. Mas se me permites, existem dois tipos de amores. E o que o Papa disse logo na sua missa inaugural foi que é preciso ouvir. É preciso ouvir mais, falar menos. É preciso pensar a paz noutros termos. E aqueles que tentam seguir estas instruções e aqueles que tentam humilhar-se para amar melhor a Deus, hoje podem encontrar no Papa Leão, podem encontrar esse caminho a percorrer. Especialmente quando o mundo parece dividido entre um homem que se ama a si mesmo e outro que procura a própria humilhação para chegar ao amor de Deus. E claro que nós estamos a falar de duas figuras centrais da geopolítica moderna, Papa Leão XIV e Presidente Donald Trump. E é inescapável. E estes contrastes existem por algum motivo e são certamente os desígnios do Senhor.
8: Precisamente sobre esta tensão criada por Donald Trump contra o Vaticano, as comparações a Jesus Cristo, as críticas a Leão XIV, são perigosas.
6: Aquilo que eu acho que é um pouco... aquilo que me preocupa verdadeiramente não são estes, eu vou-lhe chamar assim, estes fediverses, que nitidamente são, acho eu, de condenar, no mínimo, porque é uma instrumentalização da própria figura e da própria pessoa de Cristo. Aquilo que é necessário nós termos consciência é a descaracterização que esses gestos estão a denotar, que é uma descaracterização da própria identidade, da própria essência dos Estados Unidos. Eu recordo que os Estados Unidos estão alicerçados sobre o valor da liberdade, sendo que o primeiro, enfim, tijolo desse alicerce é a liberdade religiosa. O Papa Leão, por diversas vezes, e repetiu, ele pronuncia-se do ponto de vista de um pastor, do ponto de vista de um missionário, do ponto de vista de um evangelizador.
8: O próprio disse, discurso, falava do Evangelho e não
6: e esse
8: política.
6: Discurso tem lugar. Esse discurso tem direito. Agora, quando se quer reduzir tudo ao campo da política, mas isso é muito perigoso. Significa que se está a retirar cidadania à própria dimensão religiosa e espiritual. Alto lá. Há aqui um perigo profundo que pode estar a ser, como é que eu ia dizer, denotado através desses comportamentos.
8: O Vaticano, e o Papa Leão também o disse logo nos primeiros dias de pontificado, mostrou-se disponível várias vezes para mediar negociações. Primeiro foi entre a Rússia e a Ucrânia, mas também no Médio Oriente. Os pedidos nunca foram acolhidos. Também é por causa de alguns líderes se acharem superiores e acha que pode vir a acontecer?
6: Não colocaria o Santo Padre e a Santa Sé, mais globalmente, à margem de todos os esforços de paz que estão a acontecer. Claro, eu não tenho nenhuma informação privilegiada. O que sei é que, tradicionalmente, a Santa Sé faz aquele caminho da formiguinha. Devagarinho, pouco a pouco, em silêncio. E eu acredito que isso esteja a acontecer. E porque isso está assim a acontecer, creio que poderia ser, obviamente, mais. Mas a razão, na minha perspectiva, enfim, que entendo pouco destas coisas, para além da geopolítica, dos fatores económicos, mas eu acho que quando não há um respeito, um reconhecimento, que depois frutifica em respeito do outro como um igual, como um par, naturalmente que isso dificulta muito a aproximação e dificulta simplesmente um acordo, porque haverá sempre a lógica do superior em relação ao inferior.
8: Manuel Pois Torres, estes esforços da Santa Sé é cumprir a matriz da Igreja Católica, não se podia esperar que fosse de outra forma.
7: Pois, com certeza. Isso seria uma surpresa e não é desejável. Mas este input do Sr. Patriarca é muito importante. De um superior e de um inferior. De um submissor e de um submetido. E isto é resultado direto do pecado original. Desta queda dos homens que estavam no paraíso e que acabam por chegar a um mundo terreno em que a guerra faz parte do mundo dos homens e que existe um choque direto entre desejos, entre paixões. E, infelizmente, embora a Igreja tenha desenhado, e bem, o conceito de guerra justa, esta necessidade de desumanizar os nossos adversários é a queda para o precipício, que nos vai levar necessariamente aos conceitos que bem conhecemos de guerras totais. E a guerra deve ser limitada, sempre limitada.
8: Mas essa queda num precipício, num abismo, de alguma forma pode ter acontecido em Israel?
7: A guerra que Israel levou avante é uma guerra pela sua sobrevivência. Foi iniciada depois dos ataques terroristas em outubro de 23. É uma guerra que era absolutamente necessária para que Israel conseguisse retirar e destruir o Hamas, força terrorista, patrocinada pelo Irão, para destruir o Hezbollah, dois eixos que acabariam sempre por desejar a destruição e aniquilação de todo o Estado de Israel. A forma como Israel fez a guerra, essa podemos analisá-la e essa podemos condená-la. No entanto, dois problemas. Guerra urbana é a pior de todas as guerras, consideravelmente próximo de uma guerra total, mas seria extraordinariamente difícil para um Estado como Israel, ou para qualquer outro Estado, até os Estados Unidos da América, comprometerem-se a uma guerra quase perpétua, com cuidado de combate, rua a rua, porta a porta, para evitar vítimas colaterais. Esse, politicamente, a escolha, no meu entender, não foi correta, mas do ponto de vista estratégico, e num compromisso político, foi esta a solução que Netanyahu e os seus chefes militares encontraram. Não digo que foi a correta, não o posso dizer nunca, mas de um compromisso estratégico e político, foi isto que Israel fez.
8: Senhor Patriarca, rapidamente, para não também não descambarmos a organização do nosso tempo, mas Israel também enverdou por um caminho perigoso nos últimos anos?
6: Eu é com muito respeito que eu me refiro a essas situações de Israel e também do Irão, porque, sim,

0: institucional. Bem, tudo isso nos deve preocupar igualmente. E eu estou a falar de tudo isto apenas para dizer o quanto é complexo. Depois, sim, foi feita aqui a referência à famigerada expressão de guerra justa. Quando foi plasmada e quando é evocada, é, digamos, de entre todos os males, e eu estou a usar aqui a expressão muito cautelosamente, de entre todos os males parece ser aquele que é o mal menor para justificar avanços e recuos da humanidade e de entre os países.
1: Já aqui falámos, de alguma forma, da Europa, como é que viu as críticas de alguns aliados europeus à operação dos Estados Unidos? Foi algum rompimento de uma indiferença contra a guerra, como também já muitas vezes referiu?
0: A Europa parece que está um pouco arredada, não por vontade própria, mas está a ser arredada por outras forças, por outras potências. E isso, para mim, eu digo com toda a clareza, isso nós não podemos aceitar. Porque, eu vou dizer aqui uma coisa, a Europa necessita dos Estados Unidos. Necessita. Mas os Estados Unidos também necessitam da Europa, sempre foi assim. Necessita dos nossos cientistas e da nossa ciência. Necessita da nossa história. Necessita da nossa memória e necessita, sobretudo, eu vou dizer esta expressão sem ofender ninguém, mas da nossa maturidade no humanismo. Não é que os americanos não o tenham, mas eu aqui quero dizer que os princípios que hoje estão consagrados, por exemplo, numa carta de Declaração dos Direitos Humanos, aqueles princípios foram plasmados graças a tanta história, a tanto drama, a tanta guerra, a tanto martírio, cujo sangue foi derramado aqui na nossa terra, no nosso solo.
1: E nesse sentido, por exemplo, a posição portuguesa, que não tem sido tão hostil, pode fomentar esse diálogo e essa união?
0: Portugal e os portugueses têm uma arte, um savoir-faire, um saber, que é aquele de construir pontes entre partes muitas vezes desavindas e distantes uma das outras. Isto diz muito da nossa maneira de ser capaz de conjugar os
1: contrários. E também vi nestas últimas semanas com o mundo no estado em que está isso.
0: É exatamente. Eu, se me permite usar aquela famosa tríade hegeliana, eu diria que à tese de uma das partes sucedeu ou emerge uma antítese, e depois Portugal representa aqui a síntese, mas o Portugal unido, sobretudo à Santa Sé e ao Papa.
1: Deixa-me só fazer-lhe uma última pergunta ainda sobre esta questão dos posicionamentos. Esse exemplo de Portugal, de construção de pontes de paz, não fica, pelo menos aos olhos de alguns, machucado pela questão da base das Lajes e a passagem de algum material de armamento? É um ponto que pode se perturbar, pelo menos alguma união dentro de Portugal, para ser essa fonte de diálogo?
0: Relativamente à base das Lajes, assim, eu não tenho uma opinião formada por uma razão muito simples. É que eu não tenho, nem nós temos, todos os pontos e todos os papéis do que ali se passa. Daí que a minha dificuldade em me pronunciar neste momento acerca dessa questão. Como tenho algumas pouquíssima experiência nessa matéria, e vejo como é que normalmente as coisas funcionam. Porque agora estamos assim, porque realmente sucedeu o que sucedeu, mas ao longo do ano, e ao longo das décadas em que o regime das Lajes tem sido este, quer dizer, não sei se... Provavelmente agora agiu-se como se tem agido sempre, noutras ocasiões. Portanto, o que eu queria dizer é que, perante esse problema, eu tenho mais perguntas a fazer do que respostas a dar.
1: Vamos passar agora para também um ponto importante, o impacto humanitário das guerras pelo mundo fora. Agora, se me permite, vou começar pelo professor Poeixo Torres. Manuel, segundo a ONU, 60% da população em Gaza, 6 em cada 10 pessoas, não têm acesso à água potável. A guerra com Israel terá feito o desenvolvimento do território atrasar mais de 70 anos. Na Ucrânia, permanecem ataques quase diários, quase sempre, infelizmente, com vítimas mortais. O impacto humanitário nestes dois territórios deve preocupar-nos agora

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Boa noite com Sebastião da Gama. Agora que eu já não sei andar nas trevas, não me roubes a tua mão, Senhor, por piedade. Voltar às trevas não sei, sem a tua mão não poderei dar um só passo em tanta claridade. Pelas tuas feridas minhas, pelas tristezas de tua mãe, Jesus, não me deixes no meio desta luz, de pernas presas. Não me deixes ficar com o caminho todo iluminado e eu parado e tão cansado como se fosse a andar.

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1: Meia-noite no continente e na Madeira, 11 horas nos Açores. Vai conhecer os títulos em destaque nesta edição. Boa noite.
2: Boa noite. Apesar de não haver acordo para alterar a lei laboral, o GT não se junta para já à greve geral convocada pela CGTP. No futebol, o Braga está fora da final da Liga Europa. O Braga não conseguiu segurar a vantagem que trazia da primeira mão da meia-final da Liga Europa. Apesar da vitória por 2-1 a semana passada na Pedreira, os bacarenses perderam esta noite na Alemanha frente ao Friburgo por 3-1. A jogar desde o minuto 7 apenas com 10, devido à expulsão de Dorgades, o Braga sofreu 3 golos e já só perto do final conseguiu reduzir, mas não chegou. O treinador Carlos Vicens acha que a equipa merecia lugar na final.
3: Orgulhoso pela eliminatória que fizemos. Claramente fomos a equipa que merecia estar na final. Não posso estar mais orgulhoso pelo esforço que fizemos, quer na primeira mão, quer na segunda. Não se conseguiu, mas em retrospectiva vamos olhar para esta temporada na Liga Europa do Braga como histórica e exemplar.
4: Liga Europa de Braga, histórica e exemplar, não?
2: Na final vão estar então os alemães do Friburgo e os ingleses do Aston Villa, final marcada para 20 de maio em Istambul. Sem acordo naquela que era a última reunião, o GT não assina as alterações à lei laboral e a reforma do Código do Trabalho segue caminho no Parlamento. Governo, confederações patronais e centrais sindicais não se entenderam. A ministra do Trabalho culpou o GT e explicou que a proposta que o Governo vai levar ao Parlamento vai ser semelhante ao anteprojeto inicial entregue na concertação social, ainda que com alguns contributos de patrões e sindicatos. O GT, por seu lado, diz que não haver acordo não é o fim do mundo, mas não se compromete com a adesão à greve geral convocada pela CGTP para 3 de junho. Uma vez que o diploma segue para o Parlamento, os partidos do Governo vão precisar do apoio do Chega ou do PS, sendo que os socialistas já deram a entender que não votam a favor e por isso está tudo nas mãos do partido de André Ventura.
5: Há questões que nós queremos ver alteradas nesta legislação laboral, em várias matérias, e das quais não abdicaremos. Hoje começa um outro processo, que é o processo de negociação entre o Governo e o Chega no Parlamento em relação a essa legislação.
2: Do lado socialista, acusações ao Governo de ter conduzido este processo com o objetivo de descredibilizar os sindicatos. As vítimas de abusos sexuais na Igreja ficam isentos de pagar IRS sobre as compensações que lhe foram atribuídas. A decisão foi tomada em Conselho de Ministros e é alargada a outras situações semelhantes. Mais do que as divergências ideológicas, Carlos Brito deve ser recordado pela sua luta antifascista e pelo contributo que deu à democracia. Quem o diz é o comunista António Filipe, no dia em que foi conhecida a morte do histórico dirigente do PCP.
6: É evidente, conhecimento geral, divergências entre o PCP e Carlos Brito nos últimos anos da sua vida, mas, na verdade, Carlos Brito foi um resistente antifascista, um grande resistente antifascista, membro do PCP, passou várias vezes pelas cadeias da PIDE e, depois do 25 de Abril, teve um papel muito relevante, designadamente como líder parlamentar.
2: Carlos Brito foi braço direito de Álvaro Cunhal, do PCP, integrou o movimento Renovação Comunista, depois do afastamento do partido em 2002. Nestas declarações à Renascença, António Filipe afirma também que Carlos Brito teve um percurso muito relevante enquanto deputado comunista na Assembleia da República entre 1976 e 91. Sublinha que, como líder parlamentar, participou em momentos decisivos da democracia portuguesa.
6: Designadamente, os dois primeiros processos de revisão constitucional foi um deputado que, eleito sempre pela sua região natal, o Algarve, defendeu muito empenhadamente os direitos e interesses do povo daquela região e, na verdade, deixa um legado muito importante enquanto parlamentar da nossa democracia.
2: António Filipe, ouvido pela jornalista Marisa Gonçalves, a propósito da morte do histórico dirigente comunista Carlos Brito, aos 93 anos. Os Estados Unidos bombardearam esta noite vários alvos no Irão, numa altura em que os dois países tentam alcançar um acordo de paz. De acordo com as Forças Armadas norte-americanas, tratou-se de uma retaliação contra instalações que, segundo Washington, foram responsáveis por ataques contra alvos militares norte-americanos. Segundo Donald Trump, o Irão lançou vários mísseis, drones e pequenas embarcações, enquanto 3 navios de guerra da Marinha Americana atravessavam o Estreito de Hormuz, mas não terão provocado danos. Está tudo em rr.pt. Notícias à uma com a Rita Villarreal.
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1: Olá, muito boa noite, uma ótima sexta-feira. Eu sou Carlos Bastos, ela chama-se Taylor Swift, The Fate of Ophelia, para começarmos bem esta sexta. E logo a seguir, passa por cá a nossa Bárbara Bandeira com Nós os Dois.

Nós os dois, a Bárbara Bandeira. E nos últimos dias vi uma ideia interessante que está a crescer em França e que pode ajudar a tornar as cidades mais frescas no verão. É mais uma ideia. Há escolas e há muitos edifícios públicos que estão a pintar os telhados e as paredes com tintas especiais que refletem mais calor, e a lógica é simples, quanto menos calor, o edifício absorve, menos aquece por dentro. Por exemplo, em alguns testes, as temperaturas exteriores baixaram vários graus sem recorrer tanto ao ar-condicionado, e isso ajuda a reduzir o consumo de energia e torna os espaços também mais confortáveis, e pode fazer a diferença, sobretudo em períodos de calor intenso, cada vez são mais. No fundo, mostra como pequenas mudanças podem, de facto, melhorar bastante o dia-a-dia nas cidades, e é isso que nós queremos. Todos. E o verão ainda não chegou, mas há de chegar. Agora Nuno Ribeiro, Saloia.

0: Seven Days, Craig David na Renascença. Já a seguir passa por alguém que começou a chamar a atenção através de vídeos curtos na internet, numa altura em que muita gente ainda não levava isso muito a sério. Ele gravava versões em casa, sozinho, depois publicava sem grandes expectativas, mas houve uma coisa que rapidamente o distinguiu. A proximidade com quem o seguia é que ele respondia a mensagens, fazia vídeos simples e parecia, de facto, alguém sempre disponível e acessível. E isso ajudou a criar uma ligação muito forte logo desde o início. Estou a falar do Shawn Mendes.
1: Joana, temos uma novidade que vais adorar.
2: Estás cansada de fazer imensos espetáculos?
1: Estás. Então olha, vamos fazer o espetáculo das 3 da manhã, dias 23 de outubro em Lisboa e 20 de novembro no Porto.
2: Decidimos enquanto estavas fora. E agora?
3: Então, e agora vamos. Eu estou a adorar as tábuas do palco. Arranja-me uns ecrãs gigantes porque vamos fazer extremamente desagradável e tudo. Vai ser espetacular, vai ser incrível. Vai ser lindo.
2: Eu não sei se gosto disto.
1: Olha, eu fiquei com medo.
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3: Há pouco estava a dizer-lhe que o Shawn Mendes cresceu muito ligado às redes sociais e ao público. Ele começou no Vine, que era uma aplicação de vídeos curtos, que lançou vários artistas daquela geração. There's Nothing Holding Me Back, de 2017, ajudou a consolidar uma fase em que já tinha passado da internet para os grandes palcos mundiais e confirmou que não era apenas um fenómeno passageiro das redes sociais. Shawn Mendes, com There's Nothing Holding Me Back e, de facto, já lá vão quase.

Deslocados, os Napa na Renascença. Muito boa noite, eu sou Carlos Bastos e agora vamos viajar até ao início dos anos 70. Por cá, muita gente começava a ligar mais à música soul e aos discos que chegavam dos Estados Unidos, muitas vezes ouvidos em casa, entre amigos, ao final do dia ou à noite. E era também uma altura em que músicas mais simples e mais positivas começavam a ganhar força, quase como uma resposta a um mundo que estava mais pesado e estava mais dividido. E foi nesse ambiente que o Bill Withers lançou Lovely Day. É uma música muito luminosa, otimista, muito ligada à sensação de bem-estar e que acabou por atravessar décadas e entrar em filmes, em anúncios, em séries. Ainda hoje continua associada a bom tempo e a boa disposição. 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Bill Withers, Lovely Day.

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0: O tempo vai estar bom, mais ou menos parecido com aquilo que temos tido nos últimos dias. Máxima de 19 graus para o Porto, Lisboa 24 e Faro 23 graus.
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1: Uma hora no continente e na Madeira, meia-noite nos Açores. 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Boa noite.
2: Boa noite. Sporting de Braga diz adeus à Liga Europa. Apesar do ataque norte-americano, Donald Trump garante que o cessar-fogo com o Irão se mantém. O Braga não conseguiu segurar a vantagem que trazia da primeira mão da meia-final da Liga Europa. Apesar da vitória por 2-1 na semana passada na Pedreira, os bracarenses perderam esta noite na Alemanha frente ao Friburgo por 3-1. A jogar desde o minuto 7, apenas com 10, o Braga sofreu 3 golos e só perto do final conseguiu reduzir, mas não foi suficiente. O treinador, Carlos Vicente, acha que a equipa merecia o lugar na final.
3: Orgulhoso pela eliminatória que fizemos. Claramente fomos a equipa que merecia estar na final. Não posso estar mais orgulhoso pelo esforço que fizemos, quer na primeira mão, quer na segunda. Não se conseguiu, mas em retrospectiva vamos olhar para esta temporada na Liga Europa do Braga como histórica e exemplar.
4: Liga Europa de Braga, histórica e exemplar, não?
2: No final vão estar então os alemães do Friburgo e os ingleses do Aston Villa, a final marcada para dia 20 de maio em Istambul. A reforma laboral sem acordo entre os parceiros sociais. Depois da última reunião da concertação social, a UGT não assina as alterações à lei laboral e a reforma do Código do Trabalho segue para o Parlamento. A ministra do Trabalho culpa a UGT pela falta de acordo entre as partes.
5: Infelizmente, um dos parceiros revelou-se absolutamente intransigente e, portanto, não permitiu as aproximações que eram necessárias para chegarmos ao acordo que desejávamos.
2: A ministra explicou que a proposta que o Governo vai levar ao Parlamento vai ser semelhante ao anteprojeto inicial, entregue na concertação social, mas com alguns contributos dos patrões e dos sindicatos. Morreu o histórico dirigente comunista Carlos Brito. Foi braço direito de Álvaro Cunhal no PCP, integrou o Movimento Renovação Comunista depois de ter sido afastado do partido em 2002. Carlos Brito chegou a ser candidato à presidência da República em 1980. O Partido Comunista divulgou um comunicado onde reconhece o distanciamento político entre o partido e o histórico, ao mesmo tempo sublinha o seu percurso antifascista e o seu contributo para a Revolução de Abril, nomeadamente no plano parlamentar. Numa entrevista à Renascença, há 4 anos, Carlos Brito recordava a fuga da cadeira de Aljube durante a ditadura.
6: Nós, na altura, funcionários de partido, tínhamos com a orientação de que o primeiro dever de um comunista preso é conquistar a liberdade.
7: E fugiu.
6: E com essa orientação, a gente, onde chegava, começávamos a olhar, isto tem possibilidades de fuga, tem, não tem. E ali chegámos à conclusão, tem.
2: Palavras de Carlos Brito no podcast Avenida da Liberdade, da jornalista Maria João Costa, em 2022. Carlos Brito morreu hoje aos 93 anos. Apesar do ataque norte-americano, Donald Trump garante que o cessar-fogo continua. São declarações à ABC News, citadas pela Reuters, depois de os Estados Unidos terem bombardeado vários alvos no Irão. De acordo com as Forças Armadas norte-americanas, tratou-se de uma retaliação contra instalações que, segundo Washington, foram responsáveis por ataques contra alvos militares norte-americanos. Já numa publicação na rede social Truth, Donald Trump diz que os navios norte-americanos terão saído ilesos, mas os dispositivos e embarcações iranianos foram completamente destruídos. Está tudo em rr.pt.